0: ligado à renegociação de dívidas. Para conhecer essas e outras opções, basta acessar o portal do empreendedor no endereço gov.br/empreendedor. Reportagem Andressa Conde.
1: Segunda-feira é dia das crianças e quem vai comprar os presentes nesse final de semana precisa ficar atento com a qualidade dos brinquedos.
2: Desde setembro, o Inmetro tem realizado operações de fiscalização em todos os estados para averiguar se os produtos atendem aos requisitos técnicos e de segurança antes de chegar ao consumidor, inclusive nas vendas pela internet.
1: Confira os cuidados que você deve ter na hora das compras, na reportagem de Márcia Fernandes.
3: Na hora de escolher o brinquedo ideal para o Dia das Crianças, tem gente que leva em conta se o objeto vai ser divertido, se vai agradar o presenteado. Mas é preciso ter atenção na escolha. Segundo o Inmetro, um dos cuidados importantes é observar o selo que indica se o presente corresponde à idade da criança. É preciso observar também se há peças pequenas ou produtos tóxicos na composição. Valnei Cunha é chefe da divisão de fiscalização do Inmetro. Ele explica que uma das principais medidas que devem ser tomadas é verificar se ele possui o selo de identificação da conformidade do Inmetro.
4: Quando um produto ele é certificado pelo Inmetro, ele obrigatoriamente vai passar por vários ensaios, vários testes, para que possa caracterizar a segurança do uso desse produto.
3: O Inmetro destaca que é preciso ter cuidado também com os chamados squishes e slimes, brinquedos macios, que muitas vezes imitam alimentos e possuem texturas atraentes. Diferente do que muitas vezes é divulgado nas redes sociais, esses materiais não podem ser aquecidos no micro-ondas, forno ou outras fontes de calor. Vale também a regra que deve ser seguida na escolha de qualquer brinquedo: observar a procedência, a faixa etária e as informações de segurança, como o selo. É o que aponta Valnei Cunha, do Inmetro.
4: Quando você tem um brinquedo, ele apresenta o selo do Inmetro, o Inmetro está atestando que ele passou por vários ensaios para mostrar a qualidade e a segurança no uso daquele produto.
3: Outra dica importante é comprar sempre no mercado formal, evitando camelôs e feiras. Um cuidado que o aposentado Antônio Elcio faz questão de tomar.
5: Eu compro sempre na loja, que é mais seguro, né? A gente vê selo de Inmetro, vê tudo, né?
3: Daniel Carnaúba é diretor do Departamento de Proteção e Defesa do Consumidor. Ele destaca que o consumidor pode procurar órgãos competentes no caso de comprar um produto falsificado.
6: Primeiro, fazer uma reclamação direta para a loja ou para o site aonde ele adquiriu. É importante também que o consumidor reporte esse caso para os órgãos de defesa do consumidor, fazer uma denúncia para os PROCONs.
3: Empresas e estabelecimentos que comercializam produtos não regulamentados estão sujeitos a penalidades. Se o consumidor identificar um brinquedo falsificado ou sem o selo do Inmetro à venda, pode comunicar o caso à ouvidoria do Inmetro pelo telefone 0800-285-1818. Reportagem Márcia Fernandes.
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2: Imagine fazer uma viagem e ao invés de se hospedar em um quarto, você vai ficar numa cabine. Os corredores ganham outro nome, são decks. E pelas janelas do hotel flutuante, uma cidade diferente da costa brasileira no horizonte.
1: É chegada a temporada de cruzeiros, que vai de outubro a abril do ano que vem.
2: Os navios podem chegar a receber mais de 6 mil passageiros em uma só viagem.
1: A previsão dessa temporada é de mais de 830 mil leitos com diferentes roteiros.
2: E quem já viveu a experiência garante. Além da estrutura de lazer a bordo, viajar de cruzeiro é a oportunidade de conhecer vários destinos sem precisar desfazer as malas a cada parada.
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9: Mais de 7 mil quilômetros do território brasileiro são banhados pelo mar, formando praias paradisíacas e paisagens de tirar o fôlego. E já que estamos falando de mar, que tal viajar por ele? No mês de outubro, abre oficialmente a temporada de cruzeiros no Brasil. Até abril, estão previstos 8 navios que vão oferecer 187 roteiros e 675 escalas. Os dados do Ministério do Turismo mostram um aumento de 24% em relação à temporada anterior. Viajar por diferentes destinos, sem trocar de hotel, carregar malas ou abrir mão do lazer. Essa opção tem atraído cada vez mais gente e de todas as idades. É o que conta o Daniel Marrocos, especialista no segmento.
10: O melhor custo-benefício dentro de uma viagem, você já inclui a alimentação, hospedagem, deslocamento, todo entretenimento. Então, dentro de um pagamento só, a gente consegue englobar todos os serviços. Acaba sendo muito prático e econômico.
9: Há quem avalie o cruzeiro como um resort flutuante. A bordo, os passageiros encontram piscinas, restaurantes, além de shows e festas. E uma viagem de cruzeiro também pode ter um significado especial. Para além do turismo, a experiência pode realizar um sonho. O Raimundo Feitosa embarcou no cruzeiro temático do cantor Roberto Carlos. Fã do músico, ele já repetiu a viagem, mas na segunda vez fez uma surpresa para a esposa.
11: Achei que ia sair do navio, ela olhou para minha cara assim e disse, o que nós vamos fazer aqui? Eu disse, te acorda, mulher, nós estamos no navio de novo. Ela disse, eu não acredito. Aí foi uma emoção, tipo assim, resumindo, principalmente quem nasceu aqui no Acre, interior e tal, poxa, passar 5 dias no cruzeiro do Roberto Carlos, é como se estivesse no paraíso, como se estivesse no céu, né?
12: Eu te amo.
9: Além da estrutura de lazer, a possibilidade de conhecer várias cidades durante uma mesma viagem também atrai passageiros. O navio segue o roteiro previsto, enquanto os viajantes podem desembarcar para conhecer os destinos e retornar à mesma cabine no fim do passeio. A Lilian Feitosa também é fã desse tipo de turismo. Ela gosta do conforto de não precisar desfazer as malas cada vez que o navio atraca em uma nova cidade.
13: As paisagens são lindas, né? A gente pode conhecer vários locais sem você ter necessariamente que se hospedar naquele local. Você pode passar o dia, muitas vezes até 2 dias. Então é muito bacana. Eu acho assim, eu sou uma entusiasta de cruzeiros.
9: E para quem pensa em embarcar, a dica é comparar os roteiros, verificar quais serviços estão incluídos no pacote e calcular os gastos extras, como bebidas, excursões e outras atividades cobradas à parte. Assim, dá para escolher a viagem que combina com o orçamento e aproveitar a experiência de conhecer novos destinos sem precisar trocar de hotel a cada parada e curtir muito a vista do nosso delicioso litoral brasileiro. Eu sou a Raquel Mariano e até a próxima viagem.
1: E na semana que vem, do alto mar, nós vamos direto para as serras de Minas Gerais.
2: A gente celebra o Dia do Patrimônio Cultural e Material, instituído pela Unesco para falar de uma iguaria que está na mesa de muitos brasileiros, o queijo Minas.
1: Então, prepare o paladar e acompanhe A Voz pelo Brasil.
2: Essas foram as notícias do governo federal.
1: Uma realização da Secretaria de Comunicação Social da Presidência da República.
2: Com produção da empresa Brasil de Comunicação.
1: Fique agora com as notícias do Poder Judiciário e do Congresso Nacional. Boa noite.
2: Lembrando que segunda-feira, feriado nacional, não tem A Voz do Brasil. A gente volta na terça-feira. Boa noite, bom feriado.
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16: Presidente do STF, do CNJ, defende fortalecimento da magistratura e preservação das garantias constitucionais.
17: STJ define critérios para penhora de salário por dívidas não alimentares.
16: Parceria entre TSE e MEC vai levar educação política para as escolas brasileiras.
17: Boa noite, eu sou Marcela Luiz.
16: E eu sou Walter Lima.
17: O presidente do Supremo Tribunal Federal e do Conselho Nacional de Justiça, ministro Edson Fachin, participou nesta sexta-feira do encerramento da 22ª reunião do Conselho Nacional de Presidentes de Tribunais de Justiça, CONSEPRE. O evento ocorreu no Tribunal de Justiça do Paraná, em Curitiba.
16: Na ocasião, o ministro Fachin afirmou que a modernização do judiciário deve conciliar eficiência, independência judicial e respeito à Constituição. O ministro defendeu o fortalecimento da magistratura e a preservação das garantias constitucionais.
12: Valorizar a magistratura por transparência e sob regras bem informadas não se trata de defender corporações. Trata-se sim de defender a qualidade da jurisdição que é cidadã e que o cidadão recebe.
17: Fachin destacou várias medidas adotadas para fortalecer o sistema de justiça, como o grupo de trabalho coordenado pelo desembargador Francisco de Oliveira Neto para analisar propostas legislativas relacionadas à remuneração da magistratura.
16: O presidente do STF do CNJ também ressaltou o projeto de modernização do sistema de justiça, conduzido pelo Centro de Estudos Constitucionais do Supremo. A iniciativa reúne contribuições de 87 instituições para a formulação de propostas de aprimoramento do judiciário.
17: STJ decide que, em casos excepcionais, salários e outras verbas remuneratórias podem ser penhorados para pagar dívidas não alimentares, independentemente do valor recebido pelo devedor.
16: O entendimento foi firmado em recurso repetitivo. Fátima Uchoa.
18: A tese definida servirá para orientar juízes e tribunais de todo o país na análise de casos com a mesma questão jurídica. Ainda segundo o STJ, a penhora só será permitida quando frustrados outros meios de cobrança e, mesmo assim, deve sempre preservar o mínimo necessário para o sustento do devedor e da família dele. O relator ministro Raul Araújo afirmou que a obrigação de provar o comprometimento do sustento digno é do próprio devedor, que detém maior possibilidade de apresentar em juízo informações sobre despesas essenciais como moradia, alimentação, educação e saúde.
17: O Tribunal Superior Eleitoral e o Ministério da Educação fecharam uma parceria para levar educação política e o direito da cidadania às escolas.
16: O assunto passou a ser obrigatório na educação básica depois de uma mudança na Lei de Diretrizes e Bases da Educação Nacional, aprovada em julho. Vitor Struck.
19: O presidente do TSE, ministro Cássio Nunes Marques, e o ministro da Educação, Leonardo Barchini, firmaram compromisso de parceria para levar a educação política e o direito da cidadania às escolas de todo o Brasil. Os dois órgãos irão definir como esses conteúdos vão ser trabalhados. Temas como a história do voto e como as eleições acontecem devem entrar em discussão. O TSE vai fornecer material didático e indicar especialistas para apoiar professores e estudantes.
17: O Brasil tem 1.650.000 crianças e adolescentes em situação de trabalho infantil.
16: A Justiça do Trabalho está atenta e atua para combater esse tipo de exploração. Simone Moura.
20: A lei proíbe o trabalho antes dos 16 anos, exceto como aprendiz a partir dos 14. Os últimos dados do IBGE apontam mais de 500.000 de crianças e adolescentes nas piores formas de trabalho infantil, como as que oferecem riscos à saúde e ao desenvolvimento. Por isso, o TST e o Conselho Superior da Justiça do Trabalho reforçam a prevenção e o combate ao trabalho infantil em todo o país.
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17: Uma boa noite.
16: E um bom fim de semana.
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1: Eu sou Paula Groba.
2: E eu sou Humberto Pinheiro.
1: E estes são os destaques de hoje do Jornal do Senado, que começa agora.
2: Votação em segundo turno da PEC sobre fim da escala 6x1 pode ter calendário acelerado.
1: Senado fica sem representantes da Constituinte pela primeira vez desde 1988.
2: Senadores discutem se suspensão de salário de agente público afastado por violência contra a mulher é constitucional.
1: Boa noite.
2: Boa noite.
1: O fim da escala 6x1, que pode garantir mais dias de descanso aos trabalhadores, avança no Senado.
2: Os senadores realizaram a terceira sessão de discussão da proposta em primeiro turno. E o calendário de votação em segundo turno pode ser acelerado. Repórter Pedro Pincer.
3: As duas últimas sessões devem ocorrer na próxima semana, quando também é esperada a votação em primeiro turno. A votação em segundo turno depende da aprovação de um requerimento de calendário especial, mais curto, que está sendo elaborado pela liderança do governo no Senado. O documento está em fase final de coleta de assinaturas e deverá ser apresentado na próxima semana. A líder do governo, Tereza Leitão, do PT de Pernambuco, acertou com o presidente da Casa, Davi Alcolumbre, que vai encaminhar o pedido. Ele disse que vai enviar o requerimento para votação no plenário logo que o receber. Se aprovado, o calendário especial poderá permitir a votação da PEC em dois turnos na mesma semana. Para o senador Paulo Paim, do PT do Rio Grande do Sul, o Senado deveria aprovar o texto por unanimidade. Segundo ele, nenhum parlamentar deveria querer ter no currículo um voto contra a redução da jornada.
4: Não podemos aceitar que alguém passe a vida inteira trabalhando 6 dias e descansando 1 dia. Chegou a hora da mudança. Não podemos aceitar jornadas que afastem pais, mães, filhos, netos e bisnetos. Não podemos aceitar que o trabalhador chegue à aposentadoria doente, cansado, sem forças para aproveitar a vida.
3: Uma PEC precisa ter ao menos 3/5 dos votos favoráveis nas duas votações, o que representa o apoio de pelo menos 49 senadores.
1: A senadora Zenaide Maia, do PSD do Rio Grande do Norte, também se manifestou a favor da redução da jornada de trabalho, que, segundo ela, é especialmente importante para as mães solo. De acordo com a parlamentar, essas mulheres precisam conciliar o trabalho, a educação dos filhos e a responsabilidade pelo sustento da família.
2: Ao citar que algumas empresas já adotam voluntariamente a jornada de 40 horas semanais, Zenaide Maia ressaltou que o fim da escala 6x1 também pode estimular o consumo, pois trabalhadores com mais tempo disponível teriam melhores condições de participar da economia.
5: Nós temos no Brasil 10 milhões e 300 mil mulheres que são mães solo, ou seja, cuida dos seus filhos sozinhas. Essa mulher só tem o domingo para olhar seus filhos, para fazer sua feira, adoece qualquer ser humano normal, mentalmente, exaustivamente.
1: Na mesma linha, a senadora Leane Lemos, do PSB do Distrito Federal, afirmou que 57% das pessoas que seriam beneficiadas pela redução da jornada de trabalho são mulheres, que também enfrentam jornadas de trabalho doméstico e de cuidados com a família. De acordo com a parlamentar, desde 1935, a Organização Internacional do Trabalho fala em 40 horas como a carga ideal a ser alcançada por todos os países. Segundo ela, atualmente 50% dos países já adotam essa carga horária semanal.
2: Para Leane Lemos, a redução da jornada não significa necessariamente queda de produtividade e acrescentou ainda que há uma tendência mundial de buscar maior equilíbrio entre a vida profissional e a pessoal. Na avaliação da senadora, o fim da escala 6x1 pode beneficiar principalmente trabalhadores de menor escolaridade e em situação de maior vulnerabilidade.
6: Os mais afetados são aqueles que têm menor escolaridade, maior vulnerabilidade, analfabetos e pessoas com ensino fundamental incompleto. 91% das pessoas trabalham mais do que 40 horas semanais nessas condições.
1: Um projeto em análise no Senado prevê a suspensão da remuneração de agente público afastado por violência contra a mulher.
2: O texto está pronto para a votação na Comissão de Direitos Humanos, mas o relator considera que a medida pode ser inconstitucional. A reportagem é de Luísa Mello.
7: A proposta do senador Nelsinho Trade, do PSD do Mato Grosso do Sul, inclui a suspensão de salário de agente público enquanto estiver afastado por violência doméstica contra a mulher. O texto muda a Lei Maria da Penha com o objetivo de ampliar a proteção de mulheres vítimas de violência. A senadora Damaris Alves, do Republicanos do Distrito Federal, disse em plenário que é preciso revisar as políticas públicas de proteção feminina.
8: Nós temos mecanismo de defesa, proteção, e nós não estamos dando conta. O que está acontecendo? Nós vamos ter que parar tudo e a gente vai ter que rever a violência contra a mulher no Brasil.
7: A proposta está pronta para votação na Comissão de Direitos Humanos. O relator, sargento Reginauro, do PSDB do Ceará, apresentou em setembro um parecer pela rejeição porque a considera inconstitucional. Segundo ele, seria uma espécie de punição antes da sentença definitiva.
1: A geração de parlamentares que ajudou a escrever a Constituição Brasileira de 1988 não terá mais representantes no Senado a partir de 2027.
2: A mudança marca uma transição histórica na Casa, que pela primeira vez desde a promulgação da Carta, não contará com nenhum constituinte entre seus integrantes. Repórter Rodrigo Rezende.
9: Depois de quase 40 anos da promulgação da Constituição Cidadã, em 1988, pela primeira vez em 2027, o Senado não terá entre seus integrantes pelo menos um representante que participou da Assembleia Constituinte na década de 80. O senador Renan Calheiros, do MDB de Alagoas, era um dos integrantes daquele colegiado, mas perdeu a eleição para Arthur Lira, do PP, e Marina JHC, do PSDB. Outro constituinte que deixa o Congresso a partir de 2027 é o senador Paulo Paim, do PT do Rio Grande do Sul. Ele não disputou as eleições de 2026. Paim destaca que a constituinte foi um dos marcos de sua carreira política.
10: Por decisão de um congresso de trabalhadores, liguei deputado federal constituinte, que escolhi um para ser deputado federal constituinte. Eu fui eleito pelo Rio Grande do Sul. Depois de 40 anos, deixarei o congresso.
9: No caso da Câmara dos Deputados, apenas um representante da constituinte de 1988 conseguiu mandato a partir de 2027. É o deputado federal Sérgio Brito, do PSD da Bahia.
11: Eleições 2026.
1: Quem não votou no primeiro turno e ainda não justificou tem até o dia 3 de dezembro para regularizar a situação. O pedido pode ser feito pelo aplicativo e-título, pelo autoatendimento eleitoral, na internet ou presencialmente em qualquer cartório eleitoral. É necessário apresentar documento que comprove o motivo da ausência.
2: Quem não justificar ou não pagar a multa fica com o título irregular e pode ter restrições, como a impossibilidade de obter passaporte, tomar posse em concurso público e renovar matrícula em instituição pública de ensino. A multa é de R$ 3,51 por turno não votado. Quem não votar no segundo turno terá até 8 de janeiro de 2027 para justificar a ausência. Com edição de Paula Groba e trabalhos técnicos de Eliseu Caires, o Jornal do Senado fica por aqui. Acompanhe agora as notícias do Tribunal de Contas da União e da Câmara dos Deputados. Boa noite.
1: Uma boa noite e um bom fim de semana.
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14: Plenário pode criar assentamentos agrícolas nas periferias das cidades.
15: Outubro Rosa alerta sobre prevenção e tratamento do câncer de mama.
16: Comissão aprova pena maior para feminicídio em situações específicas.
17: Boa noite. A Comissão de Constituição e Justiça aprovou o aumento da punição para feminicídio em determinadas situações. O objetivo é modernizar a legislação para não dar chance de o criminoso receber uma pena mais leve. Quem tem os detalhes é a repórter Paula Bittar.
18: A Comissão de Constituição e Justiça da Câmara aprovou uma proposta que prevê o aumento de pena para o crime de feminicídio em determinadas situações. O feminicídio é o assassinato de mulheres no contexto de violência doméstica ou por discriminação por elas serem mulheres. A versão aprovada pela CCJ foi um texto apresentado pela relatora, deputada Laura Carneiro, do PSD do Rio de Janeiro. O original da deputada Érica Hilton, do PSOL de São Paulo, torna mais rigorosa a punição para quem agredir mulheres com o objetivo de causar lesões, mutilações ou traumas em áreas como rosto, pescoço, cabeça, seios e genitália. Mas Laura Carneiro argumentou que o Código Penal já prevê como circunstâncias agravantes o motivo fútil ou torpe, o emprego de tortura ou outro meio cruel e a prática de violência contra a mulher. Isso já abrangeria o objetivo do projeto, segundo ela. O texto apresentado por Carneiro, segundo a relatora, busca modernizar a legislação, fazendo com que o feminicídio passe a ter total consonância com o crime de homicídio de mesma natureza, não deixando nenhuma brecha legal que possa resultar numa punição mais leve ao criminoso.
19: Boa parte dessas situações cruéis e covardes já encontram amparo e punição severa nas agravantes gerais, nas qualificadoras do nosso Código Penal, na Lei Maria da Penha. Ou seja, o sistema jurídico já reprova duramente essa violência. Então, nós adequamos nosso relatório, mudamos um pouquinho o texto da deputada Érica Hilton para dar um recado social ainda mais firme. É o Estado endurecendo a lei para dizer que a vida, a integridade, a dignidade das mulheres brasileiras não serão toleradas se forem violadas dessa maneira.
18: De acordo com o texto aprovado, a pena para o crime de feminicídio, que atualmente é de reclusão de 20 a 40 anos, será aumentada em um terço se o crime for cometido por motivo torpe ou fútil nas dependências de instituição de ensino ou por integrante de organização criminosa ultraviolenta, grupo paramilitar ou milícia privada. Hoje, o Código Penal já prevê esse aumento quando o feminicídio for cometido em outros casos, como durante a gestação, nos 3 meses posteriores ao parto, se a vítima é a mãe ou a responsável por criança, adolescente ou pessoa com deficiência de qualquer idade, contra pessoa menor de 14 anos ou maior de 60 anos, ou em descumprimento das medidas protetivas de urgência previstas na Lei Maria da Penha, entre outros. A proposta que aumenta a pena para o crime de feminicídio em determinadas situações ainda depende de análise pelo plenário. Da Rádio Câmara de Brasília, Paula Bittar.
20: Projeto de Fausto Pinato, do União de São Paulo, cria o programa Mulher Segura para prevenir o feminicídio por meio de um sistema de alerta precoce e sigiloso. Pelo texto, familiares, vizinhos ou serviços de saúde poderão informar sinais de risco e violência doméstica antes mesmo do registro de boletim de ocorrência.
17: De acordo com Fausto Pinato, a aproximação será feita de forma discreta em locais que a vítima já frequenta, como postos de saúde ou escolas dos filhos. Ele reforça que a medida busca agir antes da tragédia, oferecendo proteção, suporte psicológico e ações de autonomia financeira para as mulheres.
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0: Segurança Pública.
20: Gilvanda Federal, do PL do Espírito Santo, apresentou o projeto que aumenta as penas para o crime de estupro de vulnerável. O texto também prevê castração química como condição para benefícios na execução penal, mediante avaliação médica e decisão judicial.
17: O projeto de Gilvanda Federal também estabelece o uso de tornozeleira eletrônica por no mínimo 5 anos após a soltura de condenados por crimes sexuais. Para ele, a medida reforça a segurança de crianças e adolescentes, mantendo o devido processo legal.
20: Projeto de Pinheirinho, do PP de Minas Gerais, torna obrigatória a realização de campanhas educativas permanentes nas escolas públicas e privadas sobre a prevenção da violência contra crianças e adolescentes. O deputado propõe foco especial no mês do Maio Laranja, com orientações para cada faixa etária.
17: Pinheirinho avalia que as denúncias são subnotificadas porque a maioria dos abusos acontece dentro do ambiente familiar. Ele reforça que a escola é essencial na identificação precoce dessas situações e defende a capacitação dos educadores para reconhecer sinais de violência.
20: Daniel Freitas, do PL de Santa Catarina, defende a aprovação da proposta que reorganiza o sistema de segurança pública para ampliar a integração entre União, Estados, Distrito Federal e municípios. O texto que cria o Sistema Único de Segurança Pública foi aprovado pela Câmara e está em análise no Senado.
17: Daniel Freitas entende que a medida pode tornar mais eficiente o enfrentamento ao crime organizado, com o planejamento conjunto e o compartilhamento de informações entre os órgãos de segurança das 3 esferas de poder.
20: Jadiel Alencar, do Republicanos do Piauí, apresentou o projeto que obriga provedores de serviços digitais a comunicar às autoridades situações que indiquem risco concreto e grave à vida ou à integridade física. A medida alcança também informações de sistemas de inteligência artificial.
17: Segundo Jadiel Alencar, a proposta determina que situações de risco identificadas pelas plataformas sejam analisadas por uma pessoa antes da comunicação às autoridades. Ele aponta que o objetivo é prevenir ameaças, mas sem permitir vigilância generalizada ou decisões baseadas apenas em sistemas automatizados.
0: Transportes.
20: A Comissão de Viação e Transportes aprovou a remarcação gratuita de exames e aulas para tirar a carteira de motorista. A repórter Raquel Queui nos conta como deve funcionar.
4: No processo de tirar a carteira de motorista, as aulas práticas e os exames são presenciais. Quando um aluno fica doente, é possível justificar, mas é necessário pagar a taxa para refazer o exame. Por situações como essa, a Comissão de Viação e Transportes aprovou o projeto de lei da deputada Benedita da Silva, do PT do Rio de Janeiro, que busca gratuidade para remarcar exames e aulas desde que o aluno apresente a justificativa médica em até 5 dias úteis. O objetivo é garantir o direito dos alunos que precisarem se ausentar por motivos médicos. O projeto foi aprovado com alterações feitas pelo deputado Beto Preto, do PSD do Paraná, que afirma a necessidade dos exames e aulas gratuitas.
22: Há uma completa pertinência daqueles alunos que, eventualmente, nos cursos de formação de condutor, eventualmente fiquem doentes ou não possam comparecer, que eles, de alguma forma, possam ressarcir essas aulas sem a necessidade de pagamento de novos volumes financeiros.
4: As regras para habilitação mudaram em 2026. Atualmente, as aulas teóricas são obrigatórias, mesmo que o curso teórico possa ser feito online. Já as aulas práticas e os exames são feitos de forma presencial, como o de aptidão física e mental, a avaliação psicológica, o exame teórico e o prático. Agora, o projeto será analisado pela Comissão de Constituição e Justiça e, caso aprovado, será encaminhado ao Senado. Da Rádio Câmara de Brasília, Raquel Queui.
0: Consumidor.
17: Áureo Ribeiro, do Solidariedade do Rio de Janeiro, defende a criação do rótulo digital acessível em embalagens de produtos de consumo contínuo. Segundo o deputado, a ideia é incluir um QR Code nas embalagens para direcionar o consumidor a uma página com a íntegra das informações do rótulo.
20: Áureo Ribeiro acrescenta que a ferramenta permite o uso de recursos como leitura por voz e ajuste de fonte e contraste no celular, o que, segundo ele, beneficia idosos e pessoas com deficiência visual. Para o deputado, a novidade garante autonomia nas compras.
17: Celso Russomano, do Republicanos de São Paulo, apresentou o projeto que obriga fabricantes a produzir papel higiênico capaz de se dissolver rapidamente em contato com a água. O objetivo é facilitar o descarte pelo vaso sanitário sem causar entupimentos nas tubulações e redes de esgoto.
20: Pela proposta, o papel higiênico terá de se desfazer na água em até 30 segundos depois da descarga. Celso Russomano avalia que a medida pode reduzir o volume de resíduos enviados à coleta de lixo e aos aterros sanitários.
13: Previdência.
17: Diego Andrade, do PSD de Minas Gerais, é autor da proposta que permite a manutenção temporária do Bolsa Família para quem conseguir emprego com carteira assinada e renda de até 3 salários mínimos. A ideia é facilitar a entrada desses beneficiários no mercado de trabalho.
20: Diego Andrade argumenta que a medida reduz o receio de perder o benefício ao aceitar um emprego formal. Pelo projeto, o empregador deve informar a contratação aos sistemas oficiais e depositar o valor correspondente ao benefício durante o período previsto.

0: neste ano.
1: Outubro é o mês de conscientização sobre a prevenção e tratamento do câncer de mama e também do câncer de colo de útero. É o Outubro Rosa. A deputada Flávia Moraes, do MDB de Goiás, procuradora adjunta da Secretaria da Mulher da Câmara dos Deputados, afirma que já ocorreram muitos avanços na legislação, como a fixação de prazo de 30 dias para a realização de exames após a consulta inicial e de 60 dias para o início do tratamento de qualquer tipo de câncer após o diagnóstico. Flávia Moraes citou as projeções do Instituto Nacional de Câncer para o câncer de mama no triênio 2026-2028.
2: A previsão do INCA para esse ano é de mais de 78 mil novos casos no Brasil. No meu estado de Goiás, mais 2.150 casos, novos casos também. Então, a gente tem uma preocupação muito grande de poder ter esse diagnóstico precoce.
1: A deputada explicou a importância da prevenção para as mulheres e para o Sistema Único de Saúde.
2: Quando o paciente é diagnosticado no estágio mais avançado, o custo para o sistema é muito maior. E o que a gente tem hoje é mais de 50% dos diagnósticos são tardios. Então, a gente precisa investir na prevenção. O colo de útero também é outro tipo de câncer, tem uma janela de mais de 5 anos. Então, é possível que esse paciente, se ele fizer de 2 anos em 2 anos a prevenção bem feita, ele dificilmente vai ter essa lesão avançando para um câncer.
1: Flávia Moraes disse que ainda há muito o que fazer, porque muitos estados não têm conseguido cumprir os prazos legais. Da Rádio Câmara de Brasília, Silvia Minhato.
3: Antônio Andrade, do PSDB do Tocantins, votou favorável ao projeto aprovado no Congresso e transformado em lei, que permite manter em 2026 incentivos tributários destinados a ações de combate ao câncer e de atendimento às pessoas com deficiência.
4: A proposta inclui as medidas entre os casos que ficam fora das limitações fiscais previstas. Antônio Andrade explica que, pelo texto, os incentivos poderão financiar ações de prevenção e tratamento do câncer, além de serviços de habilitação e reabilitação de pessoas com deficiência.
3: Raimundo Santos, do PSD do Pará, propõe a criação da Carteira Nacional de Identificação da Pessoa com Fibromialgia. A ideia é agilizar a comprovação da condição de saúde e reduzir a necessidade de apresentar laudos médicos repetidamente.
4: Raimundo Santos ressalta que, pela proposta, a carteira pode ser emitida em formato físico ou digital. Segundo o parlamentar, a medida também visa facilitar o acesso a serviços e políticas públicas, sem criar benefícios ou alterar direitos já previstos em lei.
5: Votação.
3: Os deputados podem incluir na pauta de votações o projeto que cria assentamentos agrícolas nas periferias das grandes cidades. A reportagem é de Antônio Vital.
6: Ganhou regime de urgência e pode ser votado a qualquer momento no plenário da Câmara, projeto que previa a criação de assentamentos nas periferias das cidades, entre a zona urbana e rural, regiões conhecidas como áreas periurbanas. A proposta cria um programa de regularização de imóveis rurais localizados em áreas de transição entre o campo e a cidade, com foco na produção familiar de alimentos e no abastecimento local. O programa tem o objetivo de beneficiar famílias em situação de vulnerabilidade social, agricultores sem terras, trabalhadores rurais, mulheres chefes de família e jovens vocacionados para o trabalho no campo. De acordo com o projeto, a intenção é aproximar a produção familiar dos mercados consumidores, reduzir custos logísticos e fortalecer feiras livres, mercados locais e programas públicos de compras de alimentos produzidos pela agricultura familiar. De acordo com um dos autores da proposta, o deputado João Daniel, do PT de Sergipe, a legislação atual não tem normas específicas para assentamentos em áreas de transição urbano-rural, regiões que reúnem condições favoráveis à produção de alimentos frescos e de ciclo curto, mas sofrem pressão da especulação imobiliária e ocupação desordenada. Para João Daniel, a ausência de regularização desse tipo de ocupação impede políticas públicas voltadas para essas populações.
7: É um projeto que trata de cuidar de populações que estão em áreas públicas federais, estaduais, municipais, ou mesmo em áreas privadas, como em muitas grandes cidades estão lá há décadas e não conseguem implementar nenhuma política porque não tem a sua regularização.
6: O regime de urgência para a proposta foi aprovado de maneira simbólica pelo plenário da Câmara, mas foi criticado por deputados da oposição. para o deputado general Girão.

0: do PL do Rio Grande do Norte, é preciso cautela em relação à regularização de áreas já ocupadas.
1: Nós precisamos ser conscientes em relação a toda e qualquer regularização fundiária. E esta, em especial, ela pode prever algumas situações que ainda não foram bem estudadas aqui pelos deputados. E em função disso daí, nós insistimos de que não merece ter urgência um PL com essa situação. Qualquer tipo de regularização fundiária tem que obedecer a princípios legais.
0: Com o regime de urgência, o projeto que previa a criação de assentamentos nas periferias das cidades, entre a zona urbana e rural, pode ser votado diretamente no plenário da Câmara, sem passar pela análise das comissões permanentes da Casa. Da Rádio Câmara, de Brasília, Antônio Vital.
2: Economia.
3: Sônia Guajajara, do PSOL de São Paulo, é favorável à ampliação do acesso de povos indígenas, quilombolas e ciganos ao crédito do Fundo de Terras e da Reforma Agrária para a compra de imóveis rurais. O texto permite ainda o uso da renda familiar no cálculo do financiamento.
4: Sônia Guajajara argumenta que a medida corrige uma lacuna na legislação e amplia o acesso dessas comunidades às políticas públicas de crédito fundiário. Segundo ela, a proposta contribui para reduzir conflitos por terra, fortalecer a organização coletiva e preservar tradições culturais.
3: Luciano Vieira, do PSDB do Rio de Janeiro, apresentou o projeto que separa, no cálculo do imposto de renda, os ganhos entre aposentadoria e rendimentos do trabalho. O deputado quer evitar que a soma das rendas leve a uma faixa mais alta de tributação.
4: Pela proposta, cada tipo de rendimento terá suas próprias faixas de isenção, deduções e alíquotas. Luciano Vieira assinala que a mudança reduz a carga tributária sobre aposentados e pensionistas que continuam exercendo atividade remunerada.
3: Miguel Lombardi, do PL de São Paulo, apoia a medida que eleva para R$ 130 mil reais o limite de faturamento anual do microempreendedor individual. O texto também permite que o MEI tenha até 2 empregados, desde que cada um receba pelo menos o salário mínimo ou o piso da categoria.
4: A mudança amplia a possibilidade de pequenos negócios permanecerem no regime do MEI, mesmo com um faturamento maior. Nos casos de afastamento legal de um ou dos 2 empregados, a proposta de Miguel Lombardi ainda autoriza a contratação de substitutos enquanto durar o afastamento.
3: Termina agora o Jornal Câmara dos Deputados, produzido pela Rádio Câmara, com trabalhos técnicos de Wellington Teles e apresentação de Luciana Vieira e Val Monteiro. Boa noite.
4: A Voz do Brasil volta na terça-feira. Um bom final de semana e um bom feriado para você.
2: 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Boa noite.

0: Pretenders, aqui na seleção musical da Rede Tua Rádio, nessa noite de sexta-feira. Agora, faltando 6 minutos para as 10. Abraço para Carla, em Caxias do Sul, que está nos acompanhando. Alô, Carla, uma boa noite para você, viu? Bom final de semana. Tá pedindo aqui a música Vira Virou, Cleiton e Cledier. 6 para as 10.
1: Previsão do tempo.
0: Uma área de baixa pressão atmosférica atua aqui sobre o estado amanhã sábado, provocando o aumento da nebulosidade e também da instabilidade. Chuva e garoa atingem grande parte do estado ao longo do dia, com a possibilidade de precipitação moderada a forte de forma isolada. A partir da tarde, o deslocamento do sistema em direção ao oceano favorece a melhora gradual do tempo, com aberturas de sol em diferentes regiões. A entrada de uma massa de ar mais frio mantém as temperaturas amenas e proporciona um dia agradável, mas a sensação será de frio no sul do estado durante a noite. A baixa pressão deve dar origem a um ciclone extratropical a leste do Uruguai, mas a meteorologia não está vendo impactos aí significativos, né, dos ventos associados ao sistema no continente. O campo de vento forte deve permanecer em alto mar, enquanto o ciclone organiza um corredor de umidade que favorece a ocorrência de chuva em áreas do centro-oeste e sudeste do país. Aqui no Rio Grande do Sul, a madrugada de segunda-feira deve ter temperaturas mais baixas, mas sem previsão de frio intenso. Portanto, baixa pressão aí provocando chuva, mantendo a instabilidade, né? Mas o tempo começa a melhorar aí, especialmente, né, da tarde para a noite. Agora, deixa eu ver aqui se a gente já consegue... Para fechar esse bloco, já consigo atender aqui o pedido da Carla de Caxias, né? E aí a gente já vai para o intervalo, então, ao som de Cleiton e Cledier.

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6: 10 horas.
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0: 18 graus.

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1: Agora 10:03, seguimos aqui abrindo mais uma hora, né, do Tua Essência nesta sexta. Bom final de semana, bom feriado aí para você, para quem tá viajando, boa viagem. Obrigado aí pela companhia. Vamos lembrando que lá no finalzinho do programa tem a prece, a bênção hoje com o Frei Volmir Luiz Varken, Frei Volmir, que é vigário na paróquia Nossa Senhora de Fátima em Santa Maria. Hora do nosso texto, a mensagem que inspira o bem, construindo ponte.
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1: Certa vez, dois irmãos que moravam em fazendas vizinhas, separadas apenas por um riacho, entraram em conflito. Foi a primeira grande desavença em toda uma vida, trabalhando lado a lado, repartindo as ferramentas e cuidando um do outro. Durante anos, percorreram uma estreita, porém comprida estrada que corria ao longo do rio para, ao final de cada dia, poderem atravessá-lo e desfrutarem um da companhia do outro. Apesar do cansaço, faziam-no com prazer, pois se amavam. Mas agora, tudo havia mudado. O que começara com um pequeno mal-entendido, finalmente explodiu numa troca de palavras ríspidas, seguidas por semanas de total silêncio. Numa manhã, o irmão mais velho ouviu baterem à sua porta. Ao abri-la, notou um homem com uma caixa de ferramentas de carpinteiro em sua mão, que lhe disse: "Estou procurando por trabalho. Talvez você tenha um pequeno serviço aqui e ali. Posso ajudá-lo." "Sim", disse o fazendeiro. "Claro que tenho trabalho para você. Tá vendo aquela fazenda, além do riacho? É de meu vizinho. Na realidade, meu irmão mais novo. Brigamos muito e não posso mais suportá-lo. Então, tá vendo aquela pilha de madeira perto do celeiro? Quero que você me construa uma cerca bem alta ao longo do rio para que eu não mais precise vê-lo." "Acho que entendi a situação", disse o carpinteiro. "Mostre-me onde estão o martelo e os pregos e certamente farei um trabalho que vai lhe deixar satisfeito." Como precisava ir à cidade, o irmão mais velho ajudou o carpinteiro a encontrar o material e partiu. O homem trabalhou arduamente durante todo aquele dia, medindo, cortando e pregando. Já anoitecia, quando terminou a sua obra, ao mesmo tempo que o fazendeiro retornava. Porém, seus olhos não podiam acreditar no que viam. Não havia qualquer cerca. Em seu lugar estava uma ponte que ligava um lado do riacho ao outro. Era realmente um belo trabalho, mas ficou enfurecido e exclamou: "Você é muito insolente em construir essa ponte após tudo que lhe contei." No entanto, as surpresas não haviam terminado. Ao erguer os seus olhos para a ponte mais uma vez, viu o seu irmão aproximando-se da outra margem, correndo com os seus braços abertos. Cada um dos irmãos permaneceu imóvel de seu lado do rio, quando, num só impulso, correram um na direção do outro, abraçando-se e chorando no meio da ponte. Emocionados, viram o carpinteiro arrumando as suas ferramentas e partindo. "Não, espere", disse o mais velho. "Fique conosco mais alguns dias. Tenho muitos outros projetos para você." O carpinteiro então lhe respondeu: adoraria ficar, mas tenho muitas outras pontes para construir.

0: Red Hot Chili Peppers aqui na seleção musical especial, né, de sexta-feira aqui no Tua Essência, 10h25. Antes do intervalo, deixa eu trazer aqui alguns destaques do site tuaradio.com.br. Em Marau, Sexto Encantos, esse é o nome do evento, né? A sexta edição da Expo Encantos é lançada oficialmente. O evento acontecerá nos dias 11, 12 e 13 de dezembro, portanto, a sexta edição da Expo Encantos em Marau. Mas deixa eu ver aqui outros destaques, né, nas diferentes regiões de cobertura da Rede Tua Rádio. 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
4: 10 horas e 27 minutos.
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4: 17 graus.
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1: Ok, de volta então com você aqui na tua rádio nesta sexta-feira. Coisa boa, né? Paz e bem aí, obrigado pela companhia. Já já a gente acompanha com o Mário o que é destaque na história neste 9 de outubro. E agora abrimos mais uma sequência de sucessos, a nossa seleção musical especial aqui de sexta-feira com Dire Straits.

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1: 9 de outubro, dia do atletismo, dia mundial dos correios, dia do profissional de consórcios e dia do açougueiro. Os aniversariantes do dia. A cantora Nalva Aguiar.

os fatos do dia. Em 1893, nasceu em São Paulo Mário de Andrade, poeta, historiador, escritor, crítico de arte, fotógrafo, além de ser um dos fundadores do modernismo no Brasil. Sua obra mais conhecida é Pauliceia Desvairada, de 1922. 1920. Nasceu o acordeonista italiano radicado no Brasil, Mário Zan. Ele morreu em 2006, aos 86 anos. Nasceu em Liverpool, na Inglaterra, o cantor e compositor John Lennon. Ele foi assassinado em 1980, aos 40 anos.

1945. Nasceu o cantor, compositor e instrumentista uruguaio radicado no Brasil, Taiguara. Ele morreu em 1996, aos 50 anos.

0: Em 1967, morreu assassinado aos 39 anos, Ernesto Guevara de la Serna, mais conhecido como Che Guevara. Em 1984, a ONU estabeleceu o dia de hoje como o Dia Mundial dos Correios. Em 1999, morreu aos 79 anos o poeta, diplomata brasileiro e autor do clássico Morte e Vida Severina, João Cabral Neto. Seu mundo errado. Mário Vivan para a tua rádio.
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0: Duran Duran, fechando mais um bloco de sucessos nesta noite de sexta-feira para você com a gente aqui na Rede Tua Rádio. Feira de Antiguidades chega à 40ª edição neste final de semana em Caxias. Evento no bairro Pio X reúne mais de 100 mil itens em 5 espaços. Tem entrada gratuita e oferece milhares de peças com 30% de desconto à vista. A notícia completa está no site tuaradio.com.br, então, sobre essa Feira de Antiguidade em Caxias do Sul. Essas e outras informações em tuaradio.com.br.
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3: 10h57.
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4: 17 graus.
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1: E de volta para a última hora, sim, última hora desta sexta, 9 de outubro. Paz e bem, um bom final de semana prolongado, né? Um bom feriado para quem vai emendar aí. Se você tá na estrada, boa viagem, viu? Muito obrigado aí pela carona. Vá com calma, com segurança. Começando a última hora aqui do Tua Essência com Billy Idol.

0: E ao som de Elton John, fechamos mais uma sequência de sucessos, a nossa seleção musical especial de sexta-feira aqui na Rede Tua Rádio. Acompanhamos você com muito prazer, né? Aqui na Tua Rádio, presente aí na tua história. Intervalo e eu já volto.
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10: 11 horas e 27 minutos.
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13: 17 graus.
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1: Ok, de volta então para fechar o Tua Essência desta sexta-feira, desejando aí para você um bom final de semana, um bom feriado desde já, né? Tudo de bom. Daqui a pouquinho tem a prece, a bênção que encerra aqui o nosso programa hoje com o Frei Volmir Luiz Varken, Frei Volmir que é vigário na paróquia Nossa Senhora de Fátima em Santa Maria. Começando esse último bloco com Rock 7.

Ok, fechamos então mais uma edição do Tua Essência. Gratidão aí pela companhia. Para da prece da bênção hoje com a participação do Frei Volmir Luiz Varkin. Frei Volmir, que é vigário da paróquia Nossa Senhora de Fátima, no município de Santa Maria, e também vice-mestre do pós-noviciado.

Queridos irmãos e irmãs que nos acompanham no programa Tua Essência, diante da presença de Deus, quero vos agradecer o meu dia que chega ao seu final. Obrigado, meu Deus, por tudo que me destes e por tudo que sou. Obrigado pelo dia de hoje, por tudo de bom que me aconteceu, por tudo que consegui fazer, pelo bem que consegui realizar. Obrigado pelas pessoas com quem tive contato neste dia. Ofereço-vos todo o meu dia, todo o meu cansaço, frustrações, injustiças, decepções e alegrias. Todo o meu esforço no sentido de levar aos meus irmãos, pelo exemplo, pelo testemunho ou pela palavra, os ensinamentos básicos dos mistérios da nossa fé, que nos foi ensinado pelo Mestre Jesus. Logo mais teremos um novo dia. Firmai neste novo dia meus passos no caminho do bem. Derramai a paz e o amor em meu coração para que eu possa ajudar a construir um mundo novo, onde reine a paz, a justiça, a fraternidade. Onde se luta para acabar com a miséria, para aliviar os sofrimentos alheios. Fazei que seja sinal de tua presença na família, no trabalho, nos diferentes lugares e ambientes que estiver. Possa ser testemunha de tua paz, de tua bondade e de tua misericórdia. Para este novo dia que se aproxima, suplicamos a sua bênção. O Senhor te abençoe e te guarde. O Senhor faça brilhar sobre ti sua face e se compadeça de ti. O Senhor volte para ti o seu rosto e te dê a paz. O Senhor te abençoe, Pai, Filho e Espírito Santo. Amém. Tenhamos neste dia sentimentos de misericórdia, sentimentos de paz e bem.

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5: 11 horas e 57 minutos.
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10: Partido 17 graus.
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Olá, seja muito bem-vindo à madrugada da Rede Tua Rádio neste sábado, começando o final de semana e você ligado aqui nas emissoras que integram a nossa rede, te fazendo companhia com a nossa madrugada até às 5 horas da manhã. Depois do Tua Essência, a madrugada da Rede Tua Rádio chega com música, com a informação e com as mensagens, a reflexão desse novo dia, desse novo fim de semana que se inicia a partir de agora. Mais uma vez, muito obrigado pela tua companhia. Em nome de todos os profissionais que integram a Rede Tua Rádio, obrigado por essa parceria. Paz e bem, bom dia!

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1: Olá, meus amigos e caros ouvintes, o final de semana é de tempo instável aqui na região da Serra e Campos de Cima da Serra. Temos bastante umidade por aqui. Neste sábado, eventualmente pode ter uma pancada e outra um pouquinho mais expressiva, mas é mais o quesito chuva mesmo que predomina. A condição de temporais já diminuiu bastante ao longo de, já diminuiu bastante e deve permanecer assim ao longo do final de semana. Com relação às temperaturas, hoje as máximas previstas por aqui devem oscilar entre 22 e 23 graus em média. Amanhã, domingo, segue a condição de chuva, muita umidade que vem do mar, muita nebulosidade aqui na região serrana. Vamos ter chuvas e chuvas que eventualmente podem vir em forma de pancadas e com intensidade de moderada a forte. Então, ao longo do domingo, bastante instabilidade predominando por aqui. As temperaturas, de novo, sem maiores oscilações: 15 a 17 graus pela manhã, 19 a 20 graus no período da tarde. E aí, para a próxima semana, a expectativa é de que as instabilidades diminuam bastante de intensidade, mas a gente vai continuar com uma atmosfera meio estável e volta e meia, então pode ter algum chuvisco por aqui. Com a previsão do tempo, Kátia Valente.
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2: Meia-noite e 14 minutos.

0: sabendo, só que morou, morreu.
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5: Tá na fila do xixi.

aqui da Rede Tua Rádio. Você que está nessa madrugada, muito obrigado pela companhia, muito obrigado pela audiência. Nós vamos juntos até às 5 horas da manhã, com os nossos quadros, com as nossas mensagens, os momentos de reflexão, né? Que a gente dá aquela respirada mais funda, faz aquele momento de espiritualidade sempre presente aqui na Rede Tua Rádio. Bom dia!

0: É sempre muito bom estarmos juntos num pequeno intervalo de reflexão. A humanidade precisa de mais pessoas para abrir portas e puxar cadeiras, porque há gente demais puxando tapetes. A humanidade precisa de mais pessoas para abrir portas e puxar cadeiras, porque há gente demais puxando tapetes. Conviver tem sido o maior desafio de nossos tempos. Somos impacientes, exigentes e nos melindramos por nada. O estoque de tolerância parece ter zerado. Sem falar da inveja, não é complicado conviver. Com uma boa dose de paciência e com um pouco de humildade armazenada, vamos compreendendo o universo das outras pessoas e aprendemos a lidar com as diferenças. Quanto tempo gasto tentando diminuir ou difamando os outros? Não existe humano sem defeitos. Alguns somente enxergam os defeitos dos outros, além de tecer comentários que desabonam. Bom é olhar as pessoas a partir das qualidades. Vamos nos especializar em abrir portas e oferecer cadeiras. Deixemos os tapetes onde estão. Não existe nenhuma vantagem em puxar tapetes. Tem um risco. Enquanto puxo tapetes, posso cair junto. Que o Senhor nos abençoe, nos dê um coração novo. Em nome do Pai, do Filho e do Espírito Santo. Amém.
1: 6:38.

Passo da informação e também as mensagens, o momento de reflexão, como é importante a gente dar aquela paradinha, né? Nem que seja agora de madrugada, mas enfim, você que tá aí na audiência, fazer aquele momento de reflexão, né? Aquele momento de pensamento, como é importante essa respirada que damos em alguns momentos do dia. Seguimos por aqui até às 5 horas da manhã te fazendo companhia. Bom dia, um excelente sábado.

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1: A bela senhora vestida de branco, tal como se apresentou a Bernadette Subiru, tinha um longo rosário de contas brancas que descia pelo seu braço direito. Esse rosário é segurado pela Virgem na Gruta de Massabielle, um convite perene à oração que transforma os corações e move o mundo. Assim o Papa Leão no Ângelus deste domingo, recitado em frente ao Santuário de Nossa Senhora de Lourdes, na conclusão da Santa Missa, relembra a força do Rosário em uma época sombria, marcada por conflitos e violência. Rezar juntos o Ângelus, disse o Papa, uma oração simples e maravilhosa, nos ajuda a viver cada dia em adesão à vontade de Deus, seguindo o exemplo da Virgem Maria.
2: Avant cela, je voudrais lancer un appel qui me tient particulièrement à cœur, me trouvant en ce lieu.
1: Antes disso, uma vez que me encontro neste local, gostaria de fazer um apelo que sinto ser especialmente importante. Foi aqui que a Imaculada Conceição apareceu a Santa Bernadette com o terço e, por assim dizer, guiou a sua oração.
2: C'est pourquoi aujourd'hui, comme si je recevais de cette demande, j'invite tous les fidèles et toutes les communautés chrétiennes à prier le Saint-Rosaire au cours du mois d'octobre prochain.
1: Por isso, hoje convido todos os fiéis e todas as comunidades cristãs a rezar o Santo Rosário durante o próximo mês de outubro, com a intenção especial de que se cessem as guerras e que a paz se estabeleça entre os povos em conflito. Um pedido que deve ser acompanhado de atitudes e intenções específicas.
2: Acompanhons cette prière d'actes concrets de pénitence et de miséricorde.
1: Acompanhemos esta oração com ações concretas de penitência e misericórdia, com o compromisso de promover sempre o diálogo e a reconciliação. Que Nossa Santíssima Mãe interceda por nós.
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3: Uma hora e 15 minutos.

0: Vocês pensaram que eu não ia falar nada? Desta baita palhaçada que está acontecendo aqui. Já está de um jeito que se mandar o filho para a escola, na rua lhe pedem esmola. Me dê tudo o que tens aí. Tá complicado e não é só na grande cidade. A pequena comunidade vê o pânico acontecer. O cidadão que é de bem fica trancado. E o ladrão solto, armado, que não tem nada a perder. Tá dura a vida, meu amigo deputado. O que tens feito, meu amigo senador? O presidente do Brasil não me conhece. Cadê o prefeito? E onde estará o vereador? Já vi Assalto, que é um filme de Hollywood. E confesso que eu não pude aqui deixar de comentar. 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Pergunto, me manifesto, só vejo a coisa piorar. Tem mafioso solto rindo a própria sorte. Talvez só a pena de morte pro criminoso parar. Sobe a luz, gás, a cachaça, o mercado, o combustível. Um canetaço invisível vem de cima. E o que fazer? Não será hora de outra vez pintar a cara e terminar com esta farra de quem não merece o poder. Não acredito em quem mente para ter vantagem. Chamo isto de sacanagem contra o seu próprio irmão. Não ter respeito pelo seu país, sua origem. Por isso que muitos vivem numa pobre humilhação. Já na escola, o professor desmotivado, com o salário defasado, vai para a sala ensinar. A educação, a saúde, a segurança são três coisas que a criança espera nunca lhe faltar. E o coitado do pobre que tanto rala, esse sim perdeu a fala e só tem o brilho da lua. 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O Brasil tremeu, parou. 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O que tens feito, amigo governador? O presidente do Brasil não me conhece. Cadê o prefeito? E onde estará o vereador? Dias difíceis esses que a gente vive. E como subir o aclive se a força já não está? Tem empresário que era rico, tá falido. Com tanto imposto vencido, não tem mais como pagar. 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Quem sabe um dia as guerras fiquem só nos livros e não haja mais motivos para chorarmos por ninguém.
1: Uma hora e 19 minutos.

música da Rede Tua Rádio nessa madrugada, madrugada de um novo dia, né? De um novo dia, que você tenha um excelente dia pela frente. É o desejo de toda a nossa equipe, de todos os profissionais que fazem parte da Rede Tua Rádio. Para você que está nos acompanhando em casa, para você que está trabalhando, fazendo um plantão nessa madrugada, muito obrigado pela companhia, muito obrigado pela audiência. Lembrando que você está sintonizado em uma das emissoras da Rede Tua Rádio. Bom dia!

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1: Viver é adaptar-se. Euclides da Cunha. A vida é feita de diferentes aprendizados que agregam maturidade e satisfação. A flexibilidade é uma necessidade num tempo de muitas insistentes mudanças. Adaptar-se não é uma obrigação, mas condição para ir aperfeiçoando a própria existência, harmonizando os ambientes e iluminando a convivência. Quem é capaz de lidar com os contratempos e promover adaptações, amplia horizontes e abraça eternamente a realização. Nem todos os ambientes são acessíveis, mas em todos os lugares é possível sentir-se bem e criar favorabilidade para fazer circular o amor. As mudanças se apresentam com uma peculiar velocidade e num volume realmente desproporcional. É preciso muita habilidade para dar conta da existência, sabendo que as alternâncias são cada vez mais instantâneas. A adaptação não acontece apenas por intuição. É imprescindível estar atento e fazer os devidos encaminhamentos no tempo certo. Além disso, é importante entender, ao menos um pouco, de tendências. Quem presta atenção no hoje é capaz de subentender o que virá no amanhã. A ilustração mais prática é conhecida de todos. De acordo com a semeadura, acontecerá a colheita. Já vai longe o tempo em que os ambientes deveriam se adaptar às pessoas. Antes de qualquer posicionamento, é importante conhecer a realidade e prestar atenção às atitudes das pessoas. Revelar-se aos poucos, sem imposição e excessivo ruído, ajuda para que a confiança se estabeleça. Pessoas barulhentas acabam ficando à margem das trocas e do fortalecimento dos laços. A construção da lealdade se estabelece à medida em que a adaptação deixa de ser um acessório para tornar-se uma elegante postura. Sem dúvida, adaptar-se é o primeiro passo quando se trata de edificar a felicidade. Texto assinado pelo Frade Capuchinho Jaime Bêtega, aqui na Rede Tua Rádio, promover adaptações.
2: Uma hora e 39 minutos.

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1: 10 de outubro, Dia Mundial da Saúde Mental, Dia do Lions Internacional, Dia Nacional de Luta contra a Violência à Mulher, Dia Mundial contra a Pena de Morte e Dia da Guarda Municipal. Os aniversariantes do dia? Eu

Os fatos do dia. Em 1813, nasceu o compositor italiano de óperas do período romântico, Giuseppe Verdi. Ele morreu em 1901, aos 87 anos.

0: Morreu aos 52 anos o ator americano Christopher Reeve. Seu papel mais famoso foi o de Superman, que ele interpretou numa série de 4 filmes famosos. Em 2010, a seleção brasileira de vôlei conquistou o tricampeonato mundial ao derrotar Cuba por 3 sets a 0, igualando-se à Itália, que também tinha 3 títulos. E em 2018, morreu aos 92 anos em São Paulo, a escritora espiritualista brasileira Zíbia Gasparetto. Mário Vivan para a tua rádio.
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0: Obrigado, gente. Obrigado, Deus, pela sua presença. Valeu, obrigado. Fiquem com Deus.
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2: Olá, meus amigos e caros ouvintes. O final de semana é de tempo instável aqui na região da Serra e Campos de Cima da Serra. Temos bastante umidade por aqui. Neste sábado, eventualmente pode ter uma pancada e outra um pouquinho mais expressiva, mas é mais o quesito chuva mesmo que predomina. A condição de temporais já diminuiu bastante ao longo de, deve diminuir, né? Já diminuiu bastante e deve permanecer assim ao longo do final de semana. Com relação às temperaturas, hoje as máximas previstas por aqui devem oscilar entre 22 e 23 graus em média. Amanhã, domingo, segue a condição de chuva, muita umidade que vem do mar, muita nebulosidade aqui na região serrana. Vamos ter chuvas e chuvas que eventualmente podem vir em forma de pancadas e com intensidade de moderada a forte. Então, ao longo do domingo, bastante instabilidade predominando por aqui. As temperaturas, de novo, sem maiores oscilações: 15 a 17 graus pela manhã, 19 a 20 graus no período da tarde. E aí, para a próxima semana, a expectativa é de que as instabilidades diminuam bastante de intensidade, mas a gente vai continuar com uma atmosfera meio estável e volta e meia, então pode ter algum chuvisco por aqui. Com a previsão do tempo, Kátia Valente.
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3: 2 horas e 18 minutos.

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Ok, eu vou ficando por aqui. Depois dessa música, vou ficando por aqui, Daniel Rodrigues. Porque agora quem chega aqui na nossa madrugada é o Gilmar Ferreira, para te fazer companhia até às 5 horas da manhã, nessa madrugada de sábado. Mais uma vez, obrigado pela parceria, obrigado pela audiência. Um excelente final de semana a você, a sua família, aos seus amigos. Paz e bem e santa alegria.

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1: Neste dia 10 de outubro, nós recordamos São Francisco Borja. Francisco Borja, aos 17 anos, foi mandado à corte do imperador Carlos V. Na corte, conservou uma vida pura através dos sacramentos. Obteve a simpatia do imperador e de sua esposa, de sorte que fez um ótimo casamento com uma dama de belas virtudes. Recebeu o título de Conde de Lombay. Foi ótimo esposo e inimigo do jogo. Os únicos divertimentos eram a caça e a música. A morte da imperatriz Isabel, de extraordinária beleza, lhe fez ver uma nova imagem da vida. Em seguida foi nomeado vice-rei da Catalunha, governando seu povo com sabedoria e prudência. Com a morte do pai e da

Essa é a madrugada da Rede Tua Rádio, a rádio presente na tua história. Obrigado aí pela sua companhia com a gente. Eu sou Gilmar Ferreira e é sempre um prazer te fazer companhia também aqui nas madrugadas da Rede Tua Rádio. Para quem tá no plantão, para quem tá no trânsito, para quem nos acompanha aí na cama com o rádio ligado, te desejo aí um bom dia, viu? Nesse novo dia, tudo de bom aí para você. E seguimos com a seleção musical aqui da madrugada da tua rádio.

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1: O relógio e a pressa da vida. E hoje eu te convido a olhar diferente para o relógio. Poucos objetos nos acompanham tanto quanto um relógio. Ele está na parede, no pulso ou no celular. Ele nos lembra compromissos, horários e responsabilidades. Mas existe uma pergunta que talvez nunca fazemos. Será que nós controlamos o tempo? Ou será que o tempo está controlando a nossa vida? Muitas pessoas acordam já com pressa. Correm durante o dia, terminam uma tarefa pensando na próxima. Chegam ao fim da noite cansadas e com a sensação de que o dia passou rápido demais. O problema não é ter compromissos. O problema é quando a pressa nos impede de estar presentes. Podemos estar em muitos lugares e ao mesmo tempo não estar verdadeiramente em nenhum deles. Jesus também tinha uma missão. Ele tinha pouco tempo para anunciar o reino, mas nunca viveu dominado pela ansiedade. Ele parava diante das pessoas, acolhia os pequenos, observava a criação, retirava-se para rezar. Ele nos ensina que a vida não é medida apenas pelos minutos que passam, mas pelos momentos que realmente vivemos. O tempo passa para todos, mas nem todos conseguem estar presentes no próprio tempo. Talvez hoje seja um convite para olhar novamente para o seu relógio. Não apenas para saber que horas são, mas para perguntar: onde está o meu coração neste momento? Estou vivendo ou apenas cumprindo tarefas? O tempo é um presente de Deus. E a melhor maneira de agradecer esse presente é aprender a estar inteiro naquilo que estamos vivendo. O tempo passa para todos, mas nem todos conseguem estar presentes no próprio tempo. Olhe diferente neste dia para o relógio, para o tempo que Deus te deu. Paz e bem.
2: Três horas e 14 minutos.

A você ligado com a gente aqui na Rede Tua Rádio, paz e bem, obrigado pela companhia. Olha, José Saramago dizia o seguinte: a esperança é como o sal, não alimenta, mas dá sabor ao pão. Pense nisso.

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0: caro, minha caro ouvinte, estamos juntos mais uma vez. É uma alegria muito grande para mim conversar com você. Porque, embora eu esteja dizendo a palavra e você do outro lado esteja ouvindo, é sempre uma conversa, porque a palavra que a gente diz abre a possibilidade do diálogo em outras instâncias e de outras formas. Eu gostaria de falar hoje sobre o filho adotivo na relação pais e filhos. Quando alguém se propõe a adotar um filho, pode ter por ele até mais amor do que se fosse um filho natural. Adotar é querer assumir alguém porque é uma pessoa humana. Toda pessoa tem um valor infinito. Por ela, Jesus morreu na cruz. Quem adota uma criança, adota Jesus, que disse: tudo o que fizeste a um desses pequeninos, foi a mim que o fizeste. Apesar de todo o amor e carinho que os pais adotivos possam dar à criança, o filho adotivo sempre será um caso especial. Por melhor que seja a relação entre a criança e quem adota, é diferente da relação com os pais naturais. São outras pessoas. O problema não está em quem adota, mas nos pais que dão seu filho para adoção, porque os pais são a terra e o filho, de certa forma, se dá para dizer assim, a planta. Quando Deus coloca um filho no mundo, ele coloca numa terra, que são os pais naturais. Sempre que uma criança for retirada dessa terra, será para ela um grande sofrimento. Por isso, é preciso saber lidar com essa situação. Quando uma criança é dada para adoção, seja por que motivo for, ela está sendo, de certa forma, arrancada de sua terra. Isso pode feri-la, porque antes de ser um filho adotado, ele é, de certa forma, abandonado ou não assumido pelos seus pais naturais. Para a criança não interessa o motivo. Ela poderá se sentir desprezada pelos pais que a geraram e agora não a querem, não a quiseram. Ela é arrancada na terra onde foi plantada. É nisso que consiste o problema. Por isso, aqueles que adotam uma criança devem o mais cedo possível dizer que não são seus pais naturais. É importante levá-la a perdoar seus pais por a terem dado para adoção, por não a terem mantido com eles. Deve-se procurar falar bem dos pais naturais para que o filho os ame. Dizer à criança que ela não existiria se seus pais não lhe tivessem dado a vida, que apesar de tudo, eles a amam. Quantos pais têm problemas com o filho adotivo? Tem muito amor, porém não sabem o quanto essa criança foi ferida por não ter ficado cravada e permanecido junto de seu pai e de sua mãe. Por isso, quanto mais cedo e profundamente perdoar e amar o pai e a mãe que a colocaram no mundo, mais a criança será curada da ferida emocional provocada. Caros ouvintes, pensemos nisso. Curta a nossa página no Facebook. Um forte abraço, Deus te abençoe. Em nome do Pai, do Filho e do Espírito Santo. Amém.
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2: Três horas e 41 minutos.

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Meu amigo, minha amiga, para você ligado aqui na madrugada da Rede Tua Rádio, olha só, lamentar as experiências vividas é uma forma de impedir o próprio desenvolvimento. Pense nisso.

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1: Paz e bem. Às vezes, aquilo que tanto desejamos não acontece. E no momento, pode parecer que perdemos, que deu tudo errado ou que Deus não ouviu nossa oração. Mas a fé também é aprender a confiar quando a resposta não vem como esperávamos. Vai dar certo sim, se não der, não era da vontade de Deus. Não é desistir, não é deixar de lutar, é fazer a nossa parte, seguir em frente, entregar o que não podemos controlar e confiar que Deus enxerga caminhos que ainda não conseguimos ver. Talvez algumas portas se fechem, não para nos punir, mas para nos proteger. Talvez certos planos precisem mudar para que a vida nos conduza até algo que ainda não conseguimos compreender. Que hoje você tenha serenidade para aceitar o que não pode mudar, coragem para continuar tentando e a fé para acreditar que mesmo quando não acontece do nosso jeito, Deus continua cuidando de nós. Se não foi, talvez não fosse para ser. Confie. Neste novo dia, o Senhor te abençoe e te guarde. O Senhor faça brilhar sobre ti sua face e se compadeça de ti. O Senhor volte para ti o seu rosto e te dê a paz. O Senhor te abençoe, Pai, Filho e Espírito Santo. Amém.

E agora aqui na madrugada, o nosso tradicional terço, né, meus amigos, juntos, em mais um momento que rezaremos com fé, com esperança. Aliás, muito obrigado a cada um, a cada uma de vocês que religiosamente, né, todos os dias, todas as madrugadas, reza o nosso terço aqui na Rede Tua Rádio. Muito obrigado. Vamos lá então com muita fé, com muita esperança, trazendo presente, né, as intenções que vamos colocar em mais um terço que rezamos juntos a partir de agora.

0: iniciamos este novo dia com as bênçãos de Deus e proteção de Nossa Senhora, Virgem Maria. Em nome do Pai, do Filho e do Espírito Santo. Amém. Creio
1: em Deus Pai Todo-Poderoso, Criador do céu e da terra, em Jesus Cristo, seu único Filho, nosso Senhor, que foi concebido pelo poder do Espírito Santo, nasceu da Virgem Maria, padeceu sobre Pôncio Pilatos, foi crucificado, morto e sepultado, desceu à mansão dos mortos, ressuscitou o terceiro dia, subiu ao céu, está sentada à direita de Deus Pai Todo-Poderoso, onde há de vir julgar os vivos e os mortos. Creio no Espírito Santo, na Santa Igreja Católica, na comunhão dos santos, na remissão dos pecados, na ressurreição da carne, na vida eterna. Amém.
0: Pai nosso que estais no céu, santificado seja vosso nome. Venha a nós o vosso reino. Seja feita a vossa vontade, assim na terra como no céu.
2: O pão nosso de cada dia nos dai hoje, perdoai as nossas ofensas, assim como nós perdoamos a quem nos tem ofendido. E não nos deixeis cair em tentação, mas livrai-nos do mal. Amém.
0: O anjo do Senhor anunciou a Maria.
2: E ela concebeu do Espírito Santo.
0: Ave Maria, cheia de graça, o Senhor é convosco. Bendita sois vós entre as mulheres, e bendito o fruto do vosso ventre, Jesus.
2: Santa Maria, Mãe de Deus, rogai por nós, pecadores, agora e na hora de nossa morte. Amém.
0: Eis aqui a serva do Senhor.
2: Faça-se em mim segundo a vossa palavra.
0: Ave Maria, cheia de graça, o Senhor é convosco. Bendita sois vós entre as mulheres, e bendito o fruto do vosso ventre, Jesus.
2: Santa Maria, Mãe de Deus, rogai por nós, pecadores, agora e na hora de nossa morte. Amém.
0: O Verbo Divino se fez carne
2: e habitou entre nós.
0: Ave Maria, cheia de graça, o Senhor é convosco. Bendita sois vós entre as mulheres, e bendito o fruto do vosso ventre, Jesus.
2: Santa Maria, Mãe de Deus, rogai por nós, pecadores, agora e na hora de nossa morte. Amém.
0: Glória ao Pai, ao Filho e ao Espírito Santo.
2: Como era no princípio, agora e sempre. Amém.
0: Ó meu bom Jesus,
2: perdoai-nos, livrai-nos do fogo do inferno, levai as almas todas para o céu, e socorrei principalmente as que mais precisarem.
0: Nossa Senhora de Fátima e São Francisco,
2: rogai por nós.
0: E neste sábado, vamos meditar os mistérios gozosos. E neste primeiro mistério gozoso, contemplamos
2: Anunciação do Anjo à Virgem Maria.
0: Pai nosso que estais no céu, santificado seja vosso nome. Venha a nós o vosso reino. Seja feita a vossa vontade, assim na terra como no céu.
2: O pão nosso de cada dia nos dai hoje, perdoai as nossas ofensas, assim como nós perdoamos a quem nos tem ofendido. E não nos deixeis cair em tentação, mas livrai-nos do mal. Amém.
0: Ave Maria, cheia de graça, o Senhor é convosco. Bendita sois vós entre as mulheres, e bendito o fruto do vosso ventre, Jesus.
2: Santa Maria, Mãe de Deus, rogai por nós, pecadores, agora e na hora de nossa morte. Amém.
0: Ave Maria, cheia de graça, o Senhor é convosco. Bendita sois vós entre as mulheres, e bendito o fruto do vosso ventre, Jesus.
2: Santa Maria, Mãe de Deus, rogai por nós, pecadores, agora e na hora de nossa morte. Amém.
0: Ave Maria, cheia de graça, o Senhor é convosco. Bendita sois vós entre as mulheres, e bendito o fruto do vosso ventre, Jesus.
2: Santa Maria, Mãe de Deus, rogai por nós, pecadores, agora e na hora de nossa morte. Amém.
0: Ave Maria, cheia de graça, o Senhor é convosco. Bendita sois vós entre as mulheres, e bendito o fruto do vosso ventre, Jesus.
2: Santa Maria, Mãe de Deus, rogai por nós, pecadores, agora e na hora de nossa morte. Amém.
0: Ave Maria, cheia de graça, o Senhor é convosco. Bendita sois vós entre as mulheres, e bendito o fruto do vosso ventre, Jesus.
2: Santa Maria, Mãe de Deus, rogai por nós, pecadores, agora e na hora de nossa morte. Amém.
0: Ave Maria, cheia de graça, o Senhor é convosco. Bendita sois vós entre as mulheres, e bendito o fruto do vosso ventre, Jesus.
2: Santa Maria, Mãe de Deus, rogai por nós, pecadores, agora e na hora de nossa morte. Amém.
0: Ave Maria, cheia de graça, o Senhor é convosco. Bendita sois vós entre as mulheres, e bendito o fruto do vosso ventre, Jesus.
2: Santa Maria, Mãe de Deus, rogai por nós, pecadores, agora e na hora de nossa morte. Amém.
0: Ave Maria, cheia de graça, o Senhor é convosco. Bendita sois vós entre as mulheres. E bendito o fruto do vosso ventre, Jesus.
2: Santa Maria, Mãe de Deus, rogai por nós, pecadores, agora e na hora de nossa morte. Amém.
0: Ave Maria, cheia de graça, o Senhor é convosco. Bendita sois vós entre as mulheres. E bendito o fruto do vosso ventre, Jesus.
2: Santa Maria, Mãe de Deus, rogai por nós, pecadores, agora e na hora de nossa morte. Amém.
0: Ave Maria, cheia de graça, o Senhor é convosco. Bendita sois vós entre as mulheres. E bendito o fruto do vosso ventre, Jesus.
2: Santa Maria, Mãe de Deus, rogai por nós, pecadores, agora e na hora de nossa morte. Amém.
0: Glória ao Pai, ao Filho e ao Espírito Santo.
2: Como era no princípio, agora e sempre. Amém.
0: Ó meu bom Jesus,
2: perdoai-nos, livrai-nos do fogo do inferno. Elevai as almas todas para o céu e socorrei principalmente as que mais precisarem.
0: Nossa Senhora de Fátima e São Francisco,
2: rogai por nós.
0: No segundo mistério gozoso, contemplamos
2: a visita de Maria à sua prima, Santa Isabel. Pai nosso que estais no céu, santificado seja o vosso nome. Venha a nós o vosso reino, seja feita a vossa vontade, assim na terra como no céu.
0: O pão nosso de cada dia nos dai hoje, perdoai as nossas ofensas, assim como nós perdoamos a quem nos tem ofendido. E não nos deixeis cair em tentação, mas livrai-nos do mal. Amém.
2: Ave Maria, cheia de graça, o Senhor é convosco. Bendita sois vós entre as mulheres, e bendito é o fruto do vosso ventre, Jesus.
0: Santa Maria, Mãe de Deus, rogai por nós, pecadores, agora e na hora da nossa morte. Amém.
2: Ave Maria, cheia de graça, o Senhor é convosco. Bendita sois vós entre as mulheres, e bendito é o fruto do vosso ventre, Jesus.
0: Santa Maria, Mãe de Deus, rogai por nós, pecadores, agora e na hora da nossa morte. Amém.
2: Ave Maria, cheia de graça, o Senhor é convosco. Bendita sois vós entre as mulheres, e bendito é o fruto do vosso ventre, Jesus.
0: Santa Maria, Mãe de Deus, rogai por nós, pecadores, agora e na hora da nossa morte. Amém.
2: Ave Maria, cheia de graça, o Senhor é convosco. Bendita sois vós entre as mulheres, e bendito é o fruto do vosso ventre, Jesus.
0: Santa Maria, Mãe de Deus, rogai por nós, pecadores, agora e na hora da nossa morte. Amém.
2: Ave Maria, cheia de graça, o Senhor é convosco. Bendita sois vós entre as mulheres, e bendito é o fruto do vosso ventre, Jesus.
0: Santa Maria, Mãe de Deus, rogai por nós, pecadores, agora e na hora da nossa morte. Amém.
2: Ave Maria, cheia de graça, o Senhor é convosco. Bendita sois vós entre as mulheres, e bendito é o fruto do vosso ventre, Jesus.
0: Santa Maria, Mãe de Deus, rogai por nós, pecadores, agora e na hora de nossa morte. Amém.
2: Ave Maria, cheia de graça, o Senhor é convosco. Bendita sois vós entre as mulheres, e bendito é o fruto do vosso ventre, Jesus.
0: Santa Maria, Mãe de Deus, rogai por nós, pecadores, agora e na hora da nossa morte. Amém.
2: Ave Maria, cheia de graça, o Senhor é convosco. Bendita sois vós entre as mulheres, e bendito é o fruto do vosso ventre, Jesus.
0: Santa Maria, Mãe de Deus, rogai por nós, pecadores, agora e na hora da nossa morte. Amém.
2: Ave Maria, cheia de graça, o Senhor é convosco. Bendita sois vós entre as mulheres, e bendito é o fruto do vosso ventre, Jesus.
0: Santa Maria, Mãe de Deus, rogai por nós, pecadores, agora e na hora da nossa morte. Amém.
2: Ave Maria, cheia de graça, o Senhor é convosco. Bendita sois vós entre as mulheres, e bendito é o fruto do vosso ventre, Jesus.
0: Santa Maria, Mãe de Deus, rogai por nós, pecadores, agora e na hora da nossa morte. Amém.
2: Glória ao Pai, ao Filho e ao Espírito Santo.
0: Como era no princípio, agora e sempre. Amém.
2: Ó meu bom Jesus, perdoai-nos, livrai-nos do fogo do inferno, e levai as almas todas para o céu, e socorrei principalmente as que mais precisarem. Nossa Senhora de Fátima e São Francisco,
0: rogai por nós. É no terceiro mistério gozoso, onde contemplamos
2: o nascimento do menino Jesus.
0: Pai nosso que estais no céu, santificado seja vosso nome. Venha a nós o vosso reino. Seja feita a vossa vontade, assim na terra como no céu.
2: O pão nosso de cada dia nos dai hoje, perdoai as nossas ofensas, assim como nós perdoamos a quem nos tem ofendido. E não nos deixeis cair em tentação, mas livrai-nos do mal. Amém.
0: Ave Maria, cheia de graça, o Senhor é convosco. Bendita sois vós entre as mulheres, e bendito o fruto do vosso ventre, Jesus.
2: Santa Maria, Mãe de Deus, rogai por nós, pecadores, agora e na hora de nossa morte. Amém.
0: Ave Maria, cheia de graça, o Senhor é convosco. Bendita sois vós entre as mulheres, e bendito o fruto do vosso ventre, Jesus.
2: Santa Maria, Mãe de Deus, rogai por nós, pecadores, agora e na hora de nossa morte. Amém.
0: Ave Maria, cheia de graça, o Senhor é convosco. Bendita sois vós entre as mulheres, e bendito o fruto do vosso ventre, Jesus.
2: Santa Maria, Mãe de Deus, rogai por nós, pecadores, agora e na hora de nossa morte. Amém.
0: Ave Maria, cheia de graça, o Senhor é convosco. Bendita sois vós entre as mulheres, e bendito o fruto do vosso ventre, Jesus.
2: Santa Maria, Mãe de Deus, rogai por nós, pecadores, agora e na hora de nossa morte. Amém.
0: Ave Maria, cheia de graça, o Senhor é convosco. Bendita sois vós entre as mulheres.

0: Bendita sois vós entre as mulheres, e bendito o fruto do vosso ventre, Jesus.
1: Santa Maria, Mãe de Deus, rogai por nós, pecadores, agora e na hora de nossa morte. Amém.
0: Ave Maria, cheia de graça, o Senhor é convosco. Bendita sois vós entre as mulheres, e bendito o fruto do vosso ventre, Jesus.
1: Santa Maria, Mãe de Deus, rogai por nós, pecadores, agora e na hora de nossa morte. Amém.
0: Ave Maria, cheia de graça, o Senhor é convosco. Bendita sois vós entre as mulheres, e bendito o fruto do vosso ventre, Jesus.
1: Santa Maria, Mãe de Deus, rogai por nós, pecadores, agora e na hora de nossa morte. Amém.
0: Glória ao Pai, o Filho e ao Espírito Santo.
1: Como era no princípio, agora e sempre. Amém.
0: Ó meu bom Jesus,
1: perdoai-nos, livrai-nos do fogo do inferno. Levai as almas todas para o céu e socorrei principalmente as que mais precisarem.
0: Nossa Senhora de Fátima e São Francisco,
1: rogai por nós.
0: Quarto mistério gozoso, contemplamos
1: a apresentação de Jesus no templo. Pai nosso que estais no céu, santificado seja o vosso nome. Venha a nós o vosso reino, seja feita a vossa vontade, assim na terra como no céu.
0: O pão nosso de cada dia nos dai hoje, perdoai as nossas ofensas, assim como nós perdoamos a quem nos tem ofendido. E não nos deixeis cair em tentação, mas livrai-nos do mal. Amém.
1: Ave Maria, cheia de graça, o Senhor é convosco. Bendita sois vós entre as mulheres, e bendito é o fruto do vosso ventre, Jesus.
0: Santa Maria, Mãe de Deus, rogai por nós, pecadores, agora e na hora da nossa morte. Amém.
1: Ave Maria, cheia de graça, o Senhor é convosco. Bendita sois vós entre as mulheres, e bendito é o fruto do vosso ventre, Jesus.
0: Santa Maria, Mãe de Deus, rogai por nós, pecadores, agora e na hora da nossa morte. Amém.
1: Ave Maria, cheia de graça, o Senhor é convosco. Bendita sois vós entre as mulheres, e bendito é o fruto do vosso ventre, Jesus.
0: Santa Maria, Mãe de Deus, rogai por nós, pecadores, agora e na hora da nossa morte. Amém.
1: Ave Maria, cheia de graça, o Senhor é convosco. Bendita sois vós entre as mulheres, e bendito é o fruto do vosso ventre, Jesus.
0: Santa Maria, Mãe de Deus, rogai por nós, pecadores, agora e na hora da nossa morte. Amém.
1: Ave Maria, cheia de graça, o Senhor é convosco. Bendita sois vós entre as mulheres, e bendito é o fruto do vosso ventre, Jesus.
0: Santa Maria, Mãe de Deus, rogai por nós, pecadores, agora e na hora da nossa morte. Amém.
1: Ave Maria, cheia de graça, o Senhor é convosco. Bendita sois vós entre as mulheres, e bendito é o fruto do vosso ventre, Jesus.
0: Santa Maria, Mãe de Deus, rogai por nós, pecadores, agora e na hora de nossa morte. Amém.
1: Ave Maria, cheia de graça, o Senhor é convosco. Bendita sois vós entre as mulheres, e bendito é o fruto do vosso ventre, Jesus.
0: Santa Maria, Mãe de Deus, rogai por nós, pecadores, agora e na hora da nossa morte. Amém.
1: Ave Maria, cheia de graça, o Senhor é convosco. Bendita sois vós entre as mulheres, e bendito é o fruto do vosso ventre, Jesus.
0: Santa Maria, Mãe de Deus, rogai por nós, pecadores, agora e na hora da nossa morte. Amém.
1: Ave Maria, cheia de graça, o Senhor é convosco. Bendita sois vós entre as mulheres, e bendito é o fruto do vosso ventre, Jesus.
0: Santa Maria, Mãe de Deus, rogai por nós, pecadores, agora e na hora da nossa morte. Amém.
1: Ave Maria, cheia de graça, o Senhor é convosco. Bendita sois vós entre as mulheres, e bendito é o fruto do vosso ventre, Jesus.
0: Santa Maria, Mãe de Deus, rogai por nós, pecadores, agora e na hora da nossa morte. Amém.
1: Glória ao Pai, ao Filho e ao Espírito Santo.
0: Como era no princípio, agora e sempre. Amém.
1: Ó meu bom Jesus, perdoai-nos, livrai-nos do fogo do inferno, e levai as almas todas para o céu, e socorrei principalmente as que mais precisarem. Nossa Senhora de Fátima e São Francisco,
0: rogai por nós. E no quinto mistério gozoso, contemplamos
1: a perda e o encontro de Jesus.
0: Pai nosso que estais no céu, santificado seja vosso nome. Venha a nós o vosso reino. Seja feita a vossa vontade, assim na terra como no céu.
1: O pão nosso de cada dia nos dai hoje, perdoai as nossas ofensas,

0: ofensas, assim como nós perdoamos a quem nos tem ofendido. E não nos deixeis cair em tentação, mas livrai-nos do mal. Amém.
1: Ave Maria, cheia de graça, o Senhor é convosco. Bendita sois vós entre as mulheres. E bendito o fruto do vosso ventre, Jesus.
0: Santa Maria, Mãe de Deus, rogai por nós, pecadores, agora e na hora de nossa morte. Amém.
1: Ave Maria, cheia de graça, o Senhor é convosco. Bendita sois vós entre as mulheres. E bendito o fruto do vosso ventre, Jesus.
0: Santa Maria, Mãe de Deus, rogai por nós, pecadores, agora e na hora de nossa morte. Amém.
1: Ave Maria, cheia de graça, o Senhor é convosco. Bendita sois vós entre as mulheres. E bendito o fruto do vosso ventre, Jesus.
0: Santa Maria, Mãe de Deus, rogai por nós, pecadores, agora e na hora de nossa morte. Amém.
1: Ave Maria, cheia de graça, o Senhor é convosco. Bendita sois vós entre as mulheres. E bendito o fruto do vosso ventre, Jesus.
0: Santa Maria, Mãe de Deus, rogai por nós, pecadores, agora e na hora de nossa morte. Amém.
1: Ave Maria, cheia de graça, o Senhor é convosco. Bendita sois vós entre as mulheres. E bendito o fruto do vosso ventre, Jesus.
0: Santa Maria, Mãe de Deus, rogai por nós, pecadores, agora e na hora de nossa morte. Amém.
1: Ave Maria, cheia de graça, o Senhor é convosco. Bendita sois vós entre as mulheres. E bendito o fruto do vosso ventre, Jesus.
0: Santa Maria, Mãe de Deus, rogai por nós, pecadores, agora e na hora de nossa morte. Amém.
1: Ave Maria, cheia de graça, o Senhor é convosco. Bendita sois vós entre as mulheres. E bendito o fruto do vosso ventre, Jesus.
0: Santa Maria, Mãe de Deus, rogai por nós, pecadores, agora e na hora de nossa morte. Amém.
1: Ave Maria, cheia de graça, o Senhor é convosco. Bendita sois vós entre as mulheres. E bendito o fruto do vosso ventre, Jesus.
0: Santa Maria, Mãe de Deus, rogai por nós, pecadores, agora e na hora de nossa morte. Amém.
1: Ave Maria, cheia de graça, o Senhor é convosco. Bendita sois vós entre as mulheres. E bendito o fruto do vosso ventre, Jesus.
0: Santa Maria, Mãe de Deus, rogai por nós, pecadores, agora e na hora de nossa morte. Amém.
1: Ave Maria, cheia de graça, o Senhor é convosco. Bendita sois vós entre as mulheres. E bendito o fruto do vosso ventre, Jesus.
0: Santa Maria, Mãe de Deus, rogai por nós, pecadores, agora e na hora de nossa morte. Amém.
1: Glória ao Pai, o Filho e ao Espírito Santo.
0: Como era no princípio, agora e sempre. Amém.
1: Ó meu bom Jesus,
0: perdoai-nos, livrai-nos do fogo do inferno. Elevai as almas todas para o céu e socorrei principalmente as que mais precisarem.
1: Nossa Senhora de Fátima e São Francisco,
0: rogai por nós.
1: Infinitas graças vos damos, soberana rainha, pelos benefícios que todos os dias recebemos de vossas mãos liberais. Dignai-vos agora e para sempre tomar-nos debaixo de vosso poderoso amparo, e para mais nos obrigar-nos, vos saudamos com uma salve rainha.
0: Salve rainha, mãe de

0: gemendo e chorando nesse vale de lágrimas. Tea, pois, advogada nossa, esses vossos olhos misericordiosos a nós volveis. E depois desse desterro, mostrai-nos Jesus, bendito o fruto do vosso ventre. Ó clemente, ó piedosa, ó doce sempre Virgem Maria,
1: rogai por nós, Santa Mãe de Deus,
0: para que sejamos dignos das promessas de Cristo.
1: Juntos rezamos o Santo Terço, que possamos ficar com as bênçãos de Deus e proteção de Nossa Senhora. Em nome do Pai, do Filho e do Espírito Santo. Amém. Paz e bem.
0: Santa alegria.
1: Louvado seja o nosso Senhor Jesus Cristo.
0: Para sempre seja louvado.

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1: Olá, bom dia, muito bom dia. Amanhã de sábado, hoje dia 10 de outubro, gente. Tá começando aqui na tua Rádio Fátima, tá na hora. Hoje, 10 de outubro, é o dia de número 283, faltando 82 dias para acabar o ano. Faltando 82 dias para acabar o ano. Hoje, dia mundial da saúde mental, dia mundial contra a pena de morte. Hoje, vários municípios comemorando aniversário na data de hoje. Aqui no Rio Grande do Sul, São Borja, também Cerqueira César em São Paulo e Arapongas no Paraná. Hoje, dia nacional de luta contra a violência à mulher, dia nacional de segurança e saúde nas escolas, dia nacional dos veteranos da Marinha. Já o Frejame Bêtega traz o santo do dia, abrindo por aqui com os Bertucci. Depois tem o Grupo Querência nessa manhã de sábado. Um bom dia a todos, paz e bem.
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2: 16 graus.
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0: 5:01.
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2: Neste dia 10 de outubro, nós recordamos São Francisco Borja. Francisco Borja, aos 17 anos, foi mandado à corte do imperador Carlos V. Na corte, conservou uma vida pura através dos sacramentos. Obteve a simpatia do imperador e de sua esposa, de sorte que fez um ótimo casamento com uma dama de belas virtudes. Recebeu o título de Conde de Lombay. Foi ótimo esposo e inimigo do jogo. Os únicos divertimentos eram a caça e a música. A morte da imperatriz Isabel, de extraordinária beleza, lhe fez ver uma nova imagem da vida. Em seguida foi nomeado vice-rei da Catalunha, governando seu povo com sabedoria e prudência. Com a morte do pai e da esposa, amadureceu a ideia de entrar para a Companhia de Jesus. Ordenou-se sacerdote e, depois de alguns trabalhos apostólicos, o Papa Pio IV o nomeou superior geral da ordem. Foi o terceiro superior da Companhia de Jesus. Nasceu em Cândia, Espanha, em 1510 e morreu em 1572, com 62 anos de idade. 10 de outubro, São Francisco Borja, religioso.
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3: 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Bom dia, gente, tá na hora aqui na tua Rádio Fátima. Paz e bem. Um ótimo dia para você, são 5:02.

0: 17 graus. 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
0: 5 horas e 6 minutos.
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0: 17 graus.
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11: Deixa eu mandar um abraço e um bom dia lá pro meu amigão, o Sadia Dona Mira, em Campestre da Serra. Bom dia, um abração pra Isara Finger e o seu Clóvis, Andressa, o Itenor lá em Monte Alegre dos Campos, Amância Bossardi, o seu Mário Clair. Bom dia pro José Fontana, dona Mercedes, um abraço pro Manuel Luiz Couto Baladão, bom dia pro seu Nilvo e a dona Lorena Consorte, um abraço e um bom dia pra vocês, gente, obrigado pela companhia. Minha amiga Sueli Paim, no bairro Pradense, a Marlene, no bairro Planalto, Maria José Gomes, no bairro Kennedy, bom dia pra Maria Pereira Nunes, lá no bairro São José, obrigado pelo carinho de todos vocês, gente, na sintonia nessa manhã. Sequência do Tá Na Hora, trazendo mais música aqui na tua Rádio Fátima. Já já tem curiosidades com a Fábia Schiller. Daqui a pouquinho a previsão do tempo. Mandar um abraço, bom dia lá pro mano Jani Antunes na audiência. Um abraço e um bom dia também lá pro meu amigão acordando cedinho e ouvindo a tua Rádio Fátima, Roberto Silva, lá no bairro Coab. Um grande abraço, bom dia!
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0: 17 graus.
11: 5:10, bom dia.

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1: Olá, nossa curiosidade de hoje vai falar sobre o reino animal. Existe um bichinho que ficou famoso por uma característica extraordinária, a chamada água-viva imortal. Uma pequena água-viva encontrada em ambientes marinhos. O que chama atenção nela é a sua capacidade de, em determinadas condições, reverter parte do seu ciclo de vida. Quando sofre danos ou passa por situações de estresse, ela pode voltar a uma fase anterior de desenvolvimento, em vez de simplesmente seguir envelhecendo até morrer. É como se biologicamente conseguisse voltar algumas etapas no próprio relógio da vida. Esse processo é chamado de transdiferenciação, quando as células já especializadas mudam de função e contribuem para formar diferentes tipos de células. Isso não significa que a água-viva seja literalmente impossível de matar. Ela pode morrer por doenças, predadores, ferimentos ou outras causas. Mas a sua capacidade de reverter o desenvolvimento é tão incomum que desperta grande interesse científico. E aqui está a parte mais fascinante. Nós costumamos imaginar o envelhecimento como um caminhão de mão única. Essa água-viva mostra que na natureza existem micro-organismos capazes de fazer algo que parece quase impossível: voltar biologicamente para uma etapa anterior da própria vida. Essa é a nossa curiosidade de hoje para você. Eu volto amanhã com muito mais.
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2: 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Bom dia, uma ótima manhã para você na companhia aqui da tua Rádio Fátima.

0: 5:19, bom dia.
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2: Olá, amigos e caros ouvintes. No sábado, segue a condição de bastante nebulosidade, com previsão de chuvas de vez em quando de fraca a moderada intensidade em toda a nossa região da Serra e Campos de Cima da Serra. Então, eventualmente, ao longo do sábado, uma pancada e outra um pouquinho mais expressiva. Não deve ser mais do que isso. Condição de temporais já não tem mais sobre o estado. As temperaturas também não vão oscilar muito ao longo do dia. A temperatura já é um pouco elevada pela manhã e não sobe tanto à tarde. As mínimas no sábado variam entre 17 e 18 graus e as máximas entre 22 e 24 graus, ou seja, dá para observar que não sobe muito mesmo. E aí no domingo ainda tem um pouco de umidade aqui na região, eventualmente tem algumas pancadas de chuva e de vez em quando até uma pancada de chuva até um pouquinho mais forte, ou seja, vamos ter todo o final de semana então com tempo bem estável por aqui. Com a previsão do tempo, Kátia Valente.
0: 17 graus.
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0: 5:21.
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0: Partido 17 graus.
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0: Vamos às principais informações e os destaques do jornalismo nesta manhã, aqui na tua Rádio Fátima. Informações, destaques, giro de notícias. Nós destacamos: Polícia Rodoviária Federal alerta para golpe com venda de falsos adesivos de identificação de frota. Também festa de Nossa Senhora de Fátima acontece neste final de semana. Hospital Nossa Senhora da Oliveira realiza a campanha de doação de sangue no próximo dia 28 de outubro. Primeiro jantar dançante dos Amigos da Pai acontece no dia 17 de outubro, aqui em Vacaria, né? Algumas informações e destaques para você, amigo ouvinte, aqui da tua Rádio Fátima, nessa manhã, né? O nosso giro de notícias, informações, destaques. Também vamos destacando, domingo tem as semifinais do Campeonato Amador de Futebol de Campo. Os jogos serão disputados no estádio Altos da Glória. Vinícola Campese conquista ouro em concurso internacional na Itália. Prefeito de Vacaria, André Rokoski, aborda saúde, obras e relação política após eleições em entrevista à Tua Rádio Fátima. Condica abre inscrições para cadastro de suplentes do Conselho Tutelar em Vacaria. É as informações, destaques, giro de notícias que serão ampliados na sequência aqui da nossa programação a partir das 6 horas. Vamos trazer mais música nessa manhã. Agora tem os Serranos, o Milho e a Família. Alô, tio José Fontana é fã dessa música, né? Depois tem os Mirins, Paz e Bem.
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14: 17 graus.
0: Vamos seguindo nessa manhã, agradecendo o carinho e a companhia de todos. 5h25, bom dia.

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0: 17 graus.
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0: 5 horas e 38 minutos.
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0: Dezessete graus.
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10: Bom dia, um abraço pro tio Zé Guedes, bom dia pro tio Ari Piton, bom dia e um abração também pro Podarírio Maciel, dona Maria de Lourdes, um bom dia pra vocês, gente. Obrigado pela companhia, o Ari Silveira e a dona Juraci no bairro Imperial, um grande abraço. Bom dia, seu Velocino e a dona Aredir Zardo, a história da música chegando.
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11: A história de hoje é sobre Jari Terres. É natural de Pelotas, Rio Grande do Sul, e foi criado nas estâncias da fronteira, onde trabalhou e formou o seu caráter campeiro, de onde brotam os argumentos para suas composições. Iniciou a carreira musical no ano de 1982, aos 17 anos, no grupo Querência, natural de sua terra, onde atuou por cerca de 10 anos como guitarrista, vocalista e gaita ponto. Deixou 3 LPs gravados com o grupo. Em 1993, iniciou a carreira solo, gravando o seu primeiro LP, intitulado Fronteira e Missões, abordando temática fronteiriça e missioneira. A carreira de Jari é marcada por vitórias em vários e importantes festivais, e foi também considerado melhor intérprete em tantos outros. O artista já passou de mais de 10 lançamentos: De Fogões e Invernias, De Saltar Calando, Quando o Verso Vem Pras Casas e Chinoca Menina Flor, alguns de seus sucessos. E vamos ouvir Jari Terres.

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1: 17 graus.
2: Paz e bem para você, amigo ouvinte. Bom dia, 5 horas e 45 minutos. Gente, amiga, vou finalizando o nosso Tá Na Hora de hoje, a primeira parte. Alô, Laurindo Riva, meu amigo no Capão da Herança. Bom dia pro tio Gilberto Ferreira. Bom dia pro Pirulito. Bom dia pro Sonera, o meu amigo Gilberto Facchini, a Nelva Perissari, um abraço. Tio Lourenço Escolar, um bom dia. Bom dia e um abração também pro seu Aristides Costa. Bom dia e um abraço pro Diomar Padilha lá em Bom Jesus, Mauro Gilberto. Bom dia pro tio Mica, o professor Valdecir de Matos. Um abraço a todos. Gente, tenham um excelente dia, de muita paz e muito bem. Minha amiga Doroti Barbosa também, um abração, um ótimo sábado. Valeu, gente, obrigado pela companhia, paz e bem a todos e um grande abraço.
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2: Muito bem, vamos seguindo nessa manhã, abraçando todos os nossos ouvintes, agora 5 horas e 46 minutos. Bom dia, 5 e 46.

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7: Bom dia! Alegria, alegria, alegria. Viva intensamente este novo dia. 10/10. 10 de outubro, senhoras e senhores ouvintes, estamos a partir de hoje na fase da lua nova. A estação é primavera, é sábado. Sábado em que o dia já clareou, 6:02. Instável o tempo aí, muita umidade dentro e fora de casa. 17 graus, tá abafado, tá abafado. E ela está aí, alô motoristas, muito cuidado, ela está aí, quem? A Serração, Serração fechada em Vacaria, então muito cuidado nas nossas ruas, nas nossas estradas e nas nossas rodovias, principalmente com a velocidade e também com as ultrapassagens. Vamos em frente! Imensamente agradecido pela sua companhia! Eu já vou lhe dizendo sim, já vou lhe dizendo de coração, então, que estamos lhe desejando o melhor dia da sua vida!
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7: Às 6:03, dia clareou, tem cerração e 17 graus em Vacaria. Eu tenho um recado especial agora para você e para mim também. Senhoras e senhores ouvintes, andar pelo caminho certo, fazer sempre o bem, não prejudicar e nem ser falso com alguém e ainda ser perseverante é fundamental para você encontrar a paz e ser feliz. Por isso, não deixe de seguir o caminho do bem, porque infelizmente sempre tem alguém tentando te levar para o caminho do mal. Sempre tem alguém com inveja e ciúme, porque você é do bem, porque você tem sucesso na vida. Tampouco permita que seu destino seja guiado por aquilo que te disserem. Siga sempre aquilo que definires que é o correto e o melhor para ti. Não perca tempo se lamentando pelo que não deu certo. Afinal, a vida segue e novas oportunidades surgem todos os dias para você acertar, para você vencer. Aproveite o tempo que lhe resta e corra atrás dos seus objetivos. Mesmo que isto te cause alguns ferimentos, dores e até lágrimas, porque da vida ninguém sai ileso daqui. Por isso lute sem medo de se machucar, porque tens uma força interior que ninguém vai te impedir de teus sonhos concretizar. Se perder alguma luta, saiba que ganhará em aprendizado, e todo o teu esforço nunca é em vão, nunca é em vão, sempre será recompensado. Por isso se dedique, se esforce ao máximo todos os dias, porque o poder de conquistar está em você, o poder de querer está em você, o poder de fazer está em você, o poder de mudar o rumo da tua vida está só em você. Enfim, tudo está em você, porque querer é poder. Por isso que tu sempre vai vencer. Sabe por quê? Sabe por quê que tu sempre vai vencer? Porque é Deus quem te concede o poder de vencer na vida.
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7: Alô, ouvintes, 6:06, cerração na vacaria, 17 graus, muita umidade. Bom dia. Um excelente e abençoado dia e um bom feriadão. Tem muita gente que já está de feriadão, já está viajando, já está curtindo o feriadão. Mas tem muita gente que, como a gente está indo para o trabalho, vai trabalhar. Então, agradeça a Deus pela vida e pelo trabalho.
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7: Vamos trazer agora os assuntos que serão ampliados pela nossa equipe, que já está na movimentada e atualizada Central Fátima de Conteúdos. Então, anote aí. E tem gente que anota. Feriado prolongado inicia hoje e se estende até quarta-feira para os servidores municipais de Vacaria. Festa de Nossa Senhora de Fátima acontece neste sábado e domingo. Hoje, às 15 horas, tem procissão motorizada e amanhã, às 10 horas, tem missa festiva com transmissão da tua Rádio Fátima. A administração municipal promove festa para as crianças neste domingo no CAT, com diversas atrações. Segunda-feira, feriado nacional, dia da padroeira Nossa Senhora Aparecida. Rádios Mais Nova FM, tua Rádio Fátima. E Trevo Bicicletas promove oitavo passeio ciclístico de Vacaria. Prefeito Andrezinho concede entrevista à tua Rádio Fátima e afirma que exames toxicológicos realizados pelos cargos de confiança deverão ser analisados pela Secretaria de Gestão e Finanças. Obras da Rua Coberta continua, sendo que foi realizada a adequação do projeto, que será apresentado à comunidade nos próximos dias. Órgãos de segurança estão atentos aos rachas de veículos realizados nas ruas da cidade. Inclusive, ontem à noite, nesta madrugada, houve uma operação especial na área urbana para coibir os rachas em Vacaria. Mulher teve lesões gravíssimas ao ser atacada em via pública por cães no bairro Kennedy. Um homem, inclusive, teve que utilizar uma faca para socorrer a vítima que estava sendo atacada pelos cães, sendo que um dos cachorros acabou morrendo. A mulher foi encaminhada à UPA e depois para o hospital. Esportivas! Campeonato Municipal de Amadores semifinais acontece neste domingo no Altos da Glória. Brasileirão, Grenal neste domingo. E Grenal que você vai acompanhar aqui na tua Rádio Fátima às 17h30. Então amanhã tem Grenal, então aguenta, coração.
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7: 6:10, 17 graus, é sábado, vamos em frente, tem cerração fechada na vacaria. E vamos lá que às 7 horas tem horário político. 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Opa! Tá começando lentamente. Vagarosamente, pelo menos aqui no bairro Fátima, estúdios da tua rádio, Fátima, a cerração se dissipar. 17 graus. Quem está no telefone? 3231-7500. Já vou lhe atender. Não desligue. Sua ligação é muito importante para nós. E você do WhatsApp também, muito obrigado. 9993-4202. Alô, Neura, bom dia pra você, saúde. Olha, a gurizada tá conectada. Fernando, um abraço pra você, um abraço pra você aí. Bom dia, gostaria de saber, a Serra da Rocinha tá liberada? Sim, Serra da Rocinha tá liberada, só que vamos com calma. Com essa instabilidade aí, vamos com calma aí no Diseu ali, que ainda não está asfaltado, também vamos com calma aí. Mas está liberada a Serra da Rocinha, tá ok? Quem vai viajar, boa viagem, vá com cuidado. 6:13, 6:13, 17 graus, eu vou espaço comercial e depois eu volto com mais informação. Trazer as informações do trânsito e também da Guarda Municipal. A guarda que socorreu uma mulher ontem no bairro Kennedy, que foi atacada por vários cães, teve ferimentos gravíssimos, gravíssimos aí. E um vizinho, inclusive, teve que socorrer esta senhora aí. Esse fato que aconteceu ontem, via pública no bairro Kennedy. Agora, 6:14, 17 graus, sábado. Bom dia, um excelente final de semana para ti e para tua família também. Ah, para os vizinhos também. Tem que se querer bem com os vizinhos, se querer bem. Quando você precisar, onde é que tu vai primeiro bater? É no vizinho, então vamos se querer bem, vamos se ajudar.
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1: Então você ouviu bem certinho aí, quem vai trabalhar, vamos se mexer, não podemos se atrasar. Então eu vou te ajudar. Olha a hora, 6h20 pra cima, 17 graus. Em parte da cidade tem cerração, parte não. Vamos em frente, muita umidade, dentro e fora de casa. 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Às 6h21, alô Itamira Marasquim. Alô Itamarasquim, Barpe Marasquim. Um abraço aí na Samaguazé. E aos órgãos de segurança, madrugada em Vacaria. Muita ocorrência, hein? Várias ocorrências de briga. Lei Maria da Penha. Disparos em arma de fogo em via pública. Ô, minha gente! Final de semana, em vez de aproveitar e ter lazer, descansar, orar, fazer uma oração também, porque não é só de festa que vive o homem, né? E tem que alimentar o espiritual como se alimenta o carnal, que daí as coisas vão dando certo na tua vida. Então é o seguinte, vamos botar mais Deus no coração aí, porque quem tem Deus no coração não se mete em confusão aí. Lamentável, daqui a pouco vou trazer um resumo aí dos fatos da madrugada. E muita sonzeira, perturbação, som alto aí. Teve condutor dormindo dentro de caminhão embriagado aí, parou no meio da estrada aí. E os órgãos de segurança foram chamados. O que que tá vendo, minha gente? Vamos botar Deus no coração, que daí tua vida cada vez vai melhorando. Por isso que às vezes, não sobra nada no final do mês, mas não consigo resolver a situação, os problemas só vão aumentando, mas dê uma pensada como é que tu tá agindo também, que daí você vai ver que alguma coisa tu tem que dar uma melhorada.
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1: Às 6h22, tocando, vamos lá pro trânsito então. 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A Polícia Rodoviária Federal não registrou acidentes com lesões nas últimas horas nas BR-116 e 285, que passam por Vacaria, região dos Campos, de cima da Serra. A Guarda Municipal ontem atendeu a 3 acidentes de trânsito. Uma porcaria que todos os dias é 453-422. Todo dia tem acidente de trânsito em Vacaria. E foram notificados 4 condutores, 2 na Zona Azul, por ter estacionado o veículo sem a cartela. A Guarda Municipal, ontem à noite, foi acionada para acompanhar atendimento da ONG Amigo do Bicho em uma situação em que um cachorro havia sido morto a facadas no bairro Kennedy, sendo que quando a guarnição chegou no local, foi constatado que uma mulher foi atacada por vários cachorros em via pública no bairro Kennedy, sendo um deles de grande porte. As informações iniciais são que é da raça Pitbull, sendo que um vizinho, para socorrer a mulher, utilizou uma faca e um dos animais não resistiu e morreu no local. A mulher, com vários ferimentos, inclusive graves, foi encaminhada para a UPA. Não foi identificado o responsável pelos cachorros, inclusive pelo cachorro que morreu aí, que atacou esta mulher. Mas o caso foi registrado pela Guarda Municipal no plantão da Delegacia de Polícia, que agora investiga o fato, inclusive para identificar o proprietário dos cães que ocasionaram ferimentos graves nesta senhora ontem à noite no bairro Kennedy. 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Um abraço aí, bom dia, Ladimir. Valdete, muito barulho essa noite aqui no meu bairro. Barbaridade. Alô, Bionico, saúde para você. 99993-4202 no ar. Estamos à sua disposição. Bom dia, Ladimir. É o Ronaldo, que não é o nosso colega. Estamos já no trabalho. Um bom dia para você. Obrigado, meu irmão. Saúde. 6h27, 17 graus. Espaço comercial, já volto. Bom dia. 7 horas, tem horário político.
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1: Então, quem tem compromisso com o trabalho, alguma outra atividade, de repente até vai passear. Olha a hora! 6h32, 6h32, 17 graus e ela tá saindo. Aqui já tá saindo a serração. Mas aqui do quarto andar, estúdio panorâmico da tua Rádio Fátima, estou observando ali pro lado do quilômetro 5, que aqui nós enxergamos longe. Ali pro lado da área industrial ainda tem serração. Onde tem serração, senhor motorista, vamos com cuidado. 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Tio Jurandir mandou um áudio aqui, dizendo que, e até uma foto aqui. Atenção, Vitor Afonso Gomes. Vitor Afonso Gomes, se alguém conhece, o seu cartão do Banrisul, tio Jurandir encontrou lá no bairro São Mateus. Estava saindo para trabalhar agora e já encontrou teu cartão. Então, se alguém conhece, o Vitor, me liga aí, 3231-7500, que daí já eu aviso, aí já vou avisar onde você pode encontrar o tio Jurandir. 6h34, alô Beto, alô Dani, já estão indo lá para a comunidade de São Francisco, estrada da Agência Esmeralda, grande festa amanhã, alô povo de Esmeralda e toda a região aí. Grande festa, mano, na comunidade de São Francisco, lá na estrada da agência, lá. E à tarde tem matinê, animado pelos quadros Guri Sambão. Alô, Dani, alô, Beto, obrigado por tudo aí. Então, boa festa pra vocês amanhã na comunidade ali, da estrada da agência, ali na comunidade de São Francisco. Às 6h35, vamos então?
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1: Já tá avisando que tá chovendo ali no 4, por enquanto não, abri a janela agora aqui e não tá, mas bom dia, Vladimir, tá chovendo aqui no canto 4, é no 4, né, que tá aqui o Marciano, deixa eu ver, ah, 44, no 44, é do outro lado, o 4 pro lado de Muitos Capões e o 44 aqui pro lado do Campestre, obrigado Marciano, então tá chovendo 44, mas por falar em chuva, então vamos saber com a amiga Kátia Valente como tempo vai se comportar no final de semana e no feriadão. 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Aí, Kátia, como o tempo vai se comportar nesse final de semana, no feriadão? Diga aí, Kátia.
2: Olá, meus amigos e caros ouvintes. O final de semana é de tempo instável aqui na região da Serra e Campos de Cima da Serra. Temos bastante umidade por aqui. Neste sábado, eventualmente pode ter uma pancada e outra um pouquinho mais expressiva. Mas é mais o quesito chuva mesmo que predomina. A condição de temporais já diminuiu bastante ao longo de... Deve diminuir, né? Já diminuiu bastante e deve permanecer assim ao longo do final de semana. Com relação às temperaturas, hoje as máximas previstas por aqui devem oscilar entre 22 e 23 graus em média. Amanhã, domingo, segue a condição de chuva, muita umidade que vem do mar, muita nebulosidade aqui na região serrana. Vamos ter chuvas e chuvas que eventualmente podem vir em forma de pancadas e com intensidade de moderada a forte. Então, ao longo do domingo, bastante instabilidade predominando por aqui. As temperaturas temperaturas de novo sem maiores oscilações. 15 a 17 graus pela manhã, 19 a 20 graus no período da tarde. E aí, para a próxima semana, a expectativa é de que as instabilidades diminuam bastante de intensidade, mas a gente vai continuar com uma atmosfera meio estável e volta e meia, então pode ter algum chuvisco por aqui. Com a previsão do tempo, Kátia Valente.
1: 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Instável o tempo em Vacaria, 17 graus. Vamos homenagear os aniversariantes deste 10 do 10. 10 de outubro, tchê!
2: Amigos e caros ouvintes.
1: Opa, agora sim, aniversariantes.
3: Hoje celebramos mais um ano da sua vida. Um presente de Deus. Hoje é o dia que o Senhor fez especialmente para você. Aproveite seu dia com gratidão e alegria, pois você é uma bênção para todos nós.
4: Parabéns a você, aniversariante do dia 10 de outubro. Em Moliterno, Atílio Busato recebe os parabéns dos filhos Elisete, Sidney, Ciriana, dos genros Nora, netos e amigos. Em Caxias do Sul, Emerson Guerreiro de Vargas recebe os parabéns dos pais Anderson e Simone, dos avós Antônio e Isabel, Dimas e Mercedes e da irmã Larissa. Em Nova Araçá, Gema Pazim Peretti recebe os parabéns do esposo e dos filhos. Em Vila Flores, Gildo Roncato recebe os parabéns da esposa, dos filhos e netos. Em Entre Rios, Margarida Alessandretti recebe os parabéns das filhas Tânia e Márcia e dos netos Natan e Caetano. Em Campos Novos, Michele Basquera recebe os parabéns dos pais e avós. Felicidade a você, aniversariante, e receba o carinho da tua Rádio Fátima.
1: É muita saúde, 6h40, 17 graus, tempo encoberto. Alô, Juliano Lacerda. Alô, tio Luiz Augusto Zamboni. Tamo tomando um café e tamo na tua sintonia, mas que bom. É, e esse café tem mistura. Alô, Juliano, esse café tem mistura ou não tem? Se sobrar alguma coisa, manda para mim também. Às 6h40, 99993-4202 no ar. Aqui você tem vez e voz.
5: Bom dia, seu Ladimir. Bom, tudo bem? Aqui bem. Nos Capões também está chovendo.
1: Opa!
5: Deus abençoe vocês todos aí da arte.
1: Obrigado, tia Helena. Uma benção essa mulher. Alô, tia Helena. Tá chovendo em muitos Capões. Alô, seu Renato Pereira. Vamos se mexer. Tá na hora. Vamos ajudar aí. Vamos ajeitar a casa aí que o final de semana chegou. 6h41, 17 graus. O espaço comercial. Já volto com as informações da área da segurança. Bom dia.
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3: Muito obrigado, então, pela sua companhia neste sábado, 10 de outubro. Olha a hora! 6h47, tempo instável em Vacaria, temperatura de 17 graus. 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Alô, aqui, bom dia, está chovendo aqui no Jardim Toscano. Alô, Nico, obrigado por avisar, está chovendo no quilômetro, ou no Jardim Toscano. O Biônico diz que está chovendo no Toscano também, um abraço, Biônico. Alô, Zéia Santos, lá em Monte Alegre, tomando um chimarrão. É, um bom final de semana, obrigado, Zé. Ô, tio Altemir, uma benção esse homem. Fala, tio Altemir aí. Gente boa este homem aí.
4: Bom dia, Vladimir.
3: Bom dia.
4: E no bolo frito tá chovendo.
3: Opa, no bolo frito. Alô, Telmo Gasparini. Tá chovendo no bolo frito. Vamos em frente, tem horário político, não podemos parar. Vem aí, cotações. 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
0: Com informações da Cooperval, a saca da soja R$147, milho disponível R$73 e o trigo a R$1.350 a tonelada, dependendo do prazo de pagamento e o PH. Com informações da Emater, o arroz 50 quilos a R$ 80,89. O feijão, a saca,

0: R$ 96,78. Saca do trigo, R$ 73,78. Boi quilo vivo, R$ 12,52. Cordeiro quilo vivo, R$ 15,04. O suíno quilo vivo, R$ 5,12. A vaca quilo vivo, R$ 11,11.
1: 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Às 6h52, seguindo notícias do campo. 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E a informação é contigo, colega Luiz.
2: As exportações brasileiras de ovos somaram 2,6 mil toneladas em setembro, alta de 29,4% em relação ao mesmo mês de 2025. A receita cresceu 6%, chegando a US$ 5,8 milhões. No acumulado de janeiro a setembro, porém, houve queda de 34,1% no volume exportado, influenciada pela redução das compras dos Estados Unidos. Desconsiderando o mercado norte-americano, as exportações cresceram 51,4% no período. Em setembro, o Chile foi o principal destino dos ovos brasileiros, seguido por Japão, Equador, México e Serra Leoa. Segundo a ABPA, os resultados demonstram a diversificação dos mercados compradores. Da Central de Conteúdos, da tua Rádio Fátima, Luiz Barreto.
1: 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A temperatura de 17 graus, vamos para a região, daqui a pouco tem horário político, então começamos por Campestre.
3: Neste sábado, 1h30 da tarde, inicia o Campeonato Municipal de Futsal de Campestre da Serra 2026. Na mesma oportunidade, serão inauguradas as reformas do ginásio Maurílio Zanotto. A comunidade está convidada a participar. De Campestre da Serra, Bruna Zanotto Goulart, para a tua Rádio Fátima.
1: 6h53, tempo instável, 17 graus, Esmeralda.
4: A Secretaria Municipal de Saúde convida todas as mulheres com mais de 15 anos para uma palestra show especial, alusiva ao Outubro Rosa, com a psicóloga Marianita Hortaça. O evento acontece no dia 22 deste mês, no Centro de Eventos 27 de novembro, com início às 18 horas e 30 minutos. Os ingressos são limitados e podem ser retirados a partir do dia 13 na UBS com a Daiane, mediante apresentação do cartão do SUS ou CPF. De Esmeralda, Simone do Amaral, para tua Rádio Fátima.
1: 6h54, conferindo agora o destaque de Monte Alegre.
5: Atenção, criançada, a Prefeitura Municipal, juntamente com a Secretaria de Esportes, convida todos para a festa do Dia da Criança. Neste sábado, dia 10 de outubro, a partir das 14 horas, no campo de futebol Glorocinto Teixeira, na sede do município. Haverá transporte das comunidades. Traga as crianças para uma tarde especial, com muita diversão, brincadeiras, surpresas e, claro, muita comida. Terá cachorro-quente, refrigerante, picolé, sorvete, bolo, algodão doce e pipoca. Não fique de fora. De Monte Alegre dos Campos, Letícia de Onda Silva para a tua Rádio Fátima.
1: 6h54, tempo instável, 17 graus, muitos capões.
6: Atenção, criançada! No dia 12 de outubro, das 9 da manhã e 5 da tarde, tem diversão em muitos capões, com a primeira descida de carrinho de rolimã, promovida pelo grupo de veículos antigos Caco Bravo. Vai ser um dia de muita emoção, velocidade e alegria para toda a família. E tem mais, haverá sorteio de um carrinho de rolimã dos participantes. Prepare o seu carrinho e venha curtir essa aventura. Em caso de mau tempo, a data será transferida. Dê muitos capões para a tua Rádio Fátima, Jefferson Costa.
1: Às 6h55. 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Senhoras e senhores ouvintes, tivemos várias ocorrências aí na área da segurança nesta madrugada e também tivemos ontem à noite aí. E o caso mais grave foi de uma senhora que foi atacada por vários cães no bairro Kennedy, onde teve diversos ferimentos e foi socorrida pela Guarda Municipal, caso registrado no plantão da delegacia. 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
13: Bom dia! Alegria, alegria, alegria. Viva intensamente este novo dia. 10 de outubro. Sábado. 7:13, 7:13. Sábado de tempo instável em Vacaria, região. Chuva que segue. Muita umidade dentro e fora de casa. Temperatura 17 graus. Agradecendo a sua companhia neste novo dia. Estou lhe desejando, então, de coração, o melhor dia da sua vida. Me dê um minuto aqui de sua atenção. Aqui, ó. Um minutinho só aqui, ó. O poder de conquistar está em você. O poder de querer está em você. O poder de fazer está em você. O poder de mudar o rumo da tua vida está só em você. Enfim, tudo está em você. Porque querer é poder. Por isso que tu sempre vai vencer. Sabe por quê? Porque é Deus, É Deus quem te concede o poder de vencer todos os dias. Agradecendo a sua companhia. Às 7 horas e 14 minutos, com 17 graus, estamos chegando com o Conectado. 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
13: Vamos trazer os assuntos que serão ampliados a partir de agora pela nossa equipe. 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Feriado prolongado inicia hoje e estende-se até quarta-feira para os servidores municipais de Vacaria. Coleta do lixo será normal na próxima segunda-feira, feriado nacional. Festa de Nossa Senhora de Fátima acontece neste sábado e domingo. Hoje, às 15h, tem procissão motorizada saindo do bairro Cristal. E amanhã, às 22h, missa solene com transmissão da tua Rádio Fátima. A administração municipal promove festa para o Dia das Crianças neste domingo no CAT, com diversas atrações. Segunda-feira, feriado nacional, Rádio Mais Nova e Trevo Bicicletas promove o 8º Passeio Ciclístico de Vacaria. Prefeito Andrezinho concede entrevista à tua Rádio Fátima e afirma que exames toxicológicos realizados pelos cargos de confiança serão analisados pela Secretaria de Gestão e Finanças. Obras da rua coberta continuam, sendo que foi realizada uma adequação ao projeto que deverá ser apresentada à comunidade nos próximos dias. Órgãos de segurança estão atentos aos rachas de veículos em Vacaria. Inclusive, ontem à noite, nesta madrugada, houve uma operação especial para coibir os rachas. Mulher teve lesões graves ao ser atacada em via pública por cães ontem à noite no bairro Kennedy. Um homem, inclusive, teve que usar uma faca para socorrer a vítima, sendo que um dos cães acabou morrendo no local. Brigada Militar atendeu ocorrência de disparos de arma de fogo nesta madrugada no quilômetro 4. Mulher foi violentamente agredida pelo seu companheiro no bairro Santa Terezinha nesta madrugada. Precisou ser encaminhada ao hospital. Condutor de caminhão alcoolizado dormiu dentro da cabine com o caminhão no meio da pista da via pública nesta madrugada no Jardim América. Esportivas, Campeonato Municipal de Amadores, semifinais acontecem neste domingo no Altos da Glória. Brasileirão, neste domingo tem clássico Grenal e tu acompanha aqui pela tua Rádio Fátima às 5:30 da tarde, clássico Grenal que vai ser na Arena. Aguenta, coração. 7:21, 17 graus, eu já volto com mais informação. Bom dia, tempo instável na nossa linda e perfumada Vacaria.
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13: Então, muito obrigado a você que mais um dia nos dá o privilégio de estar ligado, conectado no 90.5, a tua Rádio Fátima de Vacaria. Olha a hora aí. É, tem gente como a gente que vai trabalhar ou já tá trabalhando. Outros estão de feriadão. Mas tem gente que tá trabalhando aí, então não vai se atrasar quem vai trabalhar. 7h27. 7h27, 17 graus. Tempo instável em Vacaria. 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Alô, Valdir, lá em Muitos Capões, bom dia, Ladimir, quando a chuva vai parar, preciso pintar minha casa. Ô, Valdir, A Kátia falou há pouco aí. A instabilidade vai seguir por vários dias durante a semana, até no próximo final de semana. Vai longe essa instabilidade, tá? Bom dia, Vladimir. Aqui o Gelson. Como é que tá a saída da Racinha? Tá liberada. Vai com cuidado, muita cautela, seu Gelson, mas tá liberada a saída da Racinha. Bom dia também aqui ao Adriano Dengo. Estamos indo para São Pedro, no rodeio lá em São Pedro. Um abraço, pessoal do São Pedro. Alô, tio Lica! Onde é que tu anda, tio Lica? Gente boa lá. Lá tem o Dirney também. Vamos em frente. 7h30, 7h30, 17 graus. Vamos agora conferir o esporte. 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E a informação do esporte com ele, nosso abençoado Betão. Bom dia, Betão.
0: Bom dia, Vladimir. Bom dia, ouvintes. Os principais destaques esportivos, vamos iniciar pelo esporte amador. Campeonato Municipal de Amadores, Futebol de Campo, Série A, semifinais, amanhã, domingo, dia 11. Às 14 horas, no Estádio Altos da Glória, tem Real Madrid e Cristal. Às 16 horas, também no Estádio Altos da Glória, União Chico Mendes e Borrachos fazem parte das semifinais da Série A do Campeonato Municipal de Amadores. Divisão de acesso, quartas de finais, jogos de volta neste sábado, Passo Fundo contra o Brasil de Farroupilha. Passo Fundo venceu a primeira partida por 2-0. Santa Cruz e Apafute, primeira partida, o Apafute venceu por 1-0. Esportivo e Brasil de Pelotas, na primeira partida, 0-0. E no domingo tem Veranópolis e União Frederiquense, na primeira partida, União Frederiquense venceu por 2-0. Campeonato Brasileiro, nesse domingo tem o clássico Grenal. O Internacional tem 31 pontos ganhos, o Grêmio tem 30 pontos ganhos. As duas equipes estão na zona de rebaixamento do Campeonato Brasileiro 2026. E o clássico Grenal, nesse domingo, decide muita coisa, hein? O vencedor dá um salto importante e pode fugir do rebaixamento. Mas quem perder realmente afunda na zona do rebaixamento. Clássico Grenal, domingo, 17h30, você acompanha aqui na tua, na nossa Rádio Fátima de Vacaria. Um grande abraço a todos, bom final de semana.
13: Valeu, Betão, para Pilar Materiais de Construção, vai construir, vai reformar, passe na Pilar, sempre tem promoção para você na Militar 1314. 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Alô, tio Cebolô! Esse homem maravilhoso, pequeno no tamanho, mas grande no coração, na competência e no saldo bancário também. 7h32, alô, tia Cirlei Moraes, de aniversário, um abraço para a senhora, tia Cirlei. Abraço do tio Pedro e toda a família, saúde, muita saúde aí. Alô, pessoal de Campestre, bom giorno! A nossa Dubai gaúcha. Alô, prefeito Otário. É bom esse guri aí. Alô, Giuliano, vice-prefeito. Bom giorno. Alô, pessoal do Campestre. Hoje meio-dia 15. Meio-dia 15 tem o programa da prefeitura. Vamos ter o privilégio de falar com o competente Enoque Fonseca, coordenador do CRAS, que tem importantes informações aí para a comunidade do Campestre. Hoje meio-dia 15. Seu Enoque vai estar aqui no programa. Alô, Esmeralda. Hoje ali para 1h30, 1h40, vamos conversar com o atuante secretário da Agricultura, Expedito Zócoli de Lima. O Expedito tem importantes informações, principalmente para os produtores de esmeralda. Então, meio-dia 15, aí tem o programa de Campestre. Depois, 1h, tem aquele programaço daquela dupla que faz muito sucesso, Bonese e Poleto, com Vida Rural. Depois tem o programa de Pinhal e depois o programa de Esmeralda. É a tua Rádio Fátima, a emissora de integração regional. E alô, Mundos Capões! Sexta-feira que vem tem a decisão aí, Série A e B do futsal. É, vamos transmitir, inclusive, nas redes sociais mais uma vez. Alô, atuante secretário lá de Cultura e Esporte, lá, Edipo. Parabéns pelo sucesso de mais uma vez do Campeonato de Futsal de Montes Capões. Estaremos lá na sexta-feira, dia 16, então. Alô, Edipo. Ai, o Edipo vai ser papai. 7h34, 17 graus. Eu já volto. Bom dia.
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6: Muito obrigado, então, pela sua parceria. Esta parceria que cresce a cada dia. Eu, você e a tua Rádio Fátima de Vacaria. 7h39, tempo instável, 17 graus. 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Mas o que que é isso? Senhoras e senhores ouvintes, acabo de receber aqui uma foto do senhor José Castilhos. Bom dia, estou lhe convidando para vir aqui tomar um café comigo depois do programa. Ô Silvio, olha aqui, ó, na foto, feijão mexido, torresmo, tem farofa, salame, queijo, marmelada aqui, o que que tem mais aqui? Meu Jesus, aqui até polenta tem aqui. Ô, seu José, obrigado pelo convite. Um café desse aí não precisa nem almoçar nem jantar. Alô, prefeito Tairo, é bom esse Tairo aí. Alô, campestre, hoje é 1h30 inauguração lá da nova quadra lá do ginásio Maurílio Zanotto. A exemplo lá do ginásio São Manuel, um espetáculo. Parabéns, prefeito. Investindo, investindo com qualidade, fazendo a diferença no campestre. Então, atenção, comunidade campestre, todo mundo convidado. Vão lá conferir que ficou sensacional a nova quadra lá do ginásio Maurílio Zanotto. Esses guris sambão, hein? Tairo e Juliano. Não é dupla sertaneja, mas estão bombando no campestre. 7h41. Vamos para as informações da área da segurança e também do trânsito. 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A Polícia Rodoviária Federal não registrou acidente com lesões nas últimas 24 horas nas BR-116 e 285 que passam por Vacaria e região. E ontem à noite, nesta madrugada, os órgãos de segurança de Vacaria, PRF, Brigada Militar, Guarda Municipal, realizaram uma operação especial para coibir os rachas em Vacaria. E teve alguns aí que foram notificados, e teve um que foi para a delegacia. Ontem, a Guarda Municipal atendeu a 3 acidentes de trânsito em Vacaria, notificou 4 condutores, 2 na Zona Azul. A Guarda Municipal, ontem à noite, foi acionada para acompanhar atendimento da ONG Amigo do Bicho, em uma situação em que um cachorro havia sido morto a facadas no bairro Kennedy. Quando a guarnição chegou no local, constatou que uma senhora, dona Rosane, 60 anos, na rua Silvério Rodrigues da Silva, bairro Kennedy, foi atacada por vários cães em via pública, inclusive um cão de grande porte, que extraoficialmente, as informações iniciais é de que esse cão de grande porte é da raça Pitbull. Ela teve vários ferimentos e ferimentos graves. Inclusive, um homem, utilizando uma faca, teve que socorrer ela no momento em que os cães estavam lhe atacando. E um dos cães foi morto no local ao ser atingido por um dos golpes de faca. A mulher, com lesões graves, foi encaminhada para a UPA. O caso foi registrado para a Guarda Municipal no plantão da Delegacia de Polícia, onde agora vai investigar o fato, inclusive para identificar o proprietário dos cães que ocasionaram lesões gravíssimas nesta senhora ontem à noite, de 60 anos, no bairro Kennedy. Informações da área da segurança. Nesta madrugada, vários disparos de arma de fogo foram efetuados no quilômetro 4, em frente a um estabelecimento comercial. Quando a Brigada Militar chegou lá, o autor ou autores dos disparos não estavam mais no local, mas já foram identificados, agora vão responder processo judicial. Ontem à noite, no bairro Santa Terezinha, uma mulher foi violentamente agredida pelo seu companheiro. Ela, inclusive, precisou ser encaminhada para o hospital. Quando a brigada chegou no local, o agressor fugiu, mas ele está identificado e agora vai responder processo judicial, conforme determina a Lei Maria da Penha. Nesta madrugada, um caminhoneiro alcoolizado, ele acabou dormindo dentro da cabine do seu caminhão. O caminhão parou no meio da via, em uma das ruas do Jardim América. Quando a brigada foi acionada por populares, chegou lá, ele ainda estava dormindo. O caso também foi registrado no plantão da delegacia. Nesta madrugada, brigas. Aí tivemos algumas pessoas feridas aqui em Vacaria, lesões leves. É bom que se diga, lesões leves, tá? Tivemos brigas, confusões aqui em Vacaria, em determinados locais aí.

0: nada. Ah, não consigo, trabalho, não sobra nada. A vida não vai pra frente e tal. Mas dá uma repensada, que você melhorando algumas coisas, a tua vida vai melhorar também. 7h16. Ou, errou, tu tem que acertar. Diga de novo aí. 7h46. Diga de novo. 7h46, eu já volto, 17 graus.
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3: Então, muito obrigado. 90.5 no seu rádio, no seu celular. É, tem gente que nos acompanha pelas internets, redes sociais. Obrigado, obrigado, saúde. 7h52, tempo instável. Em Vacaria, temperatura 17 graus, muita umidade. 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Fala lá com o maravilhoso doutor Marcelo Soares, que ele dá um bom desconto para você. 7h53, antes de fechar aqui, algumas informações importantes aqui, ó. Pessoal perguntando sobre a coleta do lixo segunda-feira, feriado nacional. Coleta do lixo segunda-feira é normal. Supermercado, segunda-feira, aqueles que abrem nos domingos também vão abrir na segunda-feira, tá ok? Quando que vai ser o pagamento 13º, Luísa, para os funcionários do Estado? Dia 3 de novembro, 90%, tá, tia Luísa? 3 de novembro, 90% é que sai ali, tá ok? Aqui, bom dia, Vladimir. Ah, tá, informação sobre a coleta do lixo, já falei, tá ok aí. Alô, Xancho! Que estão aí no mercado público, aí na feira da Hortifruti Grangeiro, diz que tá bombando, tá bom movimento. Que bom, Xancho. Saúde para vocês. Não esquecendo a festa de Fátima nesse final de semana. Agora às 8h30 já pode fazer a reserva do churrasco aí. E tem almoço aqui a R$ 60, só R$ 60 para vir almoçar amanhã meio-dia. E hoje a procissão motorizada é ali no bairro Cristal. Ali no próximo ali o bairro Cristal, na rua Vêneto, no bairro Vêneto ali, rua Vêneto com a Samuel Guazelli, ali que vai ser a procissão, tá? Vem pela Samuel, depois vem pela Cis Brasil, 18h vai ter aqui a coroação de Nossa Senhora, amanhã a missa às 10h, tá ok? E tem inauguração da nova quadra de esportes lá em Campestre, hoje é 1h30 lá, ficou muito boa, parabéns ao prefeito Tário, ao Juliano lá e o pessoal lá da administração municipal. Alô, Vitor Afonso Gomes, seu cartão do Banrisul foi encontrado. Tá com o tio Jurandir, me liga aí que eu vou passar o endereço do tio Jurandir para você buscar o cartão do Banrisul. 7h55, chove. Agora voltou a chuva. Chove na Vacaria, temperatura de 17 graus. Estamos aí desejando a todos um excelente e abençoado final de semana, um excelente final de semana e feriadão para muita gente, tá? Então segue aquela nossa campanha que começou lá em 2019 e segue e vai continuar, graças a Deus, por muitos e muitos anos. E você já sabe qual é a nossa campanha. Pelo menos no final de semana, pelo menos no final de semana e no feriadão, menos face, mais face a face. Bom dia, paz e bem, meu irmão, paz e bem, minha irmã.
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3: Participação de luto e convite para enterro. A Lovato Prêmio Service, juntamente com os familiares, participa do falecimento de Ilô Soares dos Santos, com 78 anos, filho Ivan da Silva Santos, nora Sônia Maria da Silva, irmãos, cunhados, sobrinhos, amigos e demais familiares. Ao noticiar o falecimento desse ente querido, convido amigos e pessoas de seu convívio para participarem das homenagens que serão prestadas na funerária Lovato, Sala 4, sendo que as cerimônias religiosas de despedida e último adeus terão início hoje, às 16h30. Em seguida, a oferta seguirá em cortejo para o sepultamento no cemitério dos Guazelli. Antecipam agradecimentos. Funerária Lovato, a vida é um lugar de memórias, participou do falecimento de Ilô Soares dos Santos, com 78 anos. A funerária São Miguel Arcanjo de Esmeralda e Pinhal da Serra participa com profundo pesar o falecimento de Rosane Nunes dos Passos, com 47 anos de idade. Mãe Solicida e Fátima Nunes dos Passos, pai Luiz Francisco dos Passos, filhos Gabriel dos Passos Borba e Eduarda Aparecida, irmãos Ronaldo Nunes dos Passos e Romildo Nunes dos Passos, nora Luana, genro Marlon, netos Pietra, Emanuele e Bernardo, cunhadas Liamara e Márcia, sobrinhos, amigos e demais familiares enlutados, comunicam o falecimento ontem ocorrido de Rosane Nunes dos Passos. As últimas homenagens estão sendo prestadas na Capela São Pedro, em Pinhal da Serra. A cerimônia religiosa de despedida acontece hoje às 16 horas. Logo após, o cortejo seguirá para o cemitério municipal de Pinhal da Serra, onde o sepultamento será realizado às 17 horas. Aos familiares e amigos enlutados, a funerária São Miguel Arcanjo manifesta suas maiores sinceras condolências e sentimentos de pesar. Noticiamos o falecimento de Rosane Nunes dos Passos, com 47 anos de idade. Convite para a missa de quarto ano de falecimento de Alverina Casa Muraro. Com tanto carinho construíste tua família, orientando-a com teu exemplo de integridade. Sempre estiveste presente com aquele jeito simples, mas totalmente entregue, prestativo e amoroso, que jamais te esqueceremos. A família convida para a missa de quarto ano de falecimento de Alverina Casa Muraro, a ser celebrada neste domingo, dia 11 de outubro, às 16 horas, na Catedral Nossa Senhora da Oliveira. Antecipam agradecimentos. Convite para a missa de quinto ano de falecimento de Arida Silva Costa. Há 5 anos, nos despedimos de alguém muito especial, mas o tempo jamais apagou sua presença em nossas vidas. Ficaram a saudade, os ensinamentos, os valores e a lembrança do seu jeito único de conduzir a vida e cuidar daqueles que o amava. Com amor e saudade, convidamos familiares, amigos e conhecidos para a missa de quinto ano de falecimento, que será celebrada amanhã, dia 11 de outubro, às 15 horas, na Igreja Nossa Senhora do Perpétuo Socorro, em Bom Retiro, Montes Capões. 5 anos se passaram, mas quem deixa amor, ensinamentos e boas lembranças nunca parte por completo. A família agradece desde já a presença e as orações de todos. Grandiosa festa em honra a Santa Teresinha no quilômetro 5 neste domingo. Os festeiros e a comunidade dos bairros quilômetro 4 e quilômetro 5 convidam para a festa em honra a Santa Teresinha neste domingo, dia 11 de outubro. Será no Salão da Comunidade de Santa Teresinha, quilômetro 5. Haverá também a venda de churrasco. Os ingressos para o almoço no Salão da Comunidade serão vendidos até as 9 horas deste sábado. A retirada do churrasco será no domingo, dia 11. No almoço no Salão da Comunidade está incluso churrasco, linguiça campeira, saladas, pão, farofa e maionese. Após o almoço acontece o leilão e o famoso rifão. Após matinê dançante com a banda Lírios, os festeiros e a comunidade convidam a região para prestigiar a grandiosa festa em honra a Santa Teresinha neste domingo no quilômetro 5.
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Muito bom dia para você que está aí do outro lado do rádio. Muito bom dia para você, dona de casa. Muito bom dia para você, empregada doméstica, que essa hora já serviu o café para a criançada, para o marido, uns saíram para estudar, outros para brincar, e ele saiu para trabalhar, e ela ficou com todo o serviço da casa para terminar. Porque lá não tem trégua, lá não tem feriado, não tem dia santo, o serviço vai e pega de manhã um pedaço da noite. E depois quando pergunto pro marido, mas que tua mulher, o que é que ela faz na vida? Ela não faz nada, fica em casa. Quer trocar, como diz o ditado, quer trocar para tu ver quanto custa, para tu ver quanto vai? Bom dia para você que vem aí atrás da boleia de um turbinadão cortando as estradas desse Brasilzão, meu amigo caminhoneiro, um abraço para você por esse Brasil inteiro. Nosso bom dia possível lá no estúdio, muito bom dia pro seu Vladimir Luiz Fabris. Clarei o dia ouvindo Vladimir, né? Menos face, mais face a face. Essa frase vai ficar, viu? Isso aí vai ser imortalizada. Menos face, mais face a face. Vamos namorar mais, vamos, né? Vamos pegar na mão, vamos beijar. E depois eu completo assim, ó. Beijo, né? Beije bastante, pegue na mão, namore, dance, mas não leve para dentro de casa. Estude bem antes de levar para dentro de casa. Porque tem uns aí, que isso aí é pior que rato, depois que levar para dentro de casa não tira mais. Não, né? Nem com veneno não sai mais. E aí só incomoda, né? Então, namore, beije, dance e depois vá para casa tranquilo, né? Durma na tua cama sozinha. Se é para levar um caco para casa, para incomodar, para te surrar, então é melhor não levar. Pense bem, né? Tenha certeza antes de dizer assim, não, quem sabe vamos morar junto. Porque o Vladimir tem razão. Tem umas que dançam num bar e no outro dia já estão amontoados, né? Já estão lá, né? Antigamente chamava casado, não era casado antigamente, era amigado. Amigado. O que é que você está? Nós temos amigado, né? Agora os amigados não dá muito certo às vezes, né? Então, namore bastante, depois case direitinho, mas depois de levar tudo organizado, né? Não se afobe, porque tudo que se come quente e afobado pode machucar, tá bom? 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
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Bem, vamos tocar um pouco de música, né? Porque o Silvio tá lá. O Silvio tá lá com os dedos quase querendo encarangar. Então vamos botar o Silvio para trabalhar, né? Porque o Silvio já deve ter com todas as músicas bonitinhas lá que nós separamos para vocês hoje. Tá bom? E hoje nós vamos abrir o programa em uma homenagem muito especial. Porque, na verdade, essa semana começou a me dar uma saudade, né, dos meus tempos de rodeio. Não que eu tenha acabado, mas diminui bastante, né? Tempo que a gente viajava muito por esse Rio Grande, um pedaço de Santa Catarina aí. Porque na época do auge ali, nos anos 80, os anos 90, eu cheguei a narrar mais de 20 rodeios num ano. Era quase todo fim de semana, um em casa, outro na estrada. E nessas minhas andanças eu encontrei muito artista, muito cantor. E entre eles encontrei esse jovem aí, né? Que é Hélio da Rosa Xavier. Quem é que sabe o nome desse moço? Hélio da Rosa Xavier. Meu amigo Porca Véia, quantos e quantos rodeios a gente se encontrava de manhã cedo para tomar um café. Ali em Caxias, na Campo dos Bugres, que eu narrei 30 rodeios do Campo dos Bugres, um abraço lá para o seu doutor Pisoni, todas as patronagens lá do Campo dos Bugres, aqueles que estão vivos, aqueles que já se foram. Foram 30 rodeios. E quase todos os rodeios do Campo dos Bugres, o Porca Véia tocava lá. E como eu ficava ali no parque, já acampado ali, num trailer grande que o doutor Pisoni, que era o patrão do Campo dos Bugres, sempre cedia para nós dormir lá. Então, o Porca Véia já batia lá no meu trailer de mais ou menos 6, 6 e meia, porque tinha até um café oferecido ao Porca Véia e ele queria que eu fosse junto. E daí nós ficávamos proseando ali, geralmente das 6 até as 7 e meia, 9 horas, por aí. E hoje, essa semana, me deu saudade. Que Deus o tenha num lugar bem tranquilo. O Porca Véia, que estivesse vivo, né? Estaria hoje com 75 anos. Ele nasceu em 1952, no dia 2 de março de 52. Então vamos abrir o programa hoje em homenagem a este grande gaiteiro, trazendo para vocês A Luz do Meu Rancho. E depois o Silvio toca também. Vão tocar 4 hoje com o Porca Véia. A Luz do Meu Rancho e depois Lembrança. Será que tem coisa boa aqui? Claro.

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2: 8:23, chove em Vacaria, temperatura 17 graus, por gentileza, volume no seu rádio, por quê? 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
1: 8:31.
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8: 17 graus.
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Bate, bate, puxa, massa raçaga. Puxa! Vamos que vamos, pessoal. Lá fora o tempo vai estar feio, mas dá pra... 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
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E minha gente, vamos tocar um pouco de música também, né? Senão daqui a pouco vão dizer, amanheceu destrambelhado. Mas antes que para vocês, ó. A humildade é o maior adjetivo da vida. Quem muito se elogia, quem acha que tudo sabe, na verdade não sabe nada. Quem fica agavando o toco que tem é coruja, meu parceiro. Quem fica dizendo para todo mundo que eu faço, eu tenho, eu aconteço, está errado só em pensar. Porque se você deixar os outros te elogiar, se os outros disserem que você fez uma coisa bem feita, agradeça primeiro a eles, depois a Deus e continue fazendo. Porque se você mesmo começar a dizer, ah, eu faço isso, eu faço aquilo, aí além de você estar atrapalhando os outros, tu está fazendo uma coisa errada. Quem se autoelogiou automaticamente está errado. Tá bom? Vou pedir, impossível, tocar porca véia para nós. E eu, infelizmente, não pude ainda, né? Mas qualquer dia eu vou aí no pontão. Me disseram que o monumento que o pessoal aí do pontão fez porca véia, disse que é de encher os olhos mesmo, né? Tá bom? Qualquer dia a gente vai pra lá. Quem sabe um dia, né? Até fazer um programa de tradição, uso e costume, direto lá do Pontão. O Pontão é um distrito ali da Lagoa Vermelha, minha gente, onde nasceu o seu Hélio da Rocha, o Porca Velha. Agora estamos trazendo pra você, acho, música da... Sagrou ele, né? Mais bem rimadas que eu conheço, né? E depois... O Porca Véia vai cantar para vocês Castração a Piano. E o Silvio toca. Vamos embora, Silvio. Toca, Silvio!

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4: 8 horas e 55 minutos.
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9: 17 graus.
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que é que tá tapando pra... Parceiro, temos de volta, seu Zinho. 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Desculpa rasgar muito o bagageiro, mas é uma coisa, é verdade. A gente vai envelhecendo, vai ficando velho e vai começando a agradecer a Deus pelos amigos que a gente foi conquistando nessa vida. Não estamos se despedindo, estamos valorizando aquilo que a gente tem. Especialmente os amigos. Pode ter certo de Deus. Portanto, um abraço para vocês aí, né? E a todos os funcionários aí da Minotto Cereais, não é, Gabriel? 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Mas a força do alho, outra que salvacaria, hoje tem. E agora, minha gente, vou abrir um parênteses aqui que... Eu não gosto muito de me meter, mas é uma coisa, é verdade. Até porque passou, né? Já passou parte aí da política, então a gente que está fazendo programa de rádio, a rádio se cuidado, né? Para não se meter em política quando não é da nossa vaga. Assinei ficha, eu voto nas pessoas e com elas a gente escolhe seu voto. Mas uma coisa eu tenho que dizer para vocês. É uma parábola, na verdade, que diz que tinha uma cidade que tinha uma fábrica de gelo. Abriram uma fábrica de gelo e estava indo muito bem. Vendia gelo, e quando o verão vinha, mais gelo vendia. Aí regalou os olhos dos outros que estavam vendo o sujeito lá com a fábrica de gelo vender bastante gelo. E aí o que aconteceu? Aí abriram na mesma cidade mais duas fábricas de gelo. E aí para três não deu. Aí automaticamente quebrou, fechou as três. Então aquela cidadezinha que tinha uma boa fábrica de gelo, pela ganância, né, pelos olhos grandes, hoje não tem mais nenhuma. Essa parábola eu quero trazer para a vacaria, para toda a nossa região, o que aconteceu aí, por exemplo, com os nossos candidatos. E se a gente se unisse, né? Eu não tenho... Mas se a gente se unisse aqui nos campos de cima da serra, para nós eleger garantir um deputado estadual e talvez um deputado federal, que a gente tem voto para isso, nós faria diferente da fábrica de gelo lá, né? Nós pegamos nossos votos aqui dos campos de cima para 3, 4, 5, um cheio. E nós vamos continuar mais uma vez, mais 4 anos, sem nenhum deputado
eleito aqui pelos campos de cima da serra. Nato daqui. O que a gente mais precisa, né? Para reivindicar alguma coisa, para pedir ajuda, a gente tem que pedir ajuda para os outros, em outras cidades. Ajuda, claro, de Esparta. Fica aqui, então, a parábola da... Para três, não... Mas para quem sabe, para um, garantido dá. Vamos pensar isso? Quem sabe... Às vezes o partido, não importa o em porque vai agora. Porque hoje amanheci o programa, quer dizer, fazendo um programa diferente. O Porca Velha já partiu, chamado Leopoldo Racê. Foi a nossa Assembleia. E estava de aniversário essa semana que passou, já de 1930. E faleceu jovem, ainda com 63 anos, de um câncer galopante que levou o grande cantor da cidade. Do Racê cantando para vocês agora, veterano, a música que ele foi. E depois imortalizou Sabe Moço. Envelhecer por Borguetão, que o pai dele já gostava do Sabe Moço. E ele continua gostando, né? Então vamos lá, tem o veterano, depois Sabe Moço, e depois também nós temos Não Podemos Se Entregar para os Outros. Música agora com Leopoldo Racê, tocando para vocês, e fique mais perto do lanche. Diga para a criançada ficar quieta. Para ouvir as músicas que o Leopoldo Racê vai cantar para vocês.

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6: 9:18.
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10: 15 graus.
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4: 9:21.
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28: 14 graus.
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0: Oi, moçada, batendo na marca do meu ofício de peão, estamos chegando para mais um pedacinho do tradição. Tradição, os costumes pela tua Rádio Fátima da Bacaria, 90.5 aí no teu rádio, parceiro, para ir longe em FM, barbaridade. São mais de 50 cidades que a Rádio Fátima chega sozinha, né? Só pelas ondas e as antenas da tua Rádio Fátima, que pela internet nós vamos pro mundo inteiro. Claro, quando não tem essa chuvarada aí, que a internet tá boa, né? Porque às vezes com esse tempo aí ela cai um pouco. Ela caiu para mim, mas o Silvio já consertou e nós vamos para frente. 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E a Ieda, me encontrei essa semana lá no mercado, ela me disse, o Airtinho agora tá lidando aí com o Festival do Cordeiro. Me manda uma mensagem aí pra mim saber bem certo. E dizer o que que tu vai fazer lá, Yorti. Vou amassar cordeiro. Agora vai ser da semana que vem. Um abraço aí, pessoal da Confiança Negócios Imobiliários. E o pessoal que quiser comprar o terreno lá no Jardim Nova Búzios, ainda dá tempo. Não vá se arrepender. O ano que vem vai dizer, eu podia ter comprado e não comprei. E agora foi, né? 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E vamos seguir em frente, Silvio, vamos seguir para frente aí, que tem música chamando você na obrigação aí. Vamos ver agora. Nós temos ainda para tocar para vocês aí, né? Em nome da espora, do mango e do tento. Essa música aqui, Em Nome da Espora, do Tento e do Mango, tem a participação do Silvio e minha aqui, ó. O seu Enio Modelos, há mais de 10 anos, né, Silvio? Há mais de 10 anos veio aqui e pediu para nós gravar a abertura dessa música aí, os versos. E aí nós gravamos com o Silvio lá na rádio, mandamos pro estúdio, eles gravaram. E tá aí, vamos ouvir vocês agora, tá bom? Então, Em Nome da Espora, do Mango e do Tento, com Enio Medeiros e Rincão dos Touros. Minha gente, eu vi essa semana aí, foi rebuscando algumas coisas aí, essa música Rincão dos Touros, que o Marenco vai cantar para vocês, hoje é a música oficial, foi oficializada a música da cidade de Bagé. Parabéns ao Marenco aí, não conseguiu se reeleger, mas continua cantando. E o pessoal de Bagé, por ter escolhido essa letra aí para ser a música oficial dos Campos de Bagé. Toca, Silvio!
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0: Muito bom dia, nossos ouvintes! Estamos neste sábado, dia 10 de outubro, falando neste momento de tempo instável aqui em Vacaria, aqui ao lado do prédio da tua Rádio Fátima. Estamos na churrasqueira de Fátima, por quê? Porque neste final de semana acontece a festa da nossa padroeira. Inclusive hoje à tarde, procissão motorizada, 15h, saindo ali próximo à igreja do bairro Cristal, ali na Samuel Guazelli, que vem para Assis Brasil. Mas estou aqui com muita alegria, mais uma vez, para falar com Naclide Espanha, incansável Naclide Espanha, que mais uma vez é o coordenador aqui da nossa festa de Nossa Senhora de Fátima, principalmente no que se refere ao churrasco que aqui está sendo vendido para levar para casa, mas também que será servido amanhã para quem comprar ingresso para o almoço no Salão Paroquial de Fátima. Acredito, sempre uma alegria falar contigo, bom dia.
1: Bom dia, Vladimir, bom dia, ouvintes. Vou fazer um chamado aos paroquianos, que sempre nesse período todo, nesse tempo todo que eu estou trabalhando aqui, nunca fizeram, nos deixaram decepcionados.
0: Isso aí.
1: Que venham nos ajudar. É um momento de único que possa fazer para conosco, também para as finalidades no que nós estamos fazendo, o porquê que nós estamos fazendo isso aqui. Nós estamos preocupados com a nossa paróquia, nós estamos preocupados com nossos eventos e estamos preocupados com a estrutura da nossa igreja. E é para esse fim que a gente está fazendo. Esse recurso que nós vamos arrecadar, vai ser todo ele utilizado para as reformas da igreja. Já foi feito o primeiro passo, a cobertura. E agora nós vamos ter que fazer para a estrutura da nossa igreja, em termos de consertos, de obras que tem que ser feito, pintura. Isso aí nós precisamos. E nós temos certeza disso, que nossa comunidade, nossos paroquianos, que sempre nos ajudaram, vai nos ajudar mais uma vez. Então eu faço essa pedida e dizer o seguinte: venha nos procurar, procure, deixa esse domingo de fazer um outro tipo de evento e faça o evento aqui da nossa paróquia e venha nos aqui comprar os seus ingressos, se quiser fazer almoçar conosco, e se não, o churrasco. Nós temos carne aí de qualidade, carne que a gente sempre prezou por isso, que é a qualidade da carne, e onde nós temos aí o frango, temos galeto, temos linguiça campeira e temos churrasco. Temos ainda bastante carne aqui, então isso, claro, esperando que a nossa comunidade venha nos patrocinar, isso aí.
0: Bom, na crise, então, temos duas opções. Quem desejar levar para casa o que temos e pode vir agora, já a partir de agora até as 19h, 20h, que vocês vão estar aqui fazendo a reserva. O que nós temos?
1: Sim, sem dúvida. Nós temos, então, o que eu já te citado, nós temos um churrasco de qualidade, cortes especiais. Nós temos a linguiça campeira e também temos o frango. E, além disso, tem a maionese, farofa, tem pão, cuca, tudo isso aí é o pacote que nós temos aqui oferecendo para a nossa comunidade, para que com isso tenha um domingo tranquilo, faça a sua refeição e que vá com qualidade do churrasco e qualidade dos produtos que nós estamos fazendo.
0: Bom, temos a opção então do pessoal também vir almoçar. Atenção, pessoal, só R$ 60 para você almoçar aqui no Salão Paroquial de Fátima, mas são ingressos limitados que você pode comprar agora, durante o dia aqui no salão. O que vai ser servido no almoço, então, aqui no salão, por gentileza, Naclides?
1: É, realmente nós temos isso aí, que nós temos, que a gente é preocupado, pensando com a população, para que faça a vinda no salão, usar o salão que a gente tanto tempo e tanto custou para nós aqui, para disponibilizar esse espaço para a nossa comunidade, que eles venham isso aí. Então, em função disso, que nós queremos que eles participem e venham conhecer algum que não conheça, ou venha utilizar esse salão que nós fizemos para os paroquianos, nós fizemos esse preço especial. Isso é um preço que no espaço, local nenhum vai ter um espaço com esse custo de R$ 60. Só o custo da carne já seria isso. Mas nós vamos fazer, vamos servir linguiça campeira, nós vamos servir galeto, frango, vamos fazer churrasco, saladas diversas, maionese e disponibilizar uma copa ali, tudo para isso aí. Então, nós conclamamos. Não, infelizmente, nós não temos condição de fazer, botar mais gente além desses que nós nos programamos. programamos para 300, porque senão nós, a estrutura da membra para a gente administrar esse tipo de... com churrasco para quem vem comprar e churrasco para quem adianta em cima. Então, tem que ter uma logística especial para isso. Então, até 300 tem como administrar, tanto na parte do açougue da churrasqueira de baixo e na churrasqueira que nós temos lá em cima, para

0: fazendo todo esse processo.
1: Muita saúde, você que mais uma vez e tantos anos está se doando pela nossa paróquia aí. Saúde então, pai.
0: Obrigado, Admir, obrigado mais uma vez conclamando que o pessoal nos procure. Venha que nós estamos à espera.
1: Então, valeu nosso incansável Nacrido Espanho, coordenador aqui da Churrasqueira de Fátima. Você que está nos ouvindo, temos linguiça campeira, tem galeto, carne bovina para levar para casa e vai ter também a venda de saladas e também aqui cuca, pão para você amanhã. Agora, quem quiser amanhã vir almoçar, tem outra opção. Vem aqui no Salão Paroquial de Fátima hoje durante o dia, compre seu ingresso, é só R$60 para você participar então do almoço, mas são ingressos limitados. Daqui a pouco voltamos a falar da nossa festa de Fátima, que acontece neste final de semana, com apoio de Hidriva, Gás HG, Bosque Chapeação e Pintura, Massas Caseira Rosa, Autopeças Panho, Loja Flecha, Loja Volare e Super Chaves. Já voltamos da nossa festa de Fátima.
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2: 9:49.
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2: 14 graus.
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moçada! Estamos de volta, batendo na marca no meu ofício de peão para mais um pedacito do tradição. Vamos, que o tempo lá fora tá chovendo, tá feio, mas dá para fazer alguma coisa. Mas se você não pode sair para trabalhar, fique mais perto do rádio para nós continuar proseando por aqui. 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Amanhã, nós vamos ter aí, portanto, a grande programação lá no antigo aeroporto, lá no CAT, com todos os brinquedos, são mais de 30 brinquedos infláveis, uma festa organizada para criança. Vamos torcer e que o tempo ajude, né? Para a criançada poder lá e brincar e se divertir no dia da criança, né? Mas antes disso também você pode levar as crianças, a mulher, a sogra, a criançada, tudo para almoçar ali no Salão de Fátima, né? Olha, 60 pila para comer carne, mas não tem, isso aí não existe, só na Fátima e na Vacaria, rapaz. Se você contar bem a história aí, não dá. 60 reais é quase um quilo de carne, ou se não for mais. Vai lá, você ajuda a Rádio Fátima, você ajuda a paróquia de Fátima, e você faz o Lacri de Espanho lá, baita lutador, né, para paróquia de Fátima aí, mais feliz. Parabéns a toda a comissão organizadora aí, do pessoal daí da paróquia de Fátima, essa é daqui. Bem, vamos chamando mais música, lembrando para vocês que a nossa Rodoplast, que aqui nasceu, aqui permaneceu e aqui cresceu, tenha confiança como seu grande chavião, confiança que não se negocia. 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Bem, Silvio, vamos trazer agora, Silvio, uma música que se chama Um Canto de Vida e Rumo. Essa letra é do João Paulo Rec Rossi, meu afilhado João Paulo RR, João Pedro RR, e o nosso poetinha aí do século 21. Eu digo poetinha não porque seja pequenininho, é que não faz muito tempo que ele começou, até porque é novo ainda. Mas tu veja bem a longa escalada desse jovem, né, João Pedro, na música. Já botou música na coxilha, já botou música no carijo. E essa música ele mandou pro Terral. Terral é lá no Balneário Camboriú. Eu fui descobrir que Terral, com a ajuda aqui da dona Dinara, que Terral é um vento, chamado um vento que sai da terra e vai pro mar. Porque o vento que vem do mar e vem pra terra, aí se chama maresia. Então eles fizeram esse festival lá. Hoje a cidade de Camboriú, ali Balneário Camboriú, faz uma festa gauchesca fantástica, faz uma semana farroupilha, levando muitos músicos, muitos cantores, muita gente, muito baile, muita festa, porque é uma cidade também que vive em função do turismo. E a cultura tradicionalista, a cultura gaúcha, é uma coisa bonita, que o pessoal gosta, e é autêntica, e é nossa, é daqui do nosso sul do Brasil. E o pessoal que vem de fora, de outros países, se encantam com o nosso jeito de receber as pessoas, de comer churrasco, de tomar chimarrão, de conversar, né? E fizeram esse festival, já é a sua quinta edição, o Terral. E o João Pedro levou essa música aí,
entre 600 e poucas letras, se consagrou e esteve junto aí no palco, valorizando. O Daniel cantou, né? E eu vou apresentar para vocês agora, então, Um Canto de Vida e Rumo. Tá bueno, moçada? Toca, Silvio! E depois nós vamos ter aí também a próxima música é Meu Peito Tem um U, de Luiz Marenco. Eu rebusquei essa letra aqui, acho que é boa, mas daqui a pouco nós vamos ver se é, né? Porque o Silvio vai tocar pra vocês. Vamos embora. Toca, Silvio!

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1: 10 horas e 11 minutos.
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1: pessoal, querido. 14 graus.
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batendo na marca do meu ofício de peão, estamos chegando para mais um pedacito do Tradição. 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Eita! E vamos tocar mais um pouco de música aí, porque o tempo velho está correndo depressa. Lá fora o tempo velho parece que vai dar uma trégua agora, né? Tomara que dê. Porque amanhã tem grandes festas para a criançada lá no antigo aeroporto. E tem almoço lá no Salão de Fátima. Com churrasco, galeto, salada e coisarada, tudo de bom. Vamos trazer para vocês agora essa música aqui, que na verdade é um misto, né, daquilo que a gente faz. O nome é Xangueador. Quem canta essa música é o Daniel Cavalheiro com o Adair de Freitas. Xangueador, aqui na Serra, a gente não usa muito esse nome, mas é, na verdade, se usa bastante na fronteira, mas é um tipo, né? Xangueador quer dizer, é um trabalho temporário. Então, os antigos peões, assim, tu precisava de um domador, precisava alguém para esquila, precisava alguém para consertar uma cerca, tu contratava um xangueador, pessoas que trabalham por tempo. Aqui na vacaria, podemos dizer, o pessoal que chega aí para colher a semente, a maçã, por exemplo, né? Colher moranguinho, colher alho, toda essa lida de grandes trabalhos aqui da nossa vacaria. O pessoal que vem aí, trabalha uma temporada e vai embora, pode ser chamado também de um xangueador. Tá bom?
Então o Silvio vai tocar para vocês. E depois o Silvio vai trazer aí, né? O Sidney Souza e o Leonardo da Pura Cepa Crioula. Toca, Silvio!

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1: Muito bem, gente, agora 10h25, presta bem atenção, tá? 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
1: 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Bom final de semana aí. Tudo de bom. Bom feriado também. 10h30, gente. 15 graus a temperatura. Nosso bom dia.
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7: 10 horas e 36 minutos.
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7: 15 graus.
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Estamos indo para o final de mais um saldo, mais um programa que está indo para o seu final, está indo para a sua reta da chegada. Mas enquanto isso, vamos agradecendo aqueles que anunciam aqui com a gente, nossos companheiros de todo o saldo, que anunciou aqui na Rádio Fátima, minha gente. Aí vai que vai. 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Né, seu Preto Marcelo, não deu a nossa viagem, mas quem sabe o outro ano dá. A gente não vai parar por aí. 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E assim, vamos chegando ao final de mais um programa, mais um saldo que se vai. Enquanto isso, vou deixando as músicas para vocês tocar. Porque o Silvio tá lá, né? Mais atento do que cachorro em canoa. Vamos trazendo para vocês agora, então, né? Cuerdas e sonidos. Eternos. Cuerdas e sonidos, nosso grupo aí da Vacaria, cantores, né?
E depois o Lúcio Janelli, esse argentino, desmão consagrado, um dos violões mais famosos e melhores que eu conheci nessa minha vida, um argentino que escolheu o Brasil para tocar o seu violão e trazer a sua música. Então, o Lúcio Janelli está trazendo para vocês aí, junto com César Oliveira e Rogério Villagrán, Tropeando, as duas músicas que vêm agora. E, se der tempo, que acho que vai dar, o Sim vai tocar para vocês com Miguel Marques, essa letra bonita aí do Nenito Sartori. Alô, Nenito, aquele abraço. Manhãs, eu, aproveitando o sábado de chuva, o sábado de tempo feio, vou descansar um pouco. Abraço, gente, muito obrigado. Um abraço, Silvio, obrigadão. E sábado que vem estaremos de volta, se Deus quiser. E haverá de querer, porque eu sou um homem de fé. Tchau, gente!

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4: 10 horas e 54 minutos.
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7: 16 graus.
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4: 10 horas 57 minutos.
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7: 16 graus.

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1: Ok, estamos chegando nesse sábado para o nosso pré-jogo. Todos os encontros de sábado aqui na tua, na nossa Rádio Fátima de Vacaria, o nosso pré-jogo. E hoje, não é? 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Hoje nós vamos bater um papo aqui com o Murilo Queiroz. Falando em Murilo Queiroz, muita gente não vai saber quem é o Murilo Queiroz. É o Anelka, foi jogador profissional, vestiu também a camisa do Glória aqui de Vacaria e hoje é o secretário de Esportes e Lazer do município de Vacaria, o Anelka. Com muito prazer estamos recebendo ele aqui na tua, na nossa Rádio Fátima de Vacaria nessa manhã. Anelka, bom dia, prazer em conversar contigo aqui na Rádio Fátima, Anelka.
2: Bom dia, Betão, bom dia a todos os ouvintes da tua Rádio Fátima. Para mim é um prazer e uma honra muito grande estar aqui fazendo esse bate-papo com vocês aí. Tá?
1: É importante, realmente. Nós tivemos aí há pouco tempo a finalização do campeonato da Série B de futebol de campo. Qual é a avaliação que você faz desse campeonato da Série B de futebol de campo aí, Anelka?
2: É verdade. Nós tivemos agora, recentemente, a finalização do campeonato da Série B, onde foi uma competição onde tivemos 21 equipes na Série B. Foram 71 jogos, 258 gols, né? Como a gente teve a equipe do Vila Nova campeã, aonde teve um mérito de R$10 mil para o campeão. Tivemos uma avaliação do campeonato da Série B. Eu, como venho acompanhando o futebol amador de Vacaria já há quase 7-8 anos, e esse ano nós tivemos um êxito muito grande nisso, porque todos os jogos em que tivemos ali, nenhum jogo a bola parou, o campo rodou, mesmo com as dificuldades do clima, a gente conseguiu conduzir dessa forma. E o mais importante, que não tem como deixar passar despercebido, não tivemos uma lesão muscular, que é muito importante para os atletas, que sabem que depois dos jogos eles têm que voltar para casa deles e têm que trabalhar no dia seguinte, né?
1: Bem, quais os campos que foram usados aí na Série B do Campeonato Municipal de Amadores, hein?
2: Nessa competição nós usamos o Cristal, o Brasil, o Guarani, o Simva e o Glória na final.
1: Tá. E esses campos aí, tudo são cuidados, né, mantidos pela Secretaria de Esportes e Lazer, não é?
2: Exatamente, um trabalho que vem sendo muito bem feito também pelo pessoal do Esporte e Lazer, o pessoal do Lazer, que fica cuidando, que eles cuidam com muito carinho. Se você vê, não tivemos nenhum jogo com a grama alta, os campos bem pintados, bem cuidados, e com exceção também do pessoal do Brasil, que também eles têm um cuidado muito grande com o campo do Brasil, né? Onde a gente vai ali, o mergulhão, né? A gente faz só a pintura dos campos, né?
1: Grande mergulhão, grande abraço pro mergulhão, não é? Bom, terminada a Série B, não é? Nós agora estamos aí nas semifinais da Série A do Campeonato Municipal de Amadores de Vacaria Série A. Já estamos nas semifinais, não é isso, Anelka?
2: É verdade, agora a gente chegou na reta de semifinal da Série A, aonde teremos nesse domingo, no Altos da Glória, o nosso jogo da semifinal.
1: Quais são os jogos que nós teremos nesse domingo nas semifinais?
2: Nas semifinais vai jogar União Chico Mendes, Real Madrid, Borracho e Cristal.
1: E qual é a avaliação que dá para fazer até o presente momento aí desse campeonato da Série A, goleadores, esse negócio todo aí?
2: Da Série A a gente tem também bastante equipes lá jogando, e temos aqui, ó, na Série A nós tivemos 36 jogos com 136 gols, 10 empates em 7 rodadas classificatórias até nessa fase de agora, né? Então, se você vê, nós tivemos 136 gols. É uma competição que o nível da Série A, ela evoluiu bastante, sabe? Eu que joguei por 8 anos a Série A aí em Vacaria, e a gente vê que ela teve uma evolução bastante. Tanto nisso que tem muitos atletas que estão saindo do amador, que foram jogar o profissional, né?
1: É, e tem muitos atletas que vêm de outras cidades contratadas pelas equipes aqui do amador de Vacaria, não é?
2: Betão, tivemos eu falo até uma valorização muito grande, porque após o término da Série B, o meu celular não parou de tocar de pessoas de outras cidades elogiando, né, a nossa competição, de Chapecó, de Toledo, do Paraná, de Belém. Então, e querendo algumas regiões próximas jogar o nosso campeonato amador aqui. Então, isso é muito importante, que valoriza, né, a nossa cidade.
1: É importante realmente isso aí, né? A gente sabe que os clubes amadores, realmente, os dirigentes são voluntários, são pessoas que se esforçam em fazer uma boa competição. O que a Secretaria de Esportes, ela fornece nesse campeonato de amadores da Série A, hein?
2: A gente tem uma premiação para a Série A, que chega para o primeiro colocado, ele recebe R$10 mil, e o vice e o terceiro lugar, R$5 mil cada, tá? Fora isso, tem toda uma estrutura que, como a gente passou, por isso viveu 20 anos dentro do futebol, a gente procura ao máximo deixar para esses jogadores amadores ver como é, teoricamente, mais ou menos um futebol profissional, em termos de cuidado com eles, né, a questão de organização. Então, isso valoriza bastante o nosso campeonato, a nossa competição, né? Tanto que, graças a Deus, tem várias pessoas elogiando o nosso trabalho.
1: Bom, nós estamos batendo um papo aqui no nosso pré-jogo, neste sábado, com o Anelka, que é o secretário de Esportes e Lazer. Só confirma para nós essas semifinais de futebol de campo amanhã lá no Estádio Altos da Glória, a partir das 14 horas.
2: A partir das 14 horas no Estádio Altos da Glória, isso aí.
1: São os dois jogos?
2: Os dois jogos.
1: Cristal e Real Madrid?
2: É, Cristal e Real Madrid e Borrachos e União Chico Mendes.
1: São os dois jogos. Sim. Se houver empate no tempo regulamentar?
2: Se houver empate, daí vai para os pênaltis.
1: Pênaltis direto, não é? Direto. Bom, as finais vão ser realizadas, já tem uma data para a realização das finais do Campeonato Municipal de Amadores?
2: Aí é que tá. A gente está com uma dúvida ali que a gente vai conversar com as equipes, porque a gente quer tentar fazer a final no sábado. Se as duas equipes concordarem em jogar no sábado, daí a gente faria no sábado à noite. Se não, daí no domingo mesmo.
1: Mas que dia daí seria isso?
2: No próximo domingo.
1: No próximo final de semana.
2: No próximo final de semana, que dá ali no dia...
1: Dia 18.
2: Dia 18, isso aí. Dia 11 e 18.
1: 18, aí seria no sábado à noite.
2: Isso aí. Se for no sábado, dia 11 agora, e depois dia 17.
1: Dia 17.
2: Que 18 é domingo.
1: 18 é domingo, não é? Isso aí. Porque depois 25 tem eleições gerais, segundo turno,
2: eleição,
1: daí não dá,
2: exatamente,
1: não é?
2: Aí não dá.
1: Então vamos aguardar para ver essa definição, então. Bom, está em andamento também as semifinais do campeonato da indústria e comércio de futsal, não é?
2: É isso aí. A gente está em andamento agora com as semifinais também, que está programado para ser dia 13, tá? Lá no DMD, onde a gente tem a equipe do Climatizar, Fazenda Três Rios, contra o Cooperval, e a Resfriada e Pascoal contra a Rodaros.
1: Essas são as semifinais. E a final vai ser quando do Indústria e Comércio de Futsal?
2: Daí do Indústria e Comércio, a gente vai esperar passar essa fase para que a gente possa conversar com as equipes para ver a melhor data para eles, que eles gostam de... A indústria e comércio de organizar a data deles, né? Pelo fato do pessoal trabalhar.
1: Qual a avaliação que dá para fazer até o presente momento desse campeonato da indústria e comércio de futsal?
2: Do indústria e comércio é um campeonato disputado tão qual o citadino, que também foi um campeonato bem disputado. Então, tem muita equipe que estão pegando bem forte na competição, tá? Então, são jogos bem disputados. E eu creio que eles vão dar o melhor de si para que saia um finalista, né?
1: Bom, nós teremos também logo aí o campeonato de veteranos, não é, Anelka?
2: É isso aí. A gente vai ter o campeonato de veteranos, as fichas de inscrições, que a gente botou o prazo, a entrega seria até hoje, porém a gente vai aguardar até o final do dia. Conforme for, se não der todas as equipes ali que a gente espera, a gente vai prorrogar esse prazo até o dia 13. Tá. É o dia 13. Aí dia 13 é o último prazo para que a gente possa dar início à competição.
1: Esse campeonato de veteranos vai ser disputado nos finais de semana? Como é que é? Qual é os campos aí?
2: Exatamente. Eles vão ser disputados nos finais de semana, no domingo, né? E a gente tem disponível. Agora a gente vai também ter o Sobopa, que pode entrar também, o Guarani, né? O Cristal e o Simva.
1: Simba, tá. Sim. Bom, e esse campeonato de veteranos, qual é a idade realmente, a mínima aí?
2: É 40 anos, né? E quem tiver ali goleiros pode até 35 anos.
1: 35 anos o goleiro e 40 anos os atletas de linha, que a gente chama, não é?
2: É isso aí.
1: Tá, ok. E as equipes podem inscrever quantos jogadores nesses dos veteranos?
2: Até 25.
1: E a arbitragem é tudo com a secretaria?
2: A arbitragem, tudo a Secretaria de Esporte tem feito esse convênio com as arbitragens em todas as competições da Secretaria de Esportes.
1: E é, diga-se de passagem que a Secretaria de Esportes, não é? Ela fornece arbitragem gratuita para os jogos, bola, todo esse negócio, né?
2: É, toda essa
1: estrutura. É só chegar e jogar, né?
2: Toda essa estrutura, né? Graças a Deus, né? Isso é algo que a gente tem que ressaltar também, não tem como deixar de fora. O apoio também que o nosso prefeito Andrezinho vem dando para o esporte, né? Então, é algo que os jogadores só se preocupam em entrar em campo e jogar futebol. Apenas isso.
1: É verdade. Anel, vocês estão também já realizando no... Logo, logo, teremos a inauguração do campo de futebol 7 sintético nos bairros aí, não é? É.
2: Isso é algo também, conversando com o prefeito André, né? Que está dando super bem, super certo, né? Tivemos ali o da Municipal, que é um espaço que está sendo ocupado ali. E o interessante disso, Betão, é que o esporte, ele transforma vidas. Se você for ali na Municipal assistir os jogos que estão tendo, você vê famílias ao redor sentado, tomando chimarrão, conversando. Crianças ali, que é o nosso intuito maior do esporte, é esse, é chamar essas crianças para vir fazer uma atividade física, tirar eles de hoje, a gente vive num mundo totalmente conturbado. Então, tirar ele dessa linha de droga, para que ele possa estar fazendo esporte.
1: Bom, vocês também já estão preparando, pensando no calendário 2027, né? Futebol de campo aí, nós tivemos muita chuva esse ano, esse negócio todo. O que vocês pensam já para 2027, Anelka?
2: É isso aí, Betão. Isso é algo que eu, conversando com todos, falei que enquanto a gente estiver ali na gestão, futebol ele tem que ser feito no verão. Ainda mais que no Rio Grande do Sul a gente tem o nosso clima, que é dessa forma. Então tem que ser no verão. Até para quê? Para preservação de campo e, o mais importante, a preservação dos atletas. Se você ver, se você jogar num campo encharcado, a probabilidade de um atleta ter uma lesão, ela é muito grande. Então, esse ano, nós tivemos um futebol no inverno. Muitas das vezes, eu cancelei algumas partidas por causa do campo encharcado, mas, no final de tudo, a gente viu o resultado que tivemos. Tivemos um jogo onde não tivemos atletas com lesões e onde a bola rolou. Então, para ano que vem, o nosso intuito é esse, é de botar o futebol Série A de Vacaria no verão.
1: Ok. Anelka, olha, eu quero agradecer a sua presença, muito importante, trazendo essas informações da Secretaria de Esportes e Lazer do município. E cumprimentar também você e toda a sua equipe pela organização dos campeonatos que foram e que estão sendo realizados nesse ano. Parabéns, hein?
2: Betão, eu quero muito agradecer vocês também da imprensa, porque a gente sabe que se não fosse também vocês para ter essa comunicação e levar para o povo tudo o que está acontecendo, nada disso teria acontecido, né? Então, nós somos assim, é como a gente fala, né? Que a gente faz um trabalho e vocês divulgam um trabalho, né? Então, parabéns também pelo trabalho que vocês têm feito, acompanhando os jogos na finais, fazendo as transmissões. Não tem como deixar de parabenizar também o pessoal do lazer, que eles dão o máximo deles. Agora, no verão, as pracinhas, eles estão limpando as praças para que a população possa ter um melhor aconchego quando sai do trabalho, levar as crianças, né? Para brincar nas pracinhas. Então, muito obrigado a todos vocês, obrigado à população de Vacaria pelo trabalho e pela confiança que está tendo em nós, e obrigado ao prefeito André também por estar nos dando essa confiança.
1: Ok, eu quero agradecer aqui a presença do Murilo Queiroz, o Anelka, que é o secretário de Esportes e Lazer, trazendo essas importantes informações do esporte amador aqui de Vacaria. 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Vou a um rápido espaço comercial, mas eu volto na sequência trazendo mais informações.
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6: Horas e 13 minutos.
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8: 16 graus. 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
5: Ok, estamos de volta com vocês aqui do pré-jogo, aqui da tua Rádio Fátima. Agradeço ao Betão, que esteve na primeira hora aqui do nosso programa, ele e o secretário Anelka, né, participando do nosso pré-jogo. Muito obrigado ao secretário Anelka pela presença aqui nos nossos estúdios também, né, falando aí sobre os campeonatos, sobre as decisões. 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Bom, gente, então você já sabe, né? Nesse domingão, nós temos os jogos do Campeonato Amador de Futebol de Campo Série A. Jogos que acontecem no Estádio Altos da Glória. A partir das 14h, tem os confrontos entre Cristal e Real Madrid e, na sequência, União Chico Mendes e Borrachos, os jogos que acontecem neste domingo. Semana que vem temos as semifinais do Indústria e Comércio de Futsal. Terça-feira, às 19h, Climatizar Fazenda Três Rios, Cooper Valrar e Resfriar de Pascoal, enfrentando a Rodar os Esquil Pomar, os jogos que acontecem na próxima semana. Neste sábado também acontecem os confrontos da divisão de acesso. Nós temos 3 jogos para hoje, sábado, dia 10, hein? No Vermelhão da Serra, sabadão, hoje,
12: 16h04 tem Passo Fundo e Brasil de Farroupilha, jogo de ida, vitória do Passo Fundo por 2-0. Passo Fundo com a vaga na mão aí para as semifinais. Hoje, na Montanha dos Vinhedos, jogo às 16h, Esportivo e Brasil de Pelotas, jogo de ida 0-0. Esse duelo está bem equilibrado. E nos Plátanos, hoje às 15h, jogam Santa Cruz e Apafute, jogo de ida, vitória da Apafute por 1-0. Amanhã, fechando os semifinalistas, teremos neste domingo, lá no Antônio Davi Farina, em Veranópolis, às 15h, VEC e União Frederiquense, jogo de ida, vitória do União Frederiquense por 2-0. Portanto, teremos neste domingo as definições aí das equipes classificadas às semifinais da divisão de acesso. Hoje também tem os jogos das quartas de final do Gauchão Sub-17-2. O Glória acabou sendo derrotado pelo Pinheiros nas oitavas de final e ficou de fora aí da sequência da competição. O Glória que perdeu então para o Pinheiros no último sábado não conseguiu a classificação às quartas de final do Gauchão Sub-17-2. Mas tem boa notícia do Glória também. Glória Fava jogou no último dia 7, né, gente? Contra a equipe do Ser Caxias pela Copa Safergs, jogo em Vacaria, no campo suplementar do Estádio Altos da Glória. No primeiro confronto, categoria sub-17 acabou sendo superada pela equipe do Ser Caxias. Na segunda partida da tarde, a categoria sub-20 venceu por 2-1, gols do Pablo e do Nicolas. Agora o próximo confronto será contra a equipe da Apafute, em uma data a ser agendada, né? As competições do Glória Fava seguem até o mês de dezembro, da categoria sub-9 até o sub-20. Boa sorte aí pra gurizada do Glória Fava, disputando as competições. Neste final de semana, nós temos a rodada do Campeonato Brasileiro e temos clássico Grenal, gente. Mais um Grenal na vida de todos nós, né? Mais um clássico Grenal, os dois times ameaçados de rebaixamento. O Grenal deste domingo aí, gente, né? Inter e Grêmio, o Grêmio e Inter vão a campo aí com chance de serem rebaixados no campeonato, né, gente? Então vai ser um jogo, sem dúvida nenhuma, muito nervoso, muito tenso, tanto para Grêmio quanto para Internacional nesse domingo. O Grêmio joga em casa, joga na Arena e espera um grande público apoiando o tricolor aí para esse confronto. O técnico Renato deve mudar a equipe aí para esse confronto, da equipe que enfrentou o Remo para esse confronto contra o Internacional. O titular contra o Remo, Dodi, está suspenso e abre uma vaga no meio-campo. Noriega, que não atuou em função do terceiro cartão amarelo, volta a ficar à disposição e pode ingressar no setor. Nardoni é uma alternativa. Também o Krovinovic também pode atuar na função, mas tem características mais ofensivas e não se encaixa no modelo de jogo inicialmente pensado pelo técnico. A defesa também pode ter mudanças. Gustavo Martins volta de suspensão e pode retomar o seu lugar na zaga. Ele foi titular na estreia do Renato, no empate contra o Palmeiras. Já no ataque, nomes como o Amuso e o Pavon sentiram desgaste físico na partida contra o Remo e serão reavaliados, né, gente, para esse confronto aí do clássico Grenal. Já o Internacional também trabalhou, né, na manhã de sexta, agora na manhã de sábado também. Os jogadores estão realizando uma preparação aí para o clássico Grenal. Não há time definido aí para o lado do técnico Eduardo Batista, né? Ele comandou os treinamentos aí nessa semana. A novidade que o Inter tem aí para esse confronto contra o Grêmio é o retorno do zagueiro Vitor Gabriel, aí que ele cumpriu suspensão por lesão, né, por ter lesionado o Gabriel Peck do Cruzeiro, agora tá de volta, mas é difícil que o Vitor Gabriel inicie o confronto contra o Grêmio aí pelo Brasileirão. Gente, o jogo tá marcado para as 17h30 e você vai acompanhar o Clássico Grenal aqui na tua Rádio Fátima também. 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Bom, a rodada do Brasileirão terá já hoje, sábado, Vasco e Remo, São Paulo e Vitória, Vasco e Remo às 6 da tarde, São Paulo e Vitória às 9 da noite. Domingo, 4 da tarde, Atlético Mineiro e Santos, 5:30, Flamengo e Fluminense, Palmeiras e Corinthians, Grêmio e Internacional, 3 clássicos aí no mesmo horário. Na Arena Fonte Nova tem Bahia e Mirassol, 7:30 da noite. No Couto Pereira jogo na segunda, 4 da tarde, Coritiba e Botafogo. Segunda, 7:30 da noite, Chapecoense e Atlético Paranaense. Segunda, 9 da noite, Bragantino e Cruzeiro. Liderança do Brasileirão e do Flamengo com 61 pontos, Palmeiras 60, Fluminense 51. A briga aí vai ficar entre Palmeiras e Flamengo mesmo pelo título. Atlético Paranaense, quarto colocado com 50, Cruzeiro 48, Bahia 46, Atlético Mineiro 44, Santos 42, Coritiba 38, Bragantino 37, São Paulo 36, Vitória 36. Aí o pessoal precisa ter cuidado, Botafogo 35, Vasco 34, Mirassol 33, Corinthians 32, na zona de rebaixamento, Inter 31 pontos, Grêmio 30, Remo 24, Chapecoense 18 pontos. É complicado, né? Grêmio Internacional na zona de rebaixamento, clássico Grenal amanhã, meu Deus. Gente, vou finalizando o nosso pré-jogo de hoje, agradecer a todos pela companhia. 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A seguir, Tempo de Ser Igreja, com as informações das paróquias. E um abraço a todos. Paz e bem. Valeu, gente!
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6: 11:27.
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21: 16 graus.
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1: A você que está sintonizado no Tempo de Ser Igreja, nossa fraterna saudação de muita paz e de muita esperança. Estamos celebrando o 28º Domingo do Tempo Comum e também nos aproximando da grande festa da Padroeira do Brasil, Nossa Senhora Aparecida, na próxima segunda-feira, dia 12. A celebração dominical deste final de semana revela o chamado de Deus que nos convoca à reunião do seu amor, celebrando a memória pascal de Jesus. Bendito seja o Senhor por este dia santo, por esta nossa Assembleia Litúrgica, no qual o Espírito nos transforma para que nossa comunhão seja plena. Para a paróquia Nossa Senhora da Oliveira da Catedral, hoje teremos batizados na Catedral às 14 horas, no Santuário Casamento às 16 horas e na Catedral a tradicional missa das 18 horas. Amanhã domingo, comunidade do bairro Imperial Franciose Monte Claro tem celebração às 9 horas. Na Catedral amanhã, 10h15 e 18 horas. Bairro Industrial, amanhã é o grande dia, a inauguração da nova capela, 9 horas, procissão motorizada saindo em frente ao esquio, na BR-116. E em seguida, missa solene com bênção da nova capela dedicada a Nossa Senhora Aparecida. Aproveitamos também este programa para agradecer carinhosamente a todos quantos se envolveram na construção da capela. Toda ela foi, praticamente toda ela foi realizada com doações, com muita doação. Lá tem a obra de muitas mãos. Que Nossa Senhora Aparecida cubra a todos com o seu manto e dando a cada um o dom da saúde e da paz. Segunda-feira, dia 12, missa solene de Nossa Senhora Aparecida na Catedral às 18 horas. Também no dia 12 é o dia da criança. Convidamos toda a criançada para que estejam na missa, dia 12, segunda-feira, 18 horas, na Catedral de Vacaria. Quinta-feira, dia 15, encontro com os novos ministros e os que irão renovar o seu mandato, às 19 horas, na Catedral. Importante que todos estejam presentes. Próximo sábado, missa da juventude na Catedral, 18 horas. É a preparação para a Romaria da Juventude, que acontece no dia de Todos os Santos, 1º de novembro, aqui bem pertinho, Campestre da Serra. Vamos nos organizando para participarmos. A Romaria é da Juventude, mas não tem idade para participar. Arrume a tua caravana, lote o teu carro e no dia 1º, todos em Campestre da Serra, renovando o nosso espírito, renovando a nossa esperança, participando da segunda grande Romaria da Juventude. Próximo domingo, dia 18, na missa das 18 horas na Catedral, teremos a celebração do envio, o mandato de um grande grupo de novos ministros da Palavra e da Eucaristia. Convido a toda a comunidade para que celebremos juntos este marco, este dia importante em que um grande número de lideranças assumirão o mandato de ministros da Eucaristia, de salmistas e de ministros da Palavra. Eles vêm da comunidade do bairro Monte Claro, do Imperial e a grande maioria aqui da comunidade da Catedral. A todos desejamos um bom almoço, um abençoado final de semana. Fiquem com Deus e com a proteção de Nossa Senhora Aparecida. Até o próximo sábado, com a graça de Deus.
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2: Paz e bem é o programa Tempo de Ser Igreja da paróquia de Fátima, que vive a festa da padroeira. É uma oportunidade de evangelização bem intensa, criativa e que envolve uma boa parte do povo de Deus que não está normalmente no dia a dia em nossas comunidades. A festa é uma oportunidade de valorizar as comunidades e de exaltar a nossa padroeira, a bem-aventurada Virgem Maria, pelo exemplo de fé, coragem, confiança nas promessas divinas. E fazemos isto com a visita em todas as comunidades, desde o dia 5 de setembro, e a presença da imagem na comunidade por alguns dias, visitando as casas, famílias, especialmente casas de idosos e doentes. E com a novena que iniciamos no início do mês de outubro, todas as noites envolvendo as comunidades urbanas, os movimentos, as pastorais, serviços e a celebração da festa com a presença de todos os padroeiros das 29 comunidades, é uma ótima oportunidade de expressar o vínculo comunitário de pertença e também de arrecadar recursos, sem dúvida, para a ação evangelizadora, missionária e o sustento da comunidade. E desde já fica o sentimento de gratidão, um muito obrigado a tantas pessoas que se envolvem, estão se envolvendo, participando desta 67ª Festa da Padroeira. E a programação da paróquia para hoje, amanhã e segunda, de tarde temos missa às 14h30 na comunidade Santa Catarina do Passo do Carro. Às 15 horas inicia a procissão motorizada com as imagens de Nossa Senhora de Fátima, São Cristóvão e São Francisco de Assis. Saindo da comunidade Consoladora do Bairro Cristal, vem pela Samuel Guazelli e Assis Brasil até a Moreira Paz, onde será dada a bênção dos veículos, como já anunciamos, em todas as casas ou estabelecimentos que desejarem preparar um andor, uma mesinha com alguma imagem, um quadro ou a Bíblia Sagrada, será o sinal também da passagem e da bênção de Deus sobre esta casa e sobre este estabelecimento. Missa na comunidade de São José do Patrocínio, na Casa das Irmãs, às 15 horas. Missa na comunidade de Santa Bárbara Barcelos, 16h30. Missa na comunidade Santa Luzia Santana, 18 horas. E última noite da novena, às 18 horas, com a coroação de Nossa Senhora, às 18 horas. E para o dia de amanhã, missa da festa, às 10 horas, com a presença de todas as comunidades, movimentos, segue toda a programação social e às 5 horas da tarde, terço e bênção do Santíssimo, às 17 horas, concluindo os festejos da padroeira. E no dia 12, segunda-feira, feriado, dia de Nossa Senhora Aparecida, tem missa na Igreja Matriz, às 9 horas, e missa na comunidade Nossa Senhora do Caravaggio, às 10 horas. Pela intercessão da bem-aventurada Virgem Maria, Nossa Senhora de Fátima, Nossa Senhora Aparecida, Deus abençoe a todos, em nome do Pai, do Filho e do Espírito Santo. Amém.
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3: Nossa fraterna saudação a você que nos acompanha aqui no programa Tempo de Ser Igreja, na tua Rádio Fátima. E agora nós iniciamos o espaço da paróquia Nossa Senhora da Glória, aqui de Vacaria, com a programação para hoje e para os próximos dias. Hoje, sábado, dia 10 de outubro, nós temos missa na comunidade Nossa Senhora do Perpétuo Socorro, no bairro Santa Cruz, às 16 horas, às 4 horas da tarde. Às 18 horas, missa na comunidade Santo Antônio, no bairro Vitória, e na comunidade Santa Terezinha, às 19 horas e 30 minutos, 7:30 da noite, hoje celebrando o último dia do tríduo em preparação à festa da sua padroeira. Amanhã, domingo, dia 11 de outubro, nós temos aqui na Matriz, às 9 horas, missa, depois, às 10 horas e 30 minutos, nós temos a missa da festa em honra a Santa Terezinha, na comunidade Santa Terezinha, no quilômetro 4. Depois da missa também terá o almoço no salão e a tradicional programação das nossas festas. Então, lá na comunidade Santa Terezinha, no quilômetro 4, aqui em Vacaria. Às 18 horas, nós temos novamente missa aqui na comunidade Matriz. E às 19 horas e 30 minutos, tem a oração do terço lá na comunidade Nossa Senhora Aparecida, no bairro Municipal, se preparando para, na segunda-feira, celebrar a padroeira daquela comunidade e do Brasil. No dia 12, segunda-feira, feriado nacional, dia de Nossa Senhora da Conceição Aparecida, nós teremos missa aqui na comunidade Matriz às 18 horas, às 6 horas da tarde. E depois, às 19 horas e 30 minutos, missa na comunidade Nossa Senhora Aparecida, no bairro Municipal. Na próxima quarta-feira, dia 14 de outubro, nós temos a missa às 16 horas e depois o horário de confissões. Na próxima quarta-feira, dia 14, o horário de confissões será até por volta das 18 horas, talvez até um pouquinho antes. Então, nós teremos o horário de confissões, mas ele é mais breve. No próximo sábado, dia 17 de outubro, a nossa paróquia receberá a visita administrativa do nosso bispo diocesano, Dom Silvio Gutierrez Dutra, e por isso nós reforçamos o convite para todas as coordenações das comunidades, os conselhos das nossas comunidades aqui da cidade, do interior, também para as coordenações das pastorais, dos movimentos, dos grupos organizados para participarem desta reunião que acontecerá no próximo sábado, dia 17 de outubro, às 9 horas, aqui no Centro Catequético da nossa comunidade. E no próximo domingo, dia 18 de outubro, o grupo do Terço dos Homens aqui da nossa paróquia celebrará os 10 anos de fundação do grupo, então com um encontro que começa ali pelas 9 horas da manhã do domingo e se estende até a metade da tarde também com a celebração da missa às 15 horas. O encontro também é aberto, caso alguém queira participar, caso alguém queira participar do encontro, também participar do almoço, pode procurar informações junto aos membros do Terço dos Homens aqui da nossa comunidade ou então aqui na secretaria da nossa paróquia. Essa então é a programação da paróquia Nossa Senhora da Glória para hoje e para os próximos dias e que o bom Deus, por intercessão da Santíssima Virgem Maria, abençoe a todos nós.
4: Hoje celebramos mais um ano da sua vida, um presente de Deus. Hoje é o dia que o Senhor fez especialmente para você. Aproveite seu dia com gratidão e alegria, pois você é uma bênção para todos nós.
5: Parabéns a você, aniversariante do dia 10 de outubro. Em Moliterno, Atílio Busato recebe os parabéns dos filhos Elisete, Sidney, Ciriana, dos genros Nora, netos e amigos. Em Caxias do Sul, Emerson Guerreiro de Vargas recebe os parabéns dos pais Anderson e Simone, dos avós Antônio e Isabel, Dimas e Mercedes e da irmã Larissa. Em Nova Araçá, Gema Pazim Peretti recebe os parabéns do esposo e dos filhos. Em Vila Flores, Gildo Roncato recebe os parabéns da esposa, dos filhos e netos. Em Entre Rios, Margarida Alessandretti recebe os parabéns das filhas Tânia e Márcia e dos netos Natan e Caetano. Em Campos Novos, Michele Basquera recebe os parabéns dos pais e avós. Felicidade a você, aniversariante, e receba o carinho da tua Rádio Fátima.
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8: Louvado seja nosso Senhor Jesus Cristo, para sempre seja louvado. A minha cordial e tradicional saudação a todos os diocesanos da querida Diocese de Vacaria, a todos aqueles que passam aqui pela nossa região e nos acompanham por alguma das rádios distribuídas em nosso território e a todos aqueles e aquelas que nos acompanham pelas redes sociais. Muito obrigado sempre pela audiência. Nós temos sempre nesse programa o hábito de compartilhar coisas importantes da nossa vida de fé na Igreja Diocesana, no Brasil ou no mundo inteiro. Por isso, começamos hoje com a Agenda Diocesana para 2027. É algo de muito importante para a nossa vida de evangelização durante o ano, pensar bem, planejar bem no ano anterior as nossas atividades, as nossas prioridades, os nossos projetos. Por isso, faço aqui mais um apelo, já feito diretamente aos coordenadores de pastorais, serviços e movimentos e párocos, conselhos paroquiais, que agora estamos no período entre outubro e novembro de planejamento dessas instâncias menores, aquelas que estão abaixo da própria diocese. Paróquias, movimentos, serviços e pastorais têm esse período para realizar suas reuniões, suas assembleias e definir suas datas. Importante é não esquecer que as datas prioritárias, aquelas que envolvem as quatro grandes prioridades da diocese, já estão definidas, estão à disposição de todos e todas para não permitir que se coloque alguma atividade de grupo, pastoral, movimento ou paróquia que venha concorrer com as atividades maiores da diocese. As quatro prioridades são a nossa atividade comum, aquilo que mostra a unidade, a adesão e a pertença à Igreja Diocesana. As outras atividades todas têm sua dignidade, seu valor grande, mas precisam se ajustar àquilo que é maior, àquilo que é de todos. Fiquem atentos e façamos um bom período aí de planejamento, discussão, tudo aquilo que for necessário, voltaremos a conversar para ajustar as datas entre pastorais, movimentos e paróquias, se alguma data estiver coincidindo e se espere pessoas ou as mesmas pessoas para as mesmas atividades. Quero lembrar com carinho que temos nessa semana que segue uma grande data para todo o Brasil, que é o dia de Nossa Senhora da Conceição Aparecida, padroeira do Brasil. Como é bonito ver a movimentação se espalhando pelo Brasil inteiro, capelas, comunidades, grupos, fazendo seus tridos, suas novenas, fazendo suas romarias, celebrando Nossa Senhora da Conceição Aparecida. Chama muito a atenção o que acontece em São Paulo, no santuário, mas muitas comunidades, muitas dioceses têm aparecido como padroeira diocesana, paróquias, da mesma forma. É uma mobilização enorme. Estejamos todos conectados com este dia de Nossa Senhora Aparecida. Sabemos que o fanatismo religioso tem procurado desconstruir a devoção à Nossa Senhora, mas é assim mesmo. Temos desde o Apocalipse o texto da mulher perseguida pelo dragão. Desde lá nós sabemos que Maria seria alvo do carinho, da devoção, do afeto de todos os cristãos católicos, mas que ela seria também perseguida por força daqueles que não simpatizam com o cristianismo e com a presença da mulher na experiência cristã. Nos unamos a Maria e estejamos fortes na nossa fé. Nessa semana que segue, temos também um encontro dos bispos que possuem seminaristas estudando no ITEPA Faculdades em Passo Fundo, juntamente com a direção do ITEPA, para uma avaliação geral do caminho da instituição que forma nossos futuros padres. Esse encontro será na próxima quarta-feira, dia 14, junto à casa, ou à casa episcopal de Dom Rodolfo Weber, arcebispo de Passo Fundo. Rezemos por esse momento

0: para a sociedade como particularmente para a igreja. Essa live de introdução, de reflexão sobre a campanha de fraternidade se dará no dia 14, na próxima quarta-feira, às 19h30, nas redes sociais. Basta procurar por CNBB Sul 3 e nós vamos encontrar ali a forma de participar desse momento formativo, preparando já a campanha da fraternidade do ano que vem. Temos uma data importante para a sociedade, para nós, que é o Dia do Professor, dia 15 de outubro, quinta-feira. É um dia que nos compromete a todos, porque não temos ninguém que possa dispensar um bom professor e uma boa professora. Vamos nos unir a todos eles e todas elas, rendendo graças pelos professores que tivemos, rezando pelos professores que estão no seu ministério diariamente, formando gerações, e pedir a Deus que olhe com carinho para tantos professores que se sentem desvalorizados e muitas vezes enfrentam dificuldades grandes na sala de aula com o tipo de cultura que hoje enfrentam na própria constituição dos seus alunos. Parabéns, professores. Deus os abençoe e os anime na missão que muitas vezes é desafiadora e para a qual se precisa uma boa dose de vocação. Temos mais um encontro do nosso Conselho de Presbíteros. Será na próxima sexta-feira, dia 16 de outubro, às 14 horas, para que possamos ir avaliando o caminho dos presbíteros na diocese e também nosso caminho pastoral diocesano. E, para não esquecer, quero encerrar fazendo mais um apelo a jovens e aqueles que na cronologia já não são tão jovens ou ainda não são jovens, para estarmos juntos na segunda Romaria Diocesana da Juventude. Será no dia 1º de novembro, dia de Todos os Santos, junto à querida comunidade de Campestre da Serra. Toda a diocese está convidada, convocada a estar lá, apoiando os jovens, vivendo com eles essa experiência e fazendo esse caminho dessa prioridade diocesana. Muito obrigado e deixo sobre todos, por intercessão da Virgem Maria Nossa Senhora Aparecida, a bênção de Deus que é Pai, Filho e Espírito Santo. Amém.
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2: Estimados ouvintes da Rede Tua Rádio, nossa saudação franciscana de paz e bem. Neste final de semana, a liturgia nos apresenta a parábola do rei que preparou uma festa de casamento. Este rei é o próprio Deus que prepara e convida para a festa da aliança, que é o casamento de seu filho com a humanidade. A parábola compara o reino dos céus com um banquete de festa ao qual todos são convidados. Os primeiros recusam o convite, ocupando-se com outros interesses. Outros perseguem os emissários, mas o banquete está pronto. Deus não volta atrás em suas decisões, por isso manda convidar os pobres e marginalizados. Estes aceitam o convite. Esta história nos ajuda a reler a história do povo de Israel e da Igreja. Os primeiros convidados representam o povo eleito e todos os que receberam a revelação e não cuidaram da salvação. Recusaram-se a ouvir os apelos de conversão feito pelos profetas ao longo dos séculos. Foram infiéis e não reconheceram em Jesus o Messias enviado para renovar a aliança. O segundo grupo de convidados pertence às camadas sociais inferiores, os pobres, marginalizados, também os pagãos. Foram recolhidos nos caminhos e praças, e a sala da festa ficou cheia. Estes formam o novo povo de Deus, a Igreja, a comunidade de fé. Mas alguns destes não tinham a veste nupcial e foram repreendidos. A veste nupcial é figura da prática da justiça e das boas obras, condição para manter-se fiel a Jesus Cristo e fazer parte do seu reino. De fato, quem vai a uma festa de casamento não se veste de qualquer jeito. Vai com roupa especial de festa. E a roupa que faltava era exatamente a prática da justiça, a prática das boas obras.

Jesus nos lembra de que todos somos convidados a participar do reino de Deus. Porém, é necessário decidir-se plenamente por ele, vestindo o traje de festa, uma roupa que não se encomenda ao alfaiate ou à costureira, que não se compra, mas é preparada com as próprias ações, com as boas obras, com a prática da justiça ensinada pelo Mestre Jesus. É esta roupa, afinal, que vestiremos para a eternidade. Portanto, a mensagem do Evangelho, através desta parábola, nos ensina que Deus faz o convite para todos: vinde para a festa. Porém, temos o livre arbítrio de escolher ou não escolher. A decisão é nossa e ninguém poderá decidir por nós. Se o reino de Deus é festa, então vamos fazer todo o esforço para dele participar.

0: Rezemos. Ó bom Deus, em vossa bondade e misericórdia, nos preparais um banquete no reino dos céus. E em Jesus nos convidais a participar da festa. Fazei-nos atentos ao vosso convite e possamos nos vestir com as vestes do amor, da justiça, das boas obras. Senhor, abençoai agora nossa casa, nossa família, nosso alimento. Que nunca falte o pão nosso de cada dia às nossas mesas. E pela vossa bondade e misericórdia, derramai sobre nós a vossa poderosa bênção. O Senhor te abençoe e te guarde. Ele mostre a sua face e tenha misericórdia de ti. Volva para ti o seu olhar e te dê a paz. Por intercessão de São Francisco de Assis, Deus te abençoe. Em nome do Pai, do Filho e do Espírito Santo. Amém. Um ótimo final de semana. Paz e bem.
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4: Horas e 57 minutos.
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6: Meio-dia e 10 minutos.
8: 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De acordo com o filósofo Pitágoras, para viver a felicidade é necessário purificar-nos de toda a paixão humana, libertando-nos da ansiedade e preocupações em relação ao mundo que nos cerca. Ele ainda dizia que a felicidade é um grau de saber, ter um sentido de vida, saber o que se busca, conhecer a nós mesmos e a natureza. 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
6: Meio-dia e 11 minutos.
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8: 17 graus.
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13: Alô, ouvintes, muito boa tarde. Sábado, 10 de outubro, ano 2026. Obrigado a você que mais um dia está em nossa companhia. Aqui é a tua Rádio Fátima de Vacaria, emissora de integração regional. A partir de agora, vamos para mais um programa da Prefeitura Municipal de Campestre da Serra. A administração 2025-2028. Um grande abraço ao prefeito Tairo, ao vice Juliano, aos secretários, mas também um abraço todo especial à nossa querida comunidade de Campestre da Serra. Hoje, a presença aqui no programa com privilégio do Enoque Fonseca, coordenador do Centro de Referência de Assistência Social de Campestre da Serra, o CRAS. Alô, Enoque! Tudo bem com o senhor? Boa tarde.
14: Muito boa tarde, seu Vladimir, e a todos os ouvintes da nossa querida Rádio Fátima, essa tão importante rádio da nossa região, dos Campos de Cima da Serra.
13: Enoque, vamos começar falando sobre a importância que tem do trabalho, na sua visão, da Secretaria de Assistência Social e o CRAS para o município de Campestre da Serra, amigo.
14: Bom, Vladimir, a nossa secretaria, e muito especialmente o CRAS, é a porta de entrada, né, para garantir o acesso das pessoas aos programas sociais, sejam municipais, estaduais ou federais, que visam resgatar a dignidade e inserir essas pessoas em outros serviços públicos quando necessário. Por exemplo, as pessoas vêm no CRAS e quando é alguma demanda de outra secretaria, a gente encaminha para outra secretaria. Então, eu vejo a importância, né, dessa secretaria, que é aproximar a população das políticas sociais, as políticas públicas, e garantir o acesso a todas as informações, principalmente agora, né, em que estamos numa era digital, e muitas pessoas têm dificuldade em lidar com isso, Vladimir. Então, desde orientar ao acesso à senha Gov, por exemplo, até o encaminhamento ao psiquiatra, nós estamos aqui prontos para servir, para apoiar, e todos os dias vêm pessoas pedir essas informações e a gente está sempre disposto a ajudar.
13: Que bom, Enoque. Parabéns por esse trabalho maravilhoso de vocês aí do CRAS de Campestre da Serra. Além dessas ações que o senhor falou aí, que outras são desenvolvidas atualmente pelo CRAS de Campestre, então, Enoque?
14: Muito bem. Então, nós temos diversas oficinas, né, com objetivo de integração. Tem oficina de desenho e artes, aulas de zumba, de artes marciais, artesanato no tecido, crochê, um brechó que atende, inclusive, pessoas que estão de passagens pelo município, né? Como nós estamos na BR-116, então, praticamente todos os dias passam pessoas na nossa cidade e muitas dessas procuram o CRAS e a gente ajuda eles através do nosso brechó solidário. E eu acho que o ponto alto das ações do CRAS é o grupo de convivência Unidas pela Alegria, um grupo de pessoas da melhor idade que todas as semanas tem encontros e tanto nas oficinas quanto nesse grupo de convivência, o objetivo é promover a integração, a interação, a amizade e a qualidade de vida, né? Inclusive, toda semana a gente tem uma programação diferente e aí os idosos, o pessoal da terceira idade, da melhor idade, podemos assim dizer, eles vão lá e tem um momento de interação, de integração, com a presença de nossos talentos locais aqui, às vezes. E, enfim, tempo de palestra, roda de chimarrão, de interação, enfim. Muitas coisas boas acontecem, né, nessas oficinas toda semana.
13: Bela iniciativa. E já estamos em outubro, Enoque, indo para a reta final de 2026. Lhe pergunto, então, para o próximo ano, o que os moradores aí de Campestre podem esperar em termos de trabalho, de atividades e até de novidades do CRAS?
14: Então, seu Vladimir, nós já estamos pensando realmente no próximo ano, né? E colocando no papel, fazendo as anotações de programas para 2027, se Deus permitir. E além de manter, então, esses programas já existentes, né, que são muito bons, como já falei, reforço para a integração das pessoas e um tempo de qualidade, onde saem de casa para ter esse momento de atividade, e especialmente os nossos jovens e adolescentes, né, seu Vladimir, quando saem do computador, da internet, para realmente viver a vida, né? Porque nessa era digital a gente vê muita a necessidade desse cuidado, né, com a qualidade de vida fora dessa era digital. Então, o ano que vem a gente quer manter esses programas, porque eles são muito bons e têm aproximado muitas pessoas, e ampliar. A ideia é ampliar esses programas, já temos em mente outros, tipo outras oficinas, né, que possam acontecer no município. Estamos conversando sobre retomar um grupo que era muito importante no nosso município, que é o grupo de AA, Alcoólicos Anônimos, que ajudou muitas pessoas aqui no nosso município. Então, é uma das iniciativas para o próximo ano. E reforço, manter os programas já existentes, porque eles são fundamentais para a convivência e para melhorar a qualidade de vida das pessoas.
13: Parabéns por essa iniciativa aí, Enoque, de estarem reativando o grupo de Alcoólicos Anônimos. Muito importante essa iniciativa aí. Lhe pergunto mais, o CRAS, e é bom que se diga e esclareça a comunidade, não é assistencialismo, não é isso, Enoque?
14: Isso, seu Vladimir, muito importante essa pergunta, porque é essa a ideia que vem à mente das pessoas, né, quando se pensa em CRAS, em assistência social. Mas a função do CRAS não é somente promover assistencialismo, e eu vou citar alguns exemplos aqui. Nós entendemos que o CRAS é muito mais do que isso, mas muito mais mesmo, né? Então, através de visitas, nós levamos esperança e um abraço a muitas pessoas que estão precisando. Eu costumo dizer, seu Vladimir, que muitas vezes o que a pessoa está precisando não é nenhuma cesta básica, não é nem R$1 milhão, às vezes é um abraço mesmo. É uma visita, é alguém que senta, que conversa, que se importa. Então, o CRAS também tem essa função, né? Aproximar o poder público da comunidade em geral. Então, a nossa ideia é promover isso, não só assistencialismo, né? Porque ele por si só vai produzir um grupo de pessoas cada vez mais dependentes do governo, não é esse o objetivo. Eu vou citar um exemplo que aconteceu essa semana em uma visita. Uma família de trabalhadores, de pessoas que, segundo chegou a informação até nós, estavam precisando de algum auxílio. Chegamos lá e essas pessoas, né, como disse, trabalhadores, pessoas que estão dispostas, né, a servir, né, e não a depender somente do poder público, essa pessoa disse assim: o que a gente precisa no momento seria uma coberta apenas. Então, houve um momento de interação ali, de amizade, de promover empatia. Então, nem sempre a gente pode resolver, às vezes, todas as demandas que chegam até nós, né? Mas nós podemos plantar gentileza nos corações. E eu vejo, seu Vladimir, que nós estamos em um momento em que as pessoas estão muito doentes, especialmente na alma, né? Nas emoções. Então, muitas pessoas vão aos postos de saúde, vêm aqui ao CRAS, e às vezes não é por uma necessidade física, elas querem conversar, alguém que se importe com elas, alguém que enxergue elas de dentro para fora. E o CRAS também é isso, né? É plantar gentileza nos corações. E como diz um escritor famoso, gentileza produz gente ilesa, gente sem dor, né? Então, nós estamos abertos aqui para promover a assistência social, sim, mas para também abraçar a comunidade e, nesse momento, proporcionar integração. E é bom lembrar que nós não funcionamos apenas no horário comercial, porque a assistência, o cuidado, ele é todo dia, né? Então, muitas vezes, tanto eu quanto os colegas, no domingo, fora do horário comercial, estamos levando essa atenção, esse cuidado para as pessoas da nossa comunidade.
13: Que belo trabalho, hein? Parabéns, viu, Enoque, a você e toda a equipe aí do CRAS de Campestre da Serra. Muito obrigado pela sua participação, conte sempre conosco aí e um ótimo final de semana, amigo.
14: Obrigado, seu Vladimir, foi um prazer falar com o senhor e com todos os ouvintes da nossa querida Rádio Fátima.
13: Este foi o atuante coordenador do CRAS de Campestre da Serra, Enoque Fonseca. Segue a nossa programação. Vem aí o programa Pense Verde com a colega Fábia Schiller. Eu retorno daqui a pouco com o programa da Prefeitura Municipal de Esmeralda. Hoje vou falar com o secretário de Agricultura, Expedito Zoccoli. Muito obrigado a você que está ligado, conectado no 90.5, a tua Rádio Fátima de Vacaria.

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2: Meio-dia e 25 minutos.
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2: 16 graus.
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1: Olá, muito boa tarde para você. Estamos chegando aqui na tua Rádio Fátima com o Pense Verde, esse nosso espaço semanal para debater assuntos relacionados ao meio ambiente. Um espaço de conscientização, de sustentabilidade. Obrigada pela sua audiência, pela sua sintonia. É muito bom ter a sua companhia para conversar sobre os desafios do nosso meio ambiente, do tempo e principalmente sobre as soluções que podem contribuir para um futuro mais sustentável. No programa de hoje, vamos falar sobre a transição climática, os caminhos para transformar os compromissos ambientais em investimentos, inovação e oportunidades para a indústria brasileira. Também vamos abordar o crescimento do uso dos bioinsumos na agricultura e a conservação dos jacarés na Amazônia. E como sempre, espaços especiais com reflexões, ideias práticas e sugestões para que a gente possa incorporar a sustentabilidade no cotidiano de cada um. 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Vem comigo, porque o Pense Verde está começando.
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1: E nesta edição nós vamos falar sobre um dos grandes desafios da atualidade: transformar o enfrentamento das mudanças climáticas em ações concretas, que são capazes de contribuir para a preservação ambiental e ao mesmo tempo fortalecer a economia. A transição climática exige mudanças na maneira como nós produzimos, como nós consumimos energia, como nós utilizamos os recursos naturais e, claro, como nós organizamos também as atividades econômicas. Mas como transformar metas ambientais em projetos efetivos? E como fazer com que a indústria brasileira avance em sustentabilidade sem perder a competitividade? Essas questões estão no centro das discussões apresentadas agora para você. Nós vamos conferir a reportagem do Marquesan Araújo, que destaca a necessidade de que os debates vão além da formulação de metas. Para que a transição climática aconteça de fato, é necessário a gente mobilizar investimentos, estimular a inovação e criar condições para que as empresas adotem processos produtivos mais sustentáveis. Vamos conferir?
2: A transição para uma economia de baixo carbono precisa sair do campo das metas e se transformar em projetos, investimentos e tecnologias capazes de manter a competitividade da indústria brasileira. Essa foi uma das principais mensagens do evento Pré-COP31, promovido pela Confederação Nacional da Indústria, a CNI, nesta quarta-feira, dia 7, em Brasília. O vice-presidente da entidade, Marcelo Tomé, defendeu que a agenda climática também seja tratada como uma estratégia de desenvolvimento econômico.
3: A transição para uma economia de baixo carbono não deve ser compreendida apenas como uma agenda ambiental. Ela é também uma agenda de desenvolvimento econômico, de competitividade, de inovação e de inserção internacional do Brasil.
2: Durante o encontro, representantes de diferentes setores também discutiram os obstáculos para colocar essa transição em prática. Na agropecuária, por exemplo, uma das preocupações é garantir que os pequenos produtores tenham acesso a crédito e assistência técnica. A diretora de sustentabilidade da JBS, Liege Correia, afirmou que a regularização ambiental é uma das etapas necessárias para que o produtor consiga financiamento.
4: Tem uma fase para antes do crédito, que é a fase desse produtor estar regularizado. Então, se esse produtor não tem um cadastro ambiental rural regularizado, ele não consegue acessar esse crédito.
2: Na mineração, o debate foi sobre como reduzir reduzir as emissões sem comprometer a produção de minerais necessários para a transição energética. O diretor do Instituto Brasileiro de Mineração, Pablo Cesário, defendeu mecanismos de mercado para estimular mudanças em larga escala.
5: Mudanças de grande escala requer mudanças de comportamento, e mudanças de comportamento, na maior parte das vezes, acontece quando a gente faz por mecanismos de mercado. Incentivo de preço continua sendo um dos incentivos mais fundamentais.
2: O evento também discutiu financiamento climático, saneamento, saúde, digitalização e tecnologias para reduzir custos e emissões. A programação faz parte da preparação do setor produtivo brasileiro para a COP31, que será realizada em novembro na Turquia. A CNI pretende apresentar projetos voltados à economia de baixo carbono durante a conferência. Reportagem Marquesan Araújo.
1: Obrigada ao Marquesan Araújo, trazendo informação. Lembrando sempre que quando nós falamos em sustentabilidade, é importante lembrar que as mudanças não acontecem apenas dentro das fábricas e dos setores. Elas passam também pelo campo, onde a produção de alimentos precisa conciliar a produtividade, a conservação do solo e o uso responsável dos recursos naturais. É justamente sobre uma alternativa que vem ganhando espaço na agricultura que nós vamos falar agora. A reportagem de Karina Chagas chama a atenção agora para um aspecto fundamental: a expansão das alternativas dos bioinsumos, que precisa vir acompanhada de cuidados com a qualidade e com o uso correto dos produtos. Karina.
6: O mercado de bioinsumos cresce no campo brasileiro e amplia o número de tecnologias disponíveis para o produtor. Na safra 2025-2026, essas tecnologias foram aplicadas em 194 milhões de hectares no país. O número representa um crescimento de 28% em relação ao ciclo anterior, segundo dados da CropLife Brasil. Com o início da próxima safra, o avanço dos produtos biológicos ganha ainda mais importância diante de um desafio que não está sob controle do produtor: as mudanças do clima. Calor intenso, períodos de seca ou excesso de chuva podem provocar estresse nas plantas e comprometer o desenvolvimento das lavouras, destaca Estela Cato, líder global do portfólio de biológicos da Corteva AgriScience.
7: Quando uma planta enfrenta eventos como excesso de calor, falta de água, mesmo que por períodos curtos, né, ou excesso de chuvas que ocasionam uma sequência de dias nublados, né, ela entra numa condição que nós chamamos de estresse. Nessa condição, uma parte importante da energia disponível que vem da fotossíntese é usada para a planta lidar e se defender desses estresses. Isso afeta, de uma forma geral, o desenvolvimento das plantas, né? O crescimento, por exemplo, da parte aérea, das raízes, absorção de água e nutrientes, até a questão da floração e a produção no final.
6: A especialista explica que os biológicos não eliminam os efeitos do clima, mas podem ajudar a planta a estar mais preparada para enfrentar as condições adversas e preservar o potencial produtivo. Mas diante de tantas opções, surge uma questão: como saber se o produto biológico realmente pode entregar o resultado no campo?
7: Primeiramente, nós precisamos lembrar que biológico não é tudo igual. A qualidade começa sempre na seleção da espécie ou da raça, né, de micro-organismo, cepa de micro-organismo. Passa pelo desenvolvimento da formulação, que garante que esses micro-organismos estejam ativos e protegidos. E o registro correto de produtos biológicos, por exemplo, é o que garante também que a solução agrícola tenha passado por avaliações científicas rigorosas, de segurança, qualidade e eficácia.
6: Ainda segundo a especialista, esse processo protege o produtor rural e fortalece a expansão dos bioinsumos no Brasil. A recomendação é de que o produtor avalie cada tecnologia de acordo com a necessidade da lavoura e busque soluções sustentáveis através de pesquisa e validação em campo. Agência Rádio Web, produção e reportagem, Karina Chagas.
1: Obrigada, Karina, nos mostrando que a produção de alimentos mostra como a inovação pode caminhar junto com a preservação ambiental. E quando a gente amplia o nosso olhar para a natureza, nós percebemos que conservar as espécies, os ecossistemas, também pode abrir oportunidades às comunidades locais. É por isso que a gente vai falar agora sobre os jacarés, que fazem parte da biodiversidade amazônica e desempenham funções muito importantes nos ecossistemas aquáticos. A presença deles integra as relações ecológicas que mantêm o funcionamento dos ambientes naturais. Mas a conservação desses animais também pode ser analisada por uma perspectiva social e econômica. A discussão sobre o uso sustentável da biodiversidade envolve iniciativas que buscam conciliar a conservação das espécies com os meios de vida das comunidades locais. No caso dos jacarés, esse tema exige atenção especial, pois qualquer atividade relacionada ao manejo ou aproveitamento econômico da fauna precisa respeitar a legislação, os critérios técnicos e as condições necessárias à conservação das populações naturais. O monitoramento das espécies, o conhecimento sobre os seus habitats e a fiscalização são elementos muito importantes para evitar que a exploração não ultrapasse os limites sustentáveis. Além disso, os projetos precisam considerar quem participa das atividades, como os benefícios econômicos são distribuídos e quais as garantias para que a conservação seja mantida ao longo do tempo. Vamos conferir na reportagem de Denise Coelho.
8: É possível aliar proteção ambiental, sobrevivência e geração de renda, inclusive na floresta amazônica. Um exemplo interessante nesse sentido é o Programa de Manejo da Fauna conduzido pelo Instituto de Desenvolvimento Sustentável Mamirauá. A unidade de pesquisa do Ministério da Ciência, Tecnologia e Inovação tem atuado junto a comunidades ribeirinhas e tradicionais locais na conservação de jacarés com desenvolvimento econômico e social. O trabalho vem sendo feito na reserva onde fica o Instituto, a cerca de 545 quilômetros de Manaus. Como explica o coordenador da ação, Diogo de Lima Franco, o manejo é feito com acompanhamento científico e participação dos moradores, que têm conhecimento sobre os animais e sobre o ambiente onde vivem.
9: Então, o projeto visa trazer à exploração dos jacarés um formato sustentável, um formato que permita o desenvolvimento das comunidades, que permita que as comunidades comercializem os produtos, desenvolvam as atividades do manejo, mas sem gerar impacto negativo às populações de jacarés que estão sendo exploradas. Então, esse conhecimento tradicional, ele vem para contribuir, para ser somado ao conhecimento científico.
8: O trabalho também inclui capacitação das comunidades para vigilância, abate, beneficiamento e comercialização dos produtos. O Instituto Mamirauá conta, inclusive, com um espaço flutuante autorizado para o abate dos animais em Uarini, no Amazonas. A estrutura permite que o processamento siga exigências sanitárias e o processo de manejo é rigoroso.
9: Em toda a área que vai realizar o manejo, é obrigatório que haja um monitoramento anual das áreas de reprodução. Então, as áreas onde reconhecidamente existem ninhos de jacaré, essas áreas ficam protegidas, são áreas proibidas de captura. É feito um levantamento da estrutura populacional, se existem mais jacarés juvenis, subadultos, adultos, os neonatos, que são os filhotes, né? E também a quantidade de jacaré. Então, a partir desse levantamento populacional, é possível estimar uma cota, que é uma quantidade anual de jacarés que pode ser capturada sem causar impacto à população.
8: Para determinar essa fração sustentável, o programa usa o Plano de Manejo do Instituto Chico Mendes de Conservação da Biodiversidade, o ICMBio, que define que o número não seja superior a 15% do total de indivíduos contados. O acompanhamento também é feito pelo IBAMA. Agência Rádio Web, produção e reportagem, Denise Coelho.
1: Obrigada, Denise. E assim nós chegamos ao final de mais uma edição do Pense Verde aqui na tua Rádio Fátima. Hoje refletimos sobre os caminhos de uma indústria mais sustentável, a importância na qualidade dos bioinsumos, as possibilidades de conservação da biodiversidade da Amazônia e desafios para que o Brasil avance em seus compromissos ambientais até 2030. Também vimos que a sustentabilidade pode começar por atitudes simples, como aproveitar melhor os alimentos, reduzir o desperdício e utilizar os recursos naturais com responsabilidade. Que essas informações nos ajudem a olhar para o meio ambiente não como algo muito distante, mas como parte da nossa vida, da economia e do futuro das próximas gerações. 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A gente fica por aqui com a nessa edição de hoje. Desejo a você um ótimo final de semana, com boas escolhas, com consciência ambiental e, claro, com a esperança de dias melhores. No próximo sábado estaremos novamente junto nesse horário com mais informações, ideias e iniciativas para cuidar do nosso planeta. Um grande abraço para você e até já!
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18: Funerária Lovato informa. Nota de falecimento e convite para enterro.
19: A Lovato Prêmio Service, juntamente com os familiares, participa do falecimento de Ilô Soares dos Santos, com 78 anos. Filho Ivan da Silva Santos, nora Sônia Maria da Silva. Irmãos, cunhados, sobrinhos, amigos e demais familiares a noticiarem o falecimento de seu ente querido, convidam amigos e pessoas do seu convívio para participarem das homenagens que estão sendo prestadas na Funerária Lovato, Sala 4, sendo que as cerimônias religiosas, despedida e último adeus terão início às 4h30 da tarde de hoje, dia 10. Em seguida, o féretro seguirá em cortejo para sepultamento no cemitério dos Guazelli. Antecipam agradecimentos. A Funerária Lovato, a vida é um lugar de memórias, participou do falecimento de Ilô Soares dos Santos, com 78 anos. Nota de falecimento. A Funerária São Miguel Arcanjo de Esmeralda e Pinhal da Serra participa com profundo pesar o falecimento de Rosane Nunes dos Passos, aos 47 anos de idade. Mãe Solecide Fátima Nunes dos Passos, pai Luiz Francisco dos Passos, filhos Gabriel dos Passos Borba e Eduarda Aparecida, irmãos Ronaldo Nunes dos Passos e Romildo Nunes dos Passos, nora Luana, genro Marlon, netos Pietra, Emanuele e Bernardo, cunhados Liamara e Márcia, sobrinhos, amigos e demais familiares enlutados comunicam o seu falecimento ontem ocorrido. As últimas homenagens estão sendo prestadas na Capela São Pedro em Pinhal da Serra. A cerimônia religiosa despedida acontece hoje, dia 10 de outubro, às 4 da tarde. Logo após, o cortejo seguirá para o cemitério municipal de Pinhal da Serra, onde haverá o sepultamento às 5 da tarde. Aos familiares e amigos enlutados, a Funerária São Miguel Arcanjo manifesta suas mais sinceras condolências e sentimentos de pesar. Convite para a missa de quarto ano de falecimento de Alverina Casa Muraro. Com tanto carinho, construíste tua família, orientando-a com teu exemplo de integridade. Sempre estiveste presente com aquele jeito simples, mas totalmente entregue, prestativo e amoroso. Jamais te esqueceremos. A família convida para a missa de quarto ano de falecimento de Alverina Casa.

0: celebrada neste domingo, dia 11 de outubro, às 15h, na Igreja Nossa Senhora do Perpétuo Socorro, em Bom Retiro, Muitos Capões. 5 anos se passaram, mas quem deixa amor, ensinamentos e boas lembranças nunca parte por completo. A família de Arida Silva Costa agradece desde já a presença de todos e também as orações. Edital de convocação. Pelo presente edital de convocação, o presidente do Conselho Deliberativo, no uso de suas atribuições legais previstas nos artigos 19, 20 e 35 dos Estatutos Social, convocam todos os associados da Câmara da Indústria, Comércio, Agricultura e Serviços de Vacaria, SIC, em dia com suas mensalidades para a Assembleia Geral Ordinária de conformidade com os artigos 55, 56, 57, 58 e 59, todos do Estatuto da Entidade Social, a realizar-se no dia 26 de outubro de 2026 na sede da entidade, na Rua Borde Medeiros, 1288, no centro, nesta cidade de Vacaria. Em primeira convocação, às 7h30 da noite, e em segunda convocação, às 20h, com a seguinte ordem do dia: alteração do Estatuto Social da entidade. Presidente da SIC, Luciana Vieira de Brito. Grandiosa festa em honra a Santa Catarina. Os festeiros e a comunidade dos bairros quilômetro 4 e quilômetro 5 convidam para a festa em honra a Santa Terezinha. A festa acontece neste domingo, dia 11 de outubro, amanhã, no Salão da Capela Santa Terezinha. Haverá também a venda de churrasco. Os ingressos serão vendidos neste sábado, hoje. A retirada será no domingo, dia 11 de outubro. No almoço está incluso churrasco, linguiça campeira, saladas, pão, farofa e maionese. Após o almoço, acontece o leilão e o famoso rifão. Após matinê com a banda Lírios. Os festeiros e a comunidade convidam a região para prestigiar essa grandiosa festa em homenagem à Santa Terezinha. Participe! 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
11: Uma hora e um minuto.
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16: 16 graus.
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0: Mais uma ótima tarde mesmo. Estamos chegando com o programa Vida Rural, o programa do STR de Vacaria e Montes Capões. Hoje é sábado, dia 10 de outubro de 2026. Que as coisas boas continuem acontecendo na sua vida. Sérgio Poleto e ouvintes do programa Vida Rural, como você prometeu na semana passada, falamos aqui no programa, hoje teremos aqui presenças ilustres, convidadas especiais para falar da Semana Acadêmica da UERGS, que é uma promoção do Diretório Acadêmico do curso de Agronomia, a Fernanda e a Diele. Sérgio, seja bem-vindo, boa tarde.
1: Boa tarde, Bonese, boa tarde a todos, aqueles que nos acompanham. Saudar aqui a Fernanda e a Diele também, que estão aqui já conosco, né? Dizer que elas vão ser muito bem-vindas aqui no programa. Pior se elas gostarem e elas quererem participar todo o sábado, né? O que, que nós vamos dizer depois?
0: Que participem?
1: Claro, é o que a gente pode dizer, né?
0: E a semana acadêmica, Sérgio, vai acontecer de 11 a 12 de novembro lá na UERGS.
1: É isso aí? Mas já estamos dia 10 de outubro, rapaz. Daqui um mês. Que é isso? Passado era o quê? O dia 3?
0: Doge desgovernado, ladeira abaixo.
1: Sem freio.
0: Bora.
1: Sem pastilha de freio. Mas vamos ouvir as meninas? Uhum. Então começa lá perguntando.
0: Vamos perguntar então o que significa o porquê desta semana acadêmica. Seja bem-vinda, Fernanda. Uma ótima tarde.
2: Boa tarde, Sérgio. Boa tarde, Bonese. Boa tarde, Gelli, também minha colega do curso de agronomia. E hoje viemos aqui convidar vocês para estarem conosco, então, dia 11 e 12 de novembro, uma quarta e uma quinta-feira, na UERGS Vacaria, com o tema Agronomia em Conexão. E o tema foi porque a agronomia está presente em muitos aspectos da nossa vida. Ela está no alimento que chega à mesa, no cuidado com o solo e com a água e no trabalho das famílias agricultoras, então, que ajudam a tornar a produção mais sustentável.
0: Isso, fala um pouquinho mais, Jeremy, também sobre esta semana acadêmica. Como é que vocês chegaram nesse tema, né? Agronomia em conexão.
3: Porque, boa tarde, Bonese, boa tarde, Sérgio, boa tarde, Fernanda, boa tarde aos ouvintes, produtores que estão nos acompanhando aí. A gente chegou nesse tema porque tudo está interligado, né? Nós, para sobrevivermos, dependemos da alimentação. E não só como alunos, a gente precisa aprender, precisa estudar, precisa buscar conhecimento, interagir com o pessoal que está lá no campo, com o produtor, com aquele que está produzindo o alimento para nós dia a dia. Então, tudo está conectado entre si. Por isso que a gente escolheu esse tema. E essa semana acadêmica, ela traz para nós um grande conhecimento que vai ser muitos palestrantes. A gente vai ter cursos também, que mais adiante a gente vai falar. E é não só para os estudantes, é para toda a comunidade acadêmica, comunidade da área urbana, área rural, para poder entender o que acontece. Porque às vezes você não sabe de onde o alimento chegou na tua mesa, mas não sabe como ele foi processado, como que ele é plantado, através da tudo, entender o motivo, o meio ambiente, a sustentabilidade a partir disso.
1: Isso, Diele, eu acho que tu levanta uma questão interessante, e Fernanda também, porque quando tu fala ali como é que ele é produzido lá, como é que ele é processado, enfim, e hoje tem muito essa questão do agrotóxico, do veneno, né, porque dizem aí muito, hoje mudou até o nome, né, mas vocês olham isso também nesse seminário, nesse encontro. Nessa semana, praticamente, dá para dizer o seguinte, vocês vão estar olhando um pouco isso também, né?
3: Sim, sim, Sérgio. A gente está vendo isso, sabe? Porque hoje o meio produtor, ele está procurando produzir mais com qualidade e menor impacto ambiental, tanto para quem consome quanto para o solo. Quanto para as plantas que vão ser plantadas, tudo isso envolve, entendeu? Então, a gente está buscando, através desse conhecimento, mostrar que tu pode produzir sem danificar o meio ambiente, sem agredir, e através disso a semana acadêmica é um espaço para o encontro entre os estudantes, professores, profissionais, produtores rurais e toda a comunidade que possa entender isso.
0: Eu percebo que a produção, quando falamos de produção então de alimentos e tudo mais, ela é mais fácil na utilização de defensivos, né, que você disse da nomeação. dos agrotóxicos e tudo mais. É uma situação mais fácil porque você vai lá, usa o produto, pronto, faz, segue as datas, as recomendações, está tudo resolvido. A impressão é essa. Só que quando a gente precisa de trazer para o alimento, trazer para a mesa um alimento saudável, melhorado, a gente precisa voltar às origens, né? Tentar produzir um alimento, pelo menos com a quantidade mínima desses produtos. Aí dá trabalho. Tem muita gente que não quer trabalhar, ou melhor, evita esse esforço exagerado, né? Ao passo, né, de então abrir mão de uma questão mais sustentável em função dos agrotóxicos. Como é que faz, como é que tenta trabalhar isso, então, da facilidade do agrotóxico e do trabalho que é gerar um alimento mais saudável?
3: Bonese, hoje em dia existem estudos, existem pesquisas, temos várias pessoas no meio com pesquisadores, próprios agrônomos, professores, a universidade está desenvolvendo também projetos, tem um laboratório que agora vai ser instalado futuramente com um laboratório de solo, de análise de solo, para tudo que hoje está sendo estudado é para evitar um dano e causar um dano ambiental. Entendeu? O produtor, o consumidor, que o produtor também é um consumidor, ele quer que Sim. seu alimento chegue na mesa sem o mínimo de defensivo. Então, tudo está se gerando através de controle biológico, que é uma grande, que está um nicho de mercado que está crescendo bastante. Os produtos orgânicos também têm ganhando bastante espaço. Entendeu? O produtor da agricultura lá, às vezes familiar também com o seu produto lá, que ele produz um produto orgânico, está lá nas feiras disponibilizando. Então, a gente, nós consumidores e alguns produtores e produtores em geral estão buscando mais isso. E nós, como os estudantes da agronomia, estamos aí para isso. Com professores capacitados, ao qual nós temos na nossa universidade. Também temos pessoas que vão palestrar, são totalmente capacitadas nessa área, porque o nosso foco é futuramente é produzir o alimento de qualidade sem danificar o meio ambiente e a pessoa que está consumindo.
0: Então, a gente pode concluir, né, dizendo que então, está tentando se fazer um caminho inverso. Né? Se antes se apregoava a utilização massiva de agrotóxicos, né, ou defensivo, como queiram chamar, agora está se tentando fazer o inverso, produzir bastante com o menos produto possível de defensivo.
3: Exatamente, que é a qualidade do teu alimento. Tu pode se ver, observar que a expectativa de vida dos brasileiros se deu uma grande melhorada nos últimos anos. Isso se busca o quê? Através de uma alimentação saudável. E através da alimentação saudável está se produzindo mais com menos agressividade de defensivos agrícolas.
0: Uhum. Bom, e é por isso que vocês colocaram, vocês disseram no início ali a quantidade de palestrantes, porque cada um, penso que é um tema diferenciado, né?
3: A questão dos palestrantes, o que a gente vai trazer? Não só a questão também do trabalhar, né? A gente vai trazer, estamos em parceria com alguns sindicatos, né? Até o seu Sérgio, sinta-se convidado, está presente na nossa mesa redonda lá para fazer parte disso, de falar um pouco da sua trajetória, de como é estar à frente de um sindicato, também vamos ter outras entidades que estão envolvidas na linha pública. O secretário também da agricultura vai estar lá disponibilizando um pouco do seu conhecimento. Então, isso não só a questão da produção, a gente vai entender como funciona. Entende? Então, vamos ter palestrantes nos dias 11 e 12, com rede privada e rede pública, para repassar o seu conhecimento. O dia 9 e 10, eu já quero já abrir o espaço aqui, e Zabonese e seu Sérgio, nós vamos ter um curso oferecido pelo Senar, de saneamento rural básico. Esse é um curso de 16 horas, oferecido a toda a comunidade, está aberto. Vai ser oferecido manhã e tarde do dia 9 e manhã e tarde do dia 10, com o palestrante Edilberto, que vem, é um instrutor, né, que vai fazer, e o dia 11 também, ele vai estar dando uma palestra sobre educação ambiental. Então, assim, tudo que a gente está fazendo é nesse foco, de trazer o conhecimento, de buscar, de a comunidade entender como funciona. Porque tu vai lá no supermercado ou na mercearia do teu bairro, tu vai lá e compra o alimento, mas tu não sabe como ele foi produzido, tu não entende. Então, a ideia não é só para os acadêmicos da agronomia, só para o produtor rural, é para a população.
0: É interessante, Diele, que o sindicato participa já de um movimento mundial que é das cadeias produtivas. Então, o produto é comercializado lá na França. Então, eles sabem, através de um QR Code, aonde todo o caminho que aquele produto percorreu até chegar na gôndola. Eu penso que é mais ou menos por aí, né?
3: Isso aí se chama rastreabilidade, que sai lá do produtor ou do pecuarista e chega lá na gôndola. Ela tem um QR Code que tu acompanha toda a trilha, desde que o animal foi abatido, ou o produto, ou um produto, uma fruta, uma verdura, enfim.
1: Inclusive, falando nesse projeto, né, que a gente participa, esse projeto começou em 2024 e vai terminar em 2028, né? E eu estou com a passagem aqui na minha frente do encontro de avaliação desses dois anos que passou e o replanejamento para 27 e 28, para agora o dia 3, 4 e 5 de novembro em Brasília. Então, nós vamos replanejar o nosso trabalho que a gente tem aí para ver, Bruno. Como é que a maçã sai aqui de vacaria, como é que ela é produzida, como é que ela sai daqui e vai lá para o Caribe, por exemplo. Né? E eu acho que quando se fala nessa semana de agronomia em conexão, acho que é muito importante parabenizar as meninas aqui, a Fernanda e a Adiele, e toda a turma delas lá na UERGS, por fazer essa discussão da importância que tem. E, com certeza, se a gente vai ter a oportunidade de estar lá, eu acho que uma provocação que a gente precisa fazer também quando a gente discute esse tema e esses outros temas é a questão da saúde dos trabalhadores também. Eu acho que isso vocês têm que levar para a sala de aula, porque quando a gente utiliza o veneno lá, o 2,4-D, o glifosato, a atrazina e um monte de outras porcarias que tem aí, muitas vezes a gente se preocupa com a parte econômica, mas a gente precisa olhar também a saúde. Então, é um desafio também que lá nas palestras, lá nesses trabalhos, nesses dois, três dias que vocês têm, levar em conta isso também, né, Fernanda?
2: É isso mesmo, que queremos expressar, então, com a palavra conexão. É conectar a pesquisa com a prática, conectar as novas tecnologias com o conhecimento de quem conhece a terra e trabalha nela todos os dias e conectar as pessoas de diferentes áreas para conversar sobre o presente e o futuro da agricultura.
0: Muito bem, Fernanda, Adiele, nós queremos agradecer a presença de vocês aqui e dizer que nós vamos dar total apoio na divulgação desse evento na Agronomia em Conexão, de 11 e 12 de novembro na UERGS.
1: Acho que quando elas têm a programação fechada, né, porque esse é um primeiro espaço, nos avisem e o programa aqui está aberto, né, e elas podem voltar aqui quantas vezes quiserem, sem problema nenhum. O espaço está aberto e o programa também.
0: Isso aí. Recadinho final, por favor.
3: A gente gostaria de agradecer o espaço, agradecer o seu Sérgio, o Sindicato Rural, por estar presente em parceria conosco. Também agradecer também a nossa comissão, que é presidida pela professora Eleia Rigg, o Igor, o Gabriel, a Maiara, eu, o Diele, a Fernanda, o Augusto, o Alfredo e o Douglas, que estão na frente disso. E agradecer também a coordenadoria do curso, a professora Fabiana Lazzarini, que também está dando maior apoio, e a todos os colegas, e convidar a comunidade, e o Bonese, o seu Sérgio, e toda a equipe se fazer presente lá para prestigiar o nosso evento. Nós agradecemos o espaço. Assim que a gente tiver em mãos a programação completa, a gente volta aqui para divulgar para vocês.
0: Muito bem. Sorte, sucesso. Fernando, algum recadinho final?
2: Não, só agradecer às pessoas e à organização que está apoiando a realização da nossa semana acadêmica, porque esse apoio fortalece o evento e mostra como a colaboração de todos pode aproximar ainda mais a UERGS com a nossa região.
0: Muito bem. Dito isto, nós agradecemos mais uma vez a presença da Diana e da Fernanda. Vamos atualizar os comerciais e em seguida a gente volta. É rápido.
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1: 1h20.
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3: 16 graus.
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0: 10 de outubro de 2026. Lembrando, segunda-feira é feriado, as atividades aqui no STR de Vacaria somente na terça-feira a partir das 7h30 da manhã. Sérgio, é importante ouvir as meninas a respeito desta semana acadêmica de agronomia, né? O pessoal fica atento na data, vai ser um momento bem importante.
1: Eu acho que, Bonese, assim, ó, tudo que é pesquisa, tudo que é trabalho de alunos, de universidade, de faculdade, essas coisas, nós sempre demos prioridade para isso. Alguém pode dizer o seguinte: ah, mas isso não resulta em nada. Resulta sim, porque é a partir desses trabalhos aí que surgem políticas novas, né? Políticas públicas, é onde a gente tem percebido que os próprios governantes têm se baseado a partir desses estudos e esses trabalhos que têm. Então, por isso que a gente investe nisso. E para isso, Bonese, dizer que ontem e anteontem, portanto, sexta e quinta, nós recebemos aqui em Vacaria também uma pesquisadora, porque ela descobriu que no sistema da saúde teve no ano de 2024, 25 e agora 26, várias pessoas que tiveram intoxicação por agrotóxico. Então, essa pessoa veio para a Vacaria, é uma jornalista, pesquisadora, para tentar conversar com essas pessoas, conversar com o pessoal do hospital, com a Secretaria da Saúde, conosco também, para poder entender um pouco. Bom, o que está acontecendo? Quer dizer, é por falta de cuidado? É por falta de EPIs? É por falta do quê que realmente está acontecendo, né, Bonese? E nós conversávamos com um trabalhador que, apesar dele ter sido intoxicado numa empresa, depois que ele voltou ao normal, se recuperou e tal, ele foi mandado embora da empresa porque a empresa não dava e não disponibilizava os EPIs, né? Então, eu acho que todo esse trabalho, parabenizar mais uma vez a Fernanda e a Adiele, que estiveram aqui no primeiro bloco, por essas iniciativas. Então, parabéns ao ERGS também, que faz esse trabalho, e deixar aqui o espaço, né, Bonese, aberto para as outras faculdades, universidades que tem aqui em Vacaria. Quando fizerem esse tipo de atividade voltado à agricultura, nós temos aqui o espaço aberto, né, Bonese?
0: Sem dúvida, isso é muito bom e toda a comunidade cresce e desenvolve. Sérgio?
1: Com certeza, Bonese, eu acho que, assim, ó, fazer uma pequena avaliação, né, como é que foi de votação? Os 13 pontos acertados? Ah, não, 13 não, era 6, né?
0: É, eu não acertei totalmente, não.
1: É, errou vários.
0: É. Mas não posso dizer que fui mal, não.
1: É, mais ou menos. Não, eu também. Mas eu preciso aqui, Bonese, eu acho que... E aqui eu não quero que ninguém leve a mal, ninguém entenda de outra forma. Nós passamos aqui pelo primeiro turno e agora nós estamos nos afunilando aí para o segundo turno. Então, assim, ó, pessoal, isso é uma opinião, como sindicato, olhando a parte sindical, a parte dos direitos dos trabalhadores e a parte das políticas públicas. Então, assim, pedir para que o pessoal olhe muito isso, né? Se nós pegarmos o celular e olharmos aí o que tem de fake news, o que tem de proposta, o que tem de bobagem escritas, né, e promessas, porque se forem implementadas todas as promessas que foram feitas na campanha, eu acredito que a partir de janeiro do ano que vem não precisa mais trabalhar. É só ficar sentado que o prato vai vir com a comida prontinha e tal. A gente não precisa mais se preocupar com nada. Agora, esperar isso do jeito que está, dificilmente vai acontecer. Então, aqui como sindicato, né, lá no fundo eu posso pensar de uma outra forma, mas olhando a questão do sindicato, do trabalho que o sindicato presta para o agricultor familiar, para o pecuarista familiar e também para o assalariado rural, muito cuidado nesse segundo turno em quem nós vamos votar. Vamos votar no Lula? Não sei. Estudem, olhem o que foi feito, o que será feito, quais são as propostas. Vai votar no Flávio Bolsonaro? Olhem, pensem, estudem nas propostas, porque dos dois lados né? A gente tem visto aí alguém dizendo o seguinte: ah, mas nós vamos deixar de um ruim para votar num pior. Ah, nós vamos deixar de votar num ruim para votar num melhor. Então, pensem bem no que votar, porque depois não adianta vir aqui bater na porta e dizer: ah, mais uma vez errei meu voto e votei errado. Então, aqui nós poderíamos até, eu sei que tem muitos sindicatos que estão dizendo o seguinte: vota no Lula ou não vota no Bolsonaro, ou vota no Bolsonaro, não vota no Lula, enfim. Nós não vamos fazer isso por enquanto, até esse sábado. Nós tivemos uma reunião agora, na quinta de tarde, esse programa foi gravado na quarta, tá? Uma reunião da direção da FETAR, né? E aí no próximo sábado, quem sabe a gente pode chegar aqui com uma outra opinião e dizer em quem realmente a gente precisa votar. Isso pode ser que possa acontecer isso também. Dentro daquilo tudo que nós temos de encaminhado aí de propostas, de políticas públicas, de direitos hoje, tanto para a agricultura familiar quanto para assalariado rural. Mas hoje o que, que a gente pode dizer é que olhem, pensem, analisem as propostas dos dois candidatos que estão aí, para não errar e depois não correr o risco da gente poder dizer: poxa vida, temos 4 anos para sofrer para frente, né, Bonesi?
0: Mas tinha uma situação que a gente pode comentar aqui, que foi para deputado estadual e federal, né? Para estadual, quase.
1: Nós na verdade, assim, ó, nós apoiávamos dois candidatos, né? Apoiávamos. Nós não saímos pedindo voto, né? Os dois aqui da cidade de Vacaria, na verdade, aliás, os três, eu, dentro da minha concepção, eu acho que o pessoal votou muito para fora e deixou de votar para o pessoal aqui de Vacaria. Aí não adianta reclamar que não vem recurso para Vacaria, infelizmente. Quer dizer, voto para o José das Pitangas lá, que nunca veio para Vacaria, nem sabe às vezes que existe Vacaria, e esquece de votar para os candidatos de Vacaria, né? Do movimento sindical que estava aí no grupo, que era o Heitor, não se elegeu mais, não se reelegeu. O Elton Weber, que era estadual, faltou 15 votos para ele entrar como deputado estadual, né? O pessoal da FETAG, da FETAR, apoiava aí também o Elvino Bongás e o Pepe Vargas, dois se elegeram, né? Então, assim, a gente perdeu, né? Porque deixou de ter o Heitor, deixou de ter o Elton, né? Mas a gente viu que assumiram outros deputados também, que a gente tem a expectativa aí que possa nos ajudar, né? Agora, muda o governo do estado agora a partir de janeiro, a expectativa também é que possa melhorar, né? Apesar que tem alguém dizendo: bah, vai piorar do governo do Leite. Bom, não se sabe, vamos esperar. O que a gente tem que dizer agora, tanto dos senadores que se elegeram, os deputados, é que cada vez melhore. Essa torcida nossa, é isso que nós vamos trabalhar para que melhore. E se alguém achar que o sindicalismo, o movimento sindical vai parar de bater na porta dos políticos e fazer pressão, fazer mobilização, totalmente enganado. Independente do partido político, é aquilo que sempre a gente disse aqui, né? Nós vamos continuar cobrando, nós vamos continuar exigindo e nós vamos elogiar as coisas boas e cobrar as coisas ruins que estão sendo feitas, né, Bonês? Acho que esse é o papel nosso, independente se vai ser lá em Brasília Lula ou Bolsonaro, ou Bolsonaro e Lula, nós vamos cobrar sempre. Esse é o papel dos sindicatos. Alguém pode dizer assim: ah, mas se for lá o Bolsonaro que vai, não pode mais cobrar. Vai ser cobrado como foi cobrado o Lula agora, né? Há poucos dias atrás, eu estou indo agora em novembro lá, que ainda é o Lula presidente, nós temos agenda lá para cobrar coisas que ele não fez nos 4 anos. Então, a gente vai cobrar sempre coisas para melhorar as condições do agricultor familiar, pecuarista e o nosso assalariado também.
0: Mais algum recado, Sérgio?
1: Não, acho que só passar a agenda, né? Essa semana, então, nós tivemos aí na segunda-feira, reunião da Comissão da Escola do Campo, né, que a Vanderleia está participando. né? Nos próximos programas também a Wanderleia começará a participar aqui do programa Vida Rural. Na quinta reunião do Conselho do Meio Ambiente, que o Gilberto participou, quinta e sexta, então, como eu falei, a pesquisadora que teve aqui. Na próxima semana, então, segunda-feira é feriado, né? Nós teremos feriadão aí de novo. É, na terça-feira, a reunião da regional em Lagoa Vermelha. E na quarta-feira, Porto Alegre, reunião da comissão, aliás, do Conselho Estadual de Emprego e Renda. Também lembrar aqui que quem não fez o ITR poderá ser feito ainda, mesmo tendo a multa, e o CCIR, então, aquele é o prazo aberto, é sempre para ser feito. Acho que um pouco isso, né, Bonese, nesse sábado aí, já do mês, praticamente a metade do mês de outubro, né? Meu Jesus, passa voando.
0: É um dodge, estou dizendo.
1: É um dodge na descida.
0: Deu pros cocos, acabou o Que Era Doce, programa agora só sábado que vem, que vai ser dia 17 de outubro.
1: Desejar a todos, então, um bom final de semana, um bom feriado e até sábado que vem.
0: Deus abençoe a todos. Boa tarde.
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7: 1h35.
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2: 17 graus.
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15: A Secretaria de Turismo, Cultura, Esporte e Lazer informa que neste sábado e neste domingo, 10 e 11 de outubro, acontece a semifinal do 18º Campeonato Municipal de Futsal e Vôlei. No sábado, os jogos iniciam a partir das 14 horas e no domingo, a partir das 15 horas. Ambos os jogos acontecerão no ginásio da Escola São Paulo de Tarso. A Secretaria de Agricultura e Meio Ambiente informa os produtores de bovinos e búfalos que está aberto o prazo para pagamento da taxa anual da Fundesa 2026, Fundo de Desenvolvimento e Defesa Sanitária Animal do Rio Grande do Sul. A contribuição é um seguro obrigatório e em 2026 passou a ser cobrada anualmente com base na declaração anual de rebanho realizada pelo produtor. O prazo para pagamento vai até o dia 30 de outubro e a guia de pagamento pode ser emitida diretamente pelo site oficial da Fundesa, utilizando o CPF ou CNPJ cadastrado. O produtor também poderá receber o boleto por e-mail. De Pinhal da Serra, Emily Duarte para a tua Rádio Fátima.
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7: 1 hora e 39 minutos.
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16: 17 graus.
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20: Alô, ouvintes! Sábado, 10 de outubro, ano 2026. Estamos retornando aqui na programação da tua Rádio Fátima, agora com o programa da Prefeitura Municipal de Esmeralda. A administração 2025. 2028, alô prefeito Ailton, vice-prefeito Marcelo, alô secretários, um abraço, ótimo final de semana para vocês e também um abraço todo especial para a nossa querida comunidade de Esmeralda, que sempre está em nossa companhia. Hoje, a presença aqui no programa do nosso atuante secretário de Agricultura e Meio Ambiente, Expedito Zócoli de Lima. Expedito, sempre uma alegria falar com o senhor. Boa tarde, amigo.
21: Boa tarde, Vladimir. Boa tarde a todos os ouvintes da Rádio Fátima.
20: Alô, moradores de Esmeralda, principalmente produtores. A partir de agora, informações importantes para vocês. Começo aí, secretário Expedito, com a campanha de vacinação contra a brucelose. Quais as orientações, então, para os nossos produtores de Esmeralda?
21: Lembrando a todos, nós estamos aí na terceira etapa do ano, né? As inscrições vão até o dia 31 de outubro e a vacinação vai ser feita em mês de novembro. Então, nós temos três campanhas por ano. Uma começa lá em fevereiro com as inscrições e a realização das vacinas em março. Outra em junho, as inscrições e a realização da vacina em mês de julho. E agora em outubro, então a realização das vacinas em mês de novembro. Então a gente estabeleceu esse calendário fixo aí para que os produtores também façam as suas inscrições aí no período correto, para nós podermos planejar um pouco melhor.
20: Tá certo, secretário. E como está indo o programa de melhoramento genético em bovinos de corte aí em Esmeralda, Expedito?
21: Melhoramento genético em bovinos de corte, nós estamos dando continuidade ao programa, que é uma vez por ano que é feito, né? Então, as inscrições foi de 1º de julho a 31 de agosto. Nós estamos agora realizando, então, as compras dos insumos da continuidade a esse programa de inseminação artificial em bovinos de corte em tempo fixo, IATF. Né? Também temos aí na secretaria o programa de pastagem perene. Nós demos início essa semana no plantio das mudas, onde já foi feita a distribuição de calcário, a distribuição de adubo, preparo do solo, e agora estamos entrando com o plantio das mudas. Até peço a todos os que foram beneficiados por esse programa que mantenham as áreas livres de ervas daninhas e livres de qualquer outro tipo de planta para não haver uma competitividade aí com a grama perene.
20: Bom, recentemente vocês realizaram uma palestra, Expedito, muito importante aí em parceria com a Emater sobre correção de solo.
21: Foi realizado, juntamente com a Emater, uma palestra sobre correção de solo e plantio de milho, onde trouxe a importância aí, então, do uso do calcário. A correção ali, pois, muitas vezes, limita a produção quando a terra está ácida. Então, foi uma palestra bem proveitosa, acredito que quem participou aí foi muito bom.
20: E também no programa de hoje, secretário Expedito Zócoli de Lima, o senhor tem importantes informações para a comunidade de Santa Terezinha?
21: Estamos entregando à comunidade de Santa Terezinha as mangueiras. Mangueiras, ali foi feito tudo novo, as mangueiras e a cobertura do tronco, balança e banheiro. E assim que for entregue, continuará a administração pela comunidade, onde eles têm uma associação informal, mas que sempre deu certo e, se Deus quiser, vai continuar dando certo a gestão dessas mangueiras lá na comunidade de Santa Terezinha. Também estamos aí dando continuidade nas limpezas de bebedouros, onde as propriedades que o pessoal nos solicita. Agora estamos na comunidade lá do reassentamento Dom Orlando Dotti. Estamos já algumas semanas aí trabalhando lá naquela comunidade. Devido às condições do tempo, a gente não está conseguindo trabalhar muito, né? Mas estamos fazendo o que é possível. Outras questões aí que nós, para título de informação da comunidade, foi feita a licitação para aquisição dos materiais para a rede de água lá na comunidade Dom Orlando Dotti, onde já foi aprovada a licitação pelo INCRA e agora está no período do fornecedor entregar o material. Ele tem 30 dias para entregar o material. E a gente também já está providenciando a licitação para a contratação de mão de obra para a execução da rede de água lá naquela comunidade. Acreditamos aí que até final de ano, se Deus quiser, estará tudo pronto. a gente está tentando agilizar o máximo possível.
20: Agora vocês também estão realizando aí, Expedito, a manutenção de redes de água no interior de Esmeralda?
21: Realizamos aí, através da secretaria, algumas manutenções de rede de água no interior e extensões de rede, aí para tentar cada vez mais ajudar o produtor rural que mora lá no campo com água potável. E aproveitando, solicitamos também que o pessoal use a água consciente, pois nós estamos tendo um custo elevado de energia elétrica e manutenção nesses poços artesianos. Então, a gente solicita ao pessoal aí do interior, quando vê um vazamento, comunicar a nós e usar de forma consciente a água. Ela é específica para consumo humano. Então, o pessoal faça esse uso racional, pois questão aí está ficando bastante oneroso para o município a manutenção desses poços artesianos e a questão da conta de luz, que também aumentou bastante aí nesse período, né?
20: Expedito, aproveitando a oportunidade, tivemos aí muitas chuvas aí nos últimos dias. Teve prejuízos aí nas lavouras de Esmeralda em função dessas chuvas aí, por gentileza?
21: É, consequentemente, sempre tem o prejuízo, né? Por causa que acaba dando algumas erosões nas lavouras. Aí a dificuldade também que o pessoal está encontrando para realizar o plantio.
20: É verdade.
21: Nós, com a patrulha agrícola aí, está bem difícil de atender a população, pois, vamos dizer, dá um dia de tempo bom aí, mas ainda é bastante úmido.

0: produtores neste momento, por favor, Expedito?
1: Sim, nós estabelecemos aí a questão dos calendários fixos, né? Então, os calendários de inscrições para o plantio de lavoura de verão e silagem. Então, nós já estabelecemos o ano passado também nesse período e esse ano aqui vai continuar no mesmo período. E espero que o ano que vem também nós vamos estar com esse calendário fixo aí, né? Então, as inscrições foram do dia 1º ao dia 31 de agosto, para melhor nós conseguirmos fazer o planejamento para a execução dos trabalhos. Então, o pessoal que se inscreveu aí fora desse período, fica para um segundo plano para o atendimento. A gente vai, vamos dizer, não vamos medir esforços aí para tentar atender o mais rápido possível, mas vamos dar a preferência para quem fez as inscrições aí no período correto. Também nós gostaríamos aí de dizer que o pessoal aproveite os programas que tem na secretaria aqui, o melhoramento genético. O pessoal tem pouca adesão, mas é um programa muito, muito bom, que ele vai ajudar, vamos dizer assim, no melhoramento genético de todo o rebanho do município. Pessoal que procure a secretaria no período das inscrições ali e faça sua inscrição, por causa que eu considero a propriedade pequena, que tem a dificuldade muitas vezes para vender seus animais, por causa que é número pequeno, aonde ele tendo uma qualidade no rebanho, facilita muito na comercialização depois para o produtor, né?
0: Expedito, muito obrigado pela sua participação aqui no programa deste sábado da Prefeitura de Esmeralda. Parabéns pelo seu trabalho e sua equipe aí na Secretaria de Agricultura e Meio Ambiente. Conte sempre conosco e um ótimo final de semana.
1: Obrigado igualmente para toda a comunidade de Esmeralda e os ouvintes da Rádio Fátima.
0: Este foi então Expedito Zócoli de Lima, secretário de Agricultura e Meio Ambiente do município de Esmeralda. Segue a nossa programação. Estamos desejando a todos um excelente final de semana e uma boa tarde.
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1: 17 graus.
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Oi, gente! Muito boa tarde! Ótimo sábado pra todo mundo! Estamos chegando por aqui hoje, dia 10 de outubro de 2026. Eu sou a Júlia Rodrigues e te faço companhia por aqui, te trazendo muita música e, claro, te mantendo sempre muito bem informado. Quer mandar tua música? Quer mandar teu recado? Aproveita, pode mandar através do nosso WhatsApp no 54999934202. Vou repetir, 54999934202. Manda tua música que eu tô esperando, viu? Agora são 1h56. Vamos com essa aqui, Marlon e Maicon. Menininha, ótima tarde pra todo mundo.

Isso aí, série de beijos com Marco Antônio e Maurício aqui na tua Rádio Fátima 90.5. Você também escutou Marlon e Michael com Menininha. Tu pode estar mandando tua música através do 54999934202. Agora são 2:04, 18 graus a temperatura. E a gente segue com essa andorinha machucada. Música.

0: senhoras e senhores, quem gostou pode bater palma à vontade, vá.
1: Murilo Rufi, com Adoro Amar Você, Não Olhe Assim. E também você escutou o Mercosul com Mesa 14. Muita música boa aqui na tua Rádio Fátima 90.5. 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Agora são 2:18, 18 graus a temperatura. A gente segue, claro, com música boa. Lembrando, pode mandar tu através no WhatsApp 54999934202. A gente já vai com essa aqui que o João Pedro pediu, Clayton e Romário, Morena, pra ti essa aqui então, João.
0: Cadê as Morena aí?
2: Ai, ai, ai.

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3: 2 horas e 22 minutos. 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
0: 18 graus.
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Voltando por aqui, agora são 2 horas 24 minutos, 18 graus a temperatura. E a tua Rádio Fátima acompanha neste sábado a programação da festa de Nossa Senhora de Fátima em Vacaria, com destaque para a procissão motorizada que acontece daqui a pouquinho, às 3 horas da tarde. A saída será no entroncamento da Avenida das Nações com a Samuel Guazelli, seguindo pela Samuel Guazelli, passando pela Rua Assis Brasil e continuando até a Igreja de Fátima. Durante o trajeto, as famílias poderão colocar imagens de santos, crucifixos, bíblias ou flores em frente às suas casas e estabelecimentos, demonstrando o desejo de receber a bênção da Nossa Senhora. O Vladimir Fabris estará acompanhando a movimentação e trazendo claras informações sobre a procissão e a participação dos fiéis. Por enquanto, a gente segue, claro, com música boa, lembrando que tu pode estar mandando a tua aqui pelo nosso WhatsApp, bem... rapidinho aqui no 54999-93-4202. Pode pedir tua música, viu? Fica à vontade. Vamos com essa, o Gui Pena e Gabriel. Vou te amar.

0: Perfeito, Bruno e Marrone, com beijo de varanda aqui na tua Rádio Fátima 90.5. Agora são 2 horas 32 minutos, 18 graus a temperatura. E Ladimir Fabris já está lá para acompanhar a procissão motorizada que acontece hoje. É isso, né, Ladimir?
1: Exatamente, boa tarde a vocês. Boa tarde, nossos ouvintes. Nós estamos já aqui na paróquia de Fátima, onde que daqui a pouco vamos ter aí, então, Júlia, o início da procissão motorizada lá perto do bairro Cristal, ali perto da igreja do bairro Cristal, é na esquina da rua Vêneto com a das Nações, é no bairro Vêneto, esquina da Avenida das Nações com a Samuel Guazelli. Mas antes de nós irmos para lá, porque a procissão mudou de itinerário e mudou de horário, que é lá, pela primeira vez no bairro Cristal, então, ali na esquina das Nações com a Samuel Guazelli, nós estamos, Júlia e ouvintes, aqui na churrasqueira de Fátima, estamos aqui no salão, pessoal trabalhando e trabalhando muito aqui, grande movimentação, e a nossa presidente do conselho aqui, a Silvana Mantanari, está aqui trabalhando. Estava com a mão na maionese já aqui. Bom dia, Silvana. Boa tarde, Silvana.
2: Boa tarde, tudo bom? Boa tarde, comunidade.
1: Está fazendo a maionese aqui já?
2: Sim, já estamos preparando as batatas para maionese, né? E convidar toda a comunidade, que a procissão começa agora às 15 horas, lá na Avenida das Nações, lá no Vêneto. E vem para na Nossa Senhora Consoladora lá e desce até Assis Brasil, chega aqui na paróquia, na frente da paróquia, com a bênção dos carros, entregas de fitinhas e vários freios ali para fazer a bênção e convidar também toda a comunidade para amanhã. Hoje às 18 horas tem a coroação de Nossa Senhora na missa aqui na paróquia. Temos amanhã de manhã às 10 horas a missa festiva, né, que encerra. No final da tarde, às 17 horas, temos o terço. E a gente também tem aqui no salão para vender ingressos para o almoço de amanhã. E faz um chamado a toda a comunidade. Vamos participar, vamos fazer bonito, festa para a mãe de Fátima, Nossa Senhora de Fátima, nossa padroeira.
1: E que está nos abençoando, né? Tivemos muita chuva, né, Tia Ana Cruz, hein, Silvana? Agora de manhã, agora início da tarde, deu uma pancada de chuva. E agora está aí, ó, até está abrindo, vamos ter o sol. Está nos abençoando com tempo bom, para que realmente a gente venha participar, porque certamente quem vai estar aqui, ela tem uma bênção especial, né, Silvana?
2: Com certeza, hoje de manhã deu aquele temporal horrível, acendemos uma vela, acalmou a chuva, não vai ter chuva até a procissão. E isso é uma bênção, pessoal.
1: É verdade.
2: Sejam todos muito bem-vindos. Vamos fazer uma procissão bonita, fazer uma festa bonita, que é para nós isso, para nós honrar e glorificar a Nossa Senhora.
1: E todo mundo trabalhando aí, vejo muitas pessoas voluntárias, é que bonito ver uma comunidade se doando em prol da comunidade de Fátima, né, Silvana?
2: É o seu Panho que comanda o churrasco, ele tem uma equipe muito boa, a gente está com uma equipe muito boa também na cozinha, todos voluntários e todos da nossa comunidade. Né, que estão aqui para nos ajudar, paroquianos que fazem parte e que estão aqui para ajudar junto com a gente, porque sozinha a gente não faz nada, né, seu Panho, Ladimir?
1: Exatamente.
2: A gente só faz junto com a nossa comunidade, junto com nossos paroquianos.
1: Valeu.
2: Muito obrigado.
1: Valeu, um abraço, Silvana. Bom trabalho para você, tua equipe, a Silvana Montanari, que é a nossa atual coordenadora do Conselho Paroquial aqui da Paróquia de Fátima. Panho, falando de manhã.
3: Sim.
1: E agora estou vendo aí o pessoal entrando, saindo. O pessoal está vindo aqui em bom número, me parece, fazendo a reserva do seu churrasco aí para levar para casa. E temos a venda aí, a Silvana está me falando, 52, só 52 ingressos para o almoço aqui no salão amanhã. Boa tarde.
3: Boa tarde. É, realmente, valeu a pena hoje, amanhã, a gente conversar aqui ali. O povo notou, viu e realmente está colaborando. Só para citar, eu estou indo buscar mais carne.
1: Opa, coisa boa.
3: Estou indo buscar mais carne, eu tinha uma carne reserva que a gente tem nos frigoríficos ali, então a carne... Estou indo buscar mais carne porque, para não deixar faltar carne.
1: Quer dizer, carne não vai faltar nessa festa, Põe?
3: Não vai faltar, não vai faltar, vou buscar mais carne agora. Já tem a carne separada para o churrasco, para o almoço de amanhã. E, aproximadamente 300 e 350 pessoas que vão, os ingressos vão ser vendidos. Já, isso já está reservado. lotados, sem dúvida nenhuma, e agora vou buscar mais carne para o povo que está chegando. Carne do mesmo tipo, mesma qualidade que eu comentei hoje de manhã, e só pedindo assim, realmente aquilo que foi comentado. Hoje de manhã a gente estava preocupado com aquele tempo, eu nunca peguei mais carne, digo, olha, com esse tempo aqui está sujeito o pessoal não vir, e não, agora está aí, ó, Nossa Senhora deu uma conversada com o São Pedro lá e mandou ele fechar um pouquinho a torneira, e realmente fez isso, e nós vamos ter um dia maravilhoso, e essa confraternização que está acontecendo, pós-procissão, também vai ser maravilhosa isso aí, e com isso, só reiterar os nossos paroquianos, quem não está nos ouvindo, pode vir que nós temos carne ainda, vou buscar mais carne agora também, nós vamos fornecer carne para todo mundo que porventura vinha nos procurar.
1: Bom, o que nós temos para o pessoal vir aqui fazer a reserva para levar para casa amanhã?
3: Não, nós já temos aí vendendo espetos ali, já quase 300 espetos já vendidos para esses que para levar.
1: Mas ainda tem galeto e linguiça campeira?
3: Temos linguiça campeira ainda, temos galeto e a carne, e vamos reforçar também na carne.
1: Então, quer dizer, carne não vai faltar.
3: Não
1: é a carne, faltar. Temos carne bovina, temos o galeto e linguiça.
3: Linguiça. É, se porventura faltar alguma coisa no frango, porque a gente aí é, sim, mais difícil, mas claro. assim ainda temos frango, sim. Temos frango. Pode que se venha a faltar, mas vai compensar que a carne vai ter.
1: E temos 52 ingressos, só R$ 60, não existe lugar nenhum, só na Paróquia de Fátima esse valor, para você vir almoçar aqui, o almoço tradicional, com a carne maravilhosa. Então, pessoal, também aproveita, porque certamente amanhã não temos mais ingresso. Quem quiser almoçar aqui amanhã, que venha hoje ainda comprar os ingressos, né, Panha?
3: Sem dúvida. Se porventura não puder, nos ligue, nós já fizemos a reserva agora há pouco. O senhor me ligou agora e me pedindo a reserva de 3 ingressos, que ele não podia vir, mas ele quer vir. Digo, pode vir amanhã, só me procure que os ingressos já estão reservados. Então, é esse processo que a gente está fazendo, se precisar, mas nós temos ingressos, sim. É com certeza, esses 52 ingressos, já vai ir. E nós, infelizmente, nesse ponto, com aquilo que eu disse hoje de manhã, pela logística, pela estrutura que nós temos, nós vamos limitar 300, podemos chegar a 320, 330, a gente sempre arruma espaço.
1: Aqui é que nem coração de mãe, né?
3: Nem coração de mãe, mesa nós temos, ajeito a mesa aqui, mas não vai ficar, se vierem aqui buscar, vai ter ingresso também.
1: E para destacar que a parte social aqui, Panho, e está aqui na nossa frente, aqui ó, dá para ver lá de externo, precisamos fazer melhorias urgentes aqui na nossa igreja matriz. Por isso que todo o valor aí da festa, do almoço, do churrasco, da rifa, doações aí, vai ser para continuar as melhorias agora da nossa igreja matriz.
3: Sem dúvida, já foi feito o orçamento, já está pré-contratado a equipe que vai fazer isso aí, a partir de agora eles vão retornar e vai começar a se fazer isso aí, nas marquises, nessas rachaduras, até na parte interna, aqui na parte de baixo aqui, que é essa que nós estamos aqui, sim, vendo aí, que está bastante danificada, é, e isso vai ser feito tudo, já estamos com um contrato praticamente assinado com esse pessoal, com a empresa, e nós precisamos, fechamos o negócio para eles fazerem, só agora nós precisamos ter o dinheiro para poder pagar eles. Exatamente. Mas eu tenho certeza que a comunidade, do jeito que ela nos recebe, nos acata e nos ajuda, vão nos ajudar e nós vamos ter esse dinheiro para fazer isso aí, sim.
1: Valeu, Panho. Obrigado. Estamos aí, então, mais uma vez, fazendo esse chamamento. Pode vir fazer reserva de carne para levar para casa amanhã, porque carne não vai faltar.
3: Isso aí, não vai faltar. Pode vir.
1: Tá bom, obrigado. Nosso incansável, nosso Naclides Panho, que há muitos e muitos anos aqui, colaborando voluntariamente com a nossa festa de Fátima. Ele que é o coordenador da equipe aqui da churrasqueira, a equipe que vai servir o almoço também amanhã, meio-dia. Atenção, vacaria. Ainda temos carne aqui, tem carne bovina, tem galeto e tem linguiça campeira para você vir fazer reserva. Pode vir até às 7 da noite, 8 horas depois da novena. O pessoal vai estar aqui na churrasqueira para você levar para casa amanhã. Temos 52 ingressos ainda, R$ 60, só R$ 60 para você almoçar aqui no salão. E alô, motoristas, motoqueiros aí, os caminhoneiros, vamos já se movimentando, porque a procissão mudou o horário, hein? Procissão de Nossa Senhora de Fátima é agora às 3 horas da tarde. Já estamos indo para lá, 3 horas da tarde, lá próximo à igreja do bairro Cristal, bem na esquina aí da Avenida das Nações com a Samuel Gazelli. A gente desce a Samuel, vem pela CIS Brasil e depois tem a bênção aqui em frente à igreja matriz. E às 18 horas, encerramento, coroação de Nossa Senhora, encerramento da novena, também com transmissão da tua Rádio Fátima. 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Voltamos daqui a pouco, Ju, com mais informações daí já lá da procissão motorizada, ok?
0: Ok, obrigada, Vladimir, trazendo as informações aí da procissão que acontece daqui a pouquinho às 15h. Lembrando também que às 18h será celebrada a missa de encerramento da novena, seguida da coroação da Nossa Senhora de Fátima, e a gente transmite tudo para você. A gente segue para um rápido intervalo e já a gente volta com mais informações da procissão com Vladimir Fabris.
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5: 2 horas e 43 minutos.
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11: 19 graus.
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0: Agora 2:46, 19 graus a temperatura. 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Agora 2:46, 19 graus a temperatura. A gente segue com mais uma música. Daqui a pouquinho a gente volta já com o Vladimir lá da Procissão Motorizada, que daqui a pouquinho já inicia às 3 horas da tarde.

0: Agora são 2h55. A gente volta aqui com mais informações. E ó, lembrando vocês, pessoal, foi informado que o Dia das Crianças, a festa teve que ser adiada por conta da chuva. Então, foi informado que devido à previsão do mau tempo, a comemoração do Dia das Crianças no CAT inicialmente será marcado para o dia 11 foi adiada. A nova data do evento será divulgada posteriormente nos canais oficiais, contando, claro, com a presença de todos. Então, logo será divulgada uma nova data, mas, por enquanto, por conta do mau tempo, então, foi cancelada a festa do Dia das Crianças no CAT. A gente segue com informações, Vladimir Fabres.
1: Exatamente. Essa decisão foi há poucos minutos aí, viu, Júlio Vintes, que foi tomada essa decisão por parte do secretário de Cultura e Turismo, Neto Ferreira, juntamente com o prefeito Andrezinho, de cancelar amanhã a Festa das Crianças do CAT. Até porque choveu muito, tem muita umidade, até a água empoça em determinados locais lá. No fim, ia trazer mais transtornos ainda para as crianças, mesmo não chovendo mais. Então, vamos transferir para uma outra data, com um tempo mais firme, com sol e com a possibilidade, então, da gurizada se divertir lá. Então, a festa programada para amanhã da Festa da Criança no CAT acaba de ser transferida para novembro, para uma outra data, possivelmente dia 15 de novembro. Mas estamos aqui, já em frente à Igreja Nossa Senhora Consoladora, aqui no bairro Cristal, porque em seguida sai a procissão motorizada com a imagem de Nossa Senhora de Fátima, São Cristóvão e este ano também São Francisco de Assis, aqui do Carlo Andor, que vai conduzir então essas três imagens da Samuel Guazelli, esquina aqui da Avenida das Nações, bairro Mineiro, até a Igreja de Fátima. E os freios já estão aqui. O Frei Matheus está aqui comigo. Em seguida, vamos sair com a procissão motorizada. Satisfação, Frei. Paz e bem. Tudo bem com o senhor?
2: Paz e bem, Vladimir. Paz e bem, ouvinte. Sim, vamos sair com a procissão aqui em frente da Igreja Nossa Senhora Consoladora, se dirigindo até a paróquia Nossa Senhora de Fátima. Convido a todos para que participem desse momento forte de espiritualidade mariana, forte de fé, para que todos se façam participantes e coroamos a festa às 18h com a missa na Igreja Matriz.
1: E olha que bênção de Nossa Senhora de Fátima, Nossa Senhora Consoladora, aqui também de São Cristóvão e São Francisco. Amanhã, vento forte, chuva forte, início da tarde, chuva forte. Agora abriu aí, ó. De repente até vamos ter o sol, mas não vai mais chover. Isso é uma bênção na Senhora de Fátima e certamente ela tem uma bênção especial para cada um que vier para a procissão, né, Frei?
2: Sem dúvida, cada um que participa conosco, o Vladimir recebe a bênção de uma mãe que foi tão boa que deu um jeitinho de falar com Deus e nos dá a oportunidade de, com um tempo bom desses, de sol, não tendo mais chuva, de prosseguir com essa procissão que vai até a Igreja Nossa Senhora de Fátima.
1: O itinerário aqui, Frei Matheus.
2: Sim, ela parte aqui da Igreja Nossa Senhora Consoladora, segue pela Avenida Guazelli, até chegar à Igreja Nossa Senhora de Fátima. Em torno de uma hora, pelas casas, vão ter diversos pontos que as pessoas rejeitaram com a imagem de São Cristóvão, São Francisco, Nossa Senhora Consoladora, para receber essa bênção no seu lar, na sua casa.
1: Dizendo que às 18h, não é às 7h, 18h, vamos ter o encerramento da novena com a coroação de Nossa Senhora de Fátima, né, Frei?
2: Perfeito. Então encerramos o dia com essa bênção da missa às 18h na Igreja Nossa Senhora de Fátima, que vai ter a coroação da nossa mãe de Fátima e com as bênçãos de Deus Todo-Poderoso.
1: E amanhã?
2: Amanhã também festa, com missa na Igreja Nossa Senhora de Fátima também, e depois segue com o almoço e as festividades à tarde, Vladimir.
1: Então quem está nos vindo nesse momento, motoqueiros, caminhoneiros, os condutores de veículos de passeio, estão todos convidados, dá tempo, venha para a procissão motorizada, que Nossa Senhora de Fátima, São Cristóvão e São Francisco tem uma bênção especial para ele e certamente para sua família também.
2: Sem dúvida, venham participar conosco, venham de moto, venham de carro, participar desse bonito momento de bênção da nossa mãe, por intercessão dela, de Deus também a nós.
1: E aí, quem é que está contigo aí?
2: Sim, estamos com os postulantes aqui também, depois o Frei Protásio vai passar por aqui, para nos deixar a bênção nesse momento tão rico de espiritualidade mariana.
1: Paz e bem, Frei.
2: Paz e bem, Vladimir e ouvintes.
1: Valeu, obrigado, Frei Matheus. Portanto, já estamos aqui, vários veículos, Júlia e ouvintes, já se posicionam às margens da Avenida Samuel Guazelli, desde a BR-116 em direção à estação rodoviária, porque aqui em frente praticamente à igreja do bairro Cristal, vamos sair com o carro andor, com a procissão motorizada da festa de Fátima. Como eu disse, esse ano, além da imagem de Fátima, vamos ter também a imagem de São Cristóvão e São Francisco. Vamos até a esquina da Assis Brasil. Da Assis Brasil, vamos até em frente à nossa igreja de Fátima. Ali os freis estarão dando a benção a todos os motoristas, também seus familiares que passarem em frente à igreja de Fátima. E às 18 horas, com transmissão da tua rádio Fátima, o encerramento da novena com a coroação de Nossa Senhora de Fátima. Lembrando, mais uma vez, você que quer almoçar, só R$60 amanhã no Salão Paroquial de Fátima, R$60 apenas. Temos ainda em torno de 50 ingressos apenas, 50 ingressos. Você que quer levar para casa, churrasco, galeto, linguiça campeira, o pessoal também está lá na churrasqueira, você pode fazer a reserva até as 8 horas da noite. A reserva ainda hoje, porque amanhã, isso aí fica mais complicado. Você faz hoje a reserva, amanhã dorme um pouquinho mais, depois só vai ao meio-dia lá buscar a carne, ok? Então voltamos daqui a pouco, já estamos posicionados aqui também com a nossa unidade móvel para acompanhar a procissão motorizada da festa de Fátima, que acontece neste final de semana. E hoje esse grande momento com a procissão motorizada e às 18 horas a coroação com o encerramento da novena, com transmissão da tua rádio Fátima, Júlia.
0: Isso aí, então. Obrigadão, Vladimir, trazendo todas as informações da procissão motorizada que acontece daqui a pouquinho às 3 horas da tarde. Lembrando que a tua rádio Fátima transmite às 6 horas da tarde a missa de encerramento da novena, seguida da coração de Nossa Senhora de Fátima. Agora são 3 horas, 2 minutos, 19 graus. A gente vai para um rápido intervalo, mas já a gente volta com muito mais música e informação da nossa procissão. 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
6: 3 horas e 3 minutos.
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6: 19 graus.
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3:06, 19 graus a temperatura em Vacaria neste momento. A gente segue com mais música. Daqui a pouco já tá iniciando a procissão motorizada. Vladimir já está por lá. Então manda a tua música através do WhatsApp 54999934202. A gente vai com essa Zezé de Camargo Luciano, da Boca pra Fora.

que dó, aqui na tua Rádio Fátima 90.5, agora são 3 horas 14 minutos, 19 graus a temperatura. Lembrando, avisando vocês, pessoal, que o Dia das Crianças no CAT foi adiado, então a gente tinha informado que ia ter, mas infelizmente amanhã não vai ter por conta do tempo, então amanhã seria no dia 11, no domingo, então a nova data será divulgada em breve, por enquanto, então amanhã domingo não terá, tá bom? Agora são 3 horas 14 minutos, 19 graus, enquanto a gente não volta com o Vladimir Fabris, a gente segue com muito mais música, lembrando que tu pode estar mandando através do nosso WhatsApp no 999-93-4202. Vamos com Victor e Léo, Lembranças de Amor.

0: por aqui. Agora são 3h20, 19 graus, e a gente já volta com informações da procissão com Vladimir Fabres.
1: É isso aí, Júlia, já estamos com a procissão em andamento, a procissão da festa de Nossa Senhora de Fátima, que saiu pontualmente às 3h, lá do bairro Vêneto, na esquina da Avenida das Nações, com a Avenida Samuel Guazelli. Neste momento já estamos aqui em frente ao Flecha Materiais de Construção, e o que a gente observa, Júlio Vintes, que um grande número de veículos, carros de passeio, inclusive ônibus, também caminhões, estão participando dessa procissão motorizada no carro andor, vem aí sendo conduzido pelo nosso Gels Campanharo, muito participativo, sempre apoiando e participando das festas de Fátima há muitos e muitos anos. Muito lindo o carro andor que está conduzindo as imagens de Nossa Senhora de Fátima, também de São Francisco e São Cristóvão. E os freios vêm junto aí a pé, e Frei Mateus, os postulantes dando a bênção aí aos veículos, pessoal que está aqui em frente às suas casas, por exemplo, aqui em frente à empresa Flecha aqui, pessoal decorou, pessoal fez uma decoração bonita aqui, com a imagem de Nossa Senhora, tem flores, várias pessoas também estão aqui, está aqui também o pessoal participando ativamente nas ruas, na calçada, também neste momento. Então a procissão motorizada segue aqui pela Samuel Guazelli e vamos então em direção a CIS Brasil e depois até a Rádio Fátima, onde ali também haverá a bênção para quem for participar da procissão ou está participando, e também para quem, os demais veículos que passarem aí até as 18h, porque às 18h é que teremos o encerramento da procissão e também da novena com a coroação de Nossa Senhora. Então até às 18h, até às 18h do momento em que a imagem de Nossa Senhora de Fátima chegar ali em frente à Igreja de Fátima, até às 18h os freios vão permanecer aí o tempo todo dando a benção aos veículos que passarem nos dois sentidos da Avenida Moreira Paz em frente à Igreja de Fátima. Então, já estamos com a procissão motorizada nos aproximando da Rua Assis Brasil e logo, logo estaremos aí em frente à Igreja de Fátima. É a festa de Nossa Senhora de Fátima neste final de semana aqui em Vacaria, onde tivemos aí a sua participação ao longo da novena. Muitas pessoas estiveram presentes e que certamente estarão hoje e amanhã também na missa solene às 10h. 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Voltamos daqui a pouco, Júlia.
0: Perfeito, obrigada, Vladimir, que está acompanhando a procissão que já iniciou agora às 15h. A saída será no entroncamento da Avenida das Nações com a Samuel Guazelli, já vindo aqui para a Rua Assis Brasil e continuando até a Igreja de Fátima. Então, às 18h será celebrada a missa de encerramento da novena, seguida da coroação da Nossa Senhora de Fátima também com a bênção. Agora são 15h24, 19 graus, a gente segue para um rápido intervalo. Já já a gente volta com mais informações da procissão e também, claro, com muita música para você.

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2: Três horas e 25 minutos.
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2: 19 graus.
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0: Estamos de volta, são 3 horas 27 minutos, 19 graus a temperatura e a gente segue com Vladimir Fabris com informações da procissão. Vladimir.
1: Estamos já ainda aqui com a procissão motorizada com a Nossa Senhora de Fátima aqui na Assis Brasil, aqui na Assis Brasil. Estamos aqui já na Rua Assis Brasil, no bairro Petrópolis. Estamos aqui bem próximo, já chegando aqui na Rua Assis Brasil, esquina aqui com a Rua Independência. Faltam aqui poucas quadras para chegarmos, então, até aqui a nossa Igreja de Fátima. Deu uma parada agora aqui a procissão daqui. Parou a procissão, nós também estamos acompanhando aqui aqui da nossa procissão motorizada, da festa nossa de Fátima. Vamos até a Igreja de Fátima, ali com as imagens de Nossa Senhora de Fátima e também São Cristóvão e São Francisco de Assis. É a procissão motorizada da festa de Fátima neste final de semana acontecendo aqui em Vacaria. Desde o mês de agosto, a imagem de Nossa Senhora de Fátima visitou as 29 comunidades de Vacaria e Monte Alegre, que fazem parte aí da paróquia de Fátima. Depois tivemos a novena, todas as noites, 7h30. O encerramento é hoje. E amanhã, a missa solene, às 10 horas, com transmissão da tua Rádio Fátima. É a procissão motorizada, que é um dos pontos altos também de fé, aonde que a comunidade de Vacaria participa ativamente, um grande número de veículos participando na tarde de hoje, mais uma vez, da nossa festa de Fátima. E certamente um momento especial aí para todos nós de Vacaria, todos os ouvintes da tua Rádio Fátima, quem nos acompanha também, onde quer que você esteja neste momento. Nossa Senhora de Fátima está aí com o seu manto também te abençoando, ouvindo teus pedidos e procurando cada vez mais atender as suas necessidades também no aspecto espiritual. Então, para você que está nos acompanhando aí, de onde quer que você esteja, uma bênção toda especial de Nossa Senhora de Fátima, que está nas ruas de Vacaria nesse momento, junto com São Cristóvão, junto com também São Francisco, neste sábado em que não chove em Vacaria. Tivemos uma chuva intensa aí pela parte da manhã, vento forte, no início da tarde também instabilidade, e agora não, agora parou a chuva. É uma bênção de Nossa Senhora de Fátima, oportunizando que toda a comunidade participe então da sua procissão motorizada. Lembrando também que temos no aspecto social da festa, Júlio Vintes, a reserva de churrasco para você levar para casa. Tem churrasco, tem galeto, linguiça campeira. Você que está nos ouvindo, pode chegar até as 8 horas da noite de hoje aqui na paróquia de Fátima, na churrasqueira, que o pessoal vai estar aí fazendo a reserva aí para você levar para casa. Ou carne bovina, tem galeto e tem linguiça campeira. E temos poucos ingressos aí também para o almoço. Você que quer almoçar no Salão Paroquial de Fátima, tem almoço que vai ser servido aí, churrasco, galeto, linguiça campeira, saladas, ao valor de R$60. Mas os ingressos são limitados, tem menos de 50 ainda, que você pode adquirir agora à tarde aí no Salão, tá? Inclusive tem a venda de pastel agora à tarde também ali no Salão, pastéis maravilhosos também da festa aí de Fátima. Então faça o seu pedido de pastéis, ou então vá até o salão para a compra do ingresso para o almoço amanhã ao meio-dia. E se você quer levar para casa, faça a reserva também hoje. Amanhã tu só vai ali, próximo do meio-dia, já vai estar pronto, bem assado, bem temperado, preço acessível. Lembrando que todo o valor do almoço, a venda da churrasco, também a rifa, as ofertas, é para a continuidade das obras de melhorias na parte interna e externa da igreja de Fátima. Já estamos a poucas quadras, já estamos aqui no cruzamento da Marechal, da Ramiro Barcelos com Assis Brasil, a poucas quadras da Casa da Mãe. Estamos a poucas quadras da Igreja de Fátima, onde Nossa Senhora de Fátima te espera. Você que está nos ouvindo, passe com o seu veículo agora à tarde, até às 6 da tarde, que enfrenta a Igreja de Fátima. Ela tem uma bênção especial para você. Faça teu pedido, que ela também estará te ouvindo e para atender o teu pedido. E toda a comunidade convidada para estar aqui às 18 horas no encerramento da novena com a coração de Nossa Senhora de Fátima. Quem não puder, pode nos acompanhar, que vamos transmitir aí às 6 horas da tarde também a encerramento da novena hoje aqui na Igreja de Fátima, Júlia.
0: Perfeito, muito obrigada, Vladimir, trazendo as informações da procissão que já está quase chegando aqui na Igreja de Fátima. Como o Vladimir falou, às 6 horas também celebrada a missa de encerramento da novena, onde a tua Rádio Fátima transmite tudo para vocês. Agora são 3h33, 19 graus a temperatura. A gente segue com músicas, Zé Neto e Cristiano, Ferida Curada. Música.

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1: Voltando por aqui, agora são 3:36, 19 graus. A gente segue com informações com Vladimir Fabres da Procissão.
2: Porque estamos chegando já aqui na Igreja de Fátima. É, nós que saímos pontualmente às 3 horas, lá da Avenida das Nações, esquina com a Samuel Guazelli, no bairro Vêneto. Já estamos aqui, 35 minutos. Em 35 minutos, nós chegamos com a nossa procissão motorizada, já estão aqui os freios, os festeiros já estão aqui também, aqui com a fita dentro de Nossa Senhora de Fátima. Pessoal, tudo aqui já pronto para a benção. A imagem de Nossa Senhora de Fátima acaba de chegar aqui, Júlio 20, em frente à Igreja de Fátima. Um grande número de veículos, mais uma vez, mais um ano. Impressionante. E a gente fica extremamente feliz e agradecido, e que certamente Nossa Senhora de Fátima também está feliz, muito feliz, com a participação de tantas pessoas neste momento na procissão motorizada. E não é apenas o motorista, o condutor que está aqui, é a família toda que está aqui no interior do veículo, que veio também manifestar seu amor, seu carinho à Nossa Senhora de Fátima, a São Cristóvão e também a São Francisco na tarde de hoje. Portanto, já está aqui, inclusive bem em frente à nossa a emissora Rádio Fátima. Boa tarde, pessoal aí. Tá pronto o pastel ali, Shalom?
3: O grosso, ele tá pronto.
2: Ah, é grosso, Lili?
3: Sim, pastel, tem tudo lá.
2: Pastel
3: pra...
2: tá aí?
3: Sim,
2: quentinho.
3: Tá. Quentinho, prontinho, gostoso, feito com muito amor e carinho.
2: É, que bom, e tudo feito com amor e carinho, porque
3: muito.
2: Nossa Senhora merece, né?
3: Mas é isso ali, Nossa Senhora merece todo o nosso trabalho, com muito amor e carinho, muito capricho.
2: Valeu.
3: Muito bem feito.
2: Obrigado aí, obrigado, os festeiros, o pessoal que já está aqui, ó. Aqui em frente à Igreja de Fátima, aqui em frente à nossa emissora, onde que já está aqui posicionado o carro andor que trouxe as imagens de Nossa Senhora de Fátima, de São Francisco e de São Cristóvão. Muito lindo aí. Isso aí, ó. É a benção essa fita aí, é uma benção, hein?
4: É uma benção, Nossa Senhora de Fátima, tá maravilhosa. O pessoal que venha no último dia da novena, venha na coração de Nossa Senhora de Fátima.
2: Isso aí, ó, pessoal vindo aqui, as bênçãos, buscando a bênção, buscando a fitinha aqui da Nossa Senhora de Fátima. Pessoal que realmente está participando e está participando ativamente aqui da procissão aqui. E olha só, que alegria ter você aí conduzindo esse carro maravilhoso de Nossa Senhora de Fátima, São Cristóvão e São Francisco. Boa tarde, meu irmão.
5: Boa tarde, Vladimir e ouvintes da rádio. É com muita satisfação e gratificação, né? Que a gente foi escolhido novamente para enfeitar o caminhão andor da Santa, da Nossa Senhora de Fátima. É uma honra para nós. É, a gente se sente realizado.
2: E a gente, sem dúvida alguma, é o momento de agradecer. Temos muito a agradecer, porque certamente ela sempre está nos cuidando e nos ajudando, né, Gelson? É a espiritualidade também que nos move como ser humano.
5: Com certeza, né, Vladimir? Essa é uma pequena, um pequeno gesto nosso aí de gratidão, mas todos os dias a gente agradece, sim, a Nossa Senhora, sempre do nosso lado, sempre nos protegendo. A nós, a nossa família, a nossa comunidade, a nossa paróquia, né? Então, nada mais justo daquilo que nós estamos fazendo hoje. É um pequeno gesto somente.
2: Mas é um gesto importante, né? Principalmente na fé, na oração. Tão importante e indispensável nos dias de hoje, quer na família ou na sociedade, né, Gelson?
5: É isso aí. Nós temos que estar cada vez mais unidos, cada vez mais juntos, um com os outros. Isso é muito importante. Eu acho que a união faz a força, não resta dúvida nenhuma, né?
2: Exatamente.
5: E com Nossa Senhora junto, melhor ainda, né?
2: Parabéns a você, Adriano, aí. Maravilhoso carro andando esse ano aí. Parabéns, Gelson.
5: Muito obrigado, Vladimir.
2: Valeu.
5: Valeu.
2: Obrigado, Gelson. Nosso grande Gelson Campanhari está aqui. Também aqui a sua esposa, Adriana. E eu estou vendo aqui ao longo, aqui da CIS Brasil, Júlia Vintes. Quem conhece a CIS Brasil... Quem conhece aqui em frente à tua Rádio Fátima, a gente vê ao longo da CIS Brasil em direção à estação rodoviária totalmente tomada aí por veículos aqui. E aqui também na Avenida Moreira Paz, muitos veículos que vêm do centro em direção aqui à nossa emissora, Bairro Fátima, pessoal passando aqui, pegando sua fitinha benta, o pessoal aqui também, os freios dando a benção aos veículos, enfim, você que está nos acompanhando até às 6 horas da tarde, vem aqui, traga o seu veículo, traga junto a sua família, porque Nossa Senhora de Fátima, São Cristóvão e São Francisco tem uma bênção muito especial para você e certamente para atender também seus pedidos e lhe conceder especialmente muita saúde. É a festa de Fátima, a procissão chegou, a mãe de Fátima aqui em frente à sua casa e muitos veículos participando, Júlia.
1: Perfeito, tô vendo tudo daqui, tá muito bonito realmente a imagem de Nossa Senhora de Fátima, a movimentação dos carros. Então todo mundo que queira poder vir aqui também receber sua bênção, às 6 horas da tarde vamos ter a missa de encerramento da novena, seguida da coroação da Nossa Senhora de Fátima. A gente segue para um rápido intervalo e daqui a pouco a gente volta com mais informações com Vladimir Fabris. 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
9: 3:43. 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
0: 19 graus.
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1: Voltando por aqui, agora são 3 horas, 45 minutos, 19 graus. A gente segue com Vladimir Fabris. Voltando, Vladimir Fabris, com informações da procissão motorizada neste momento. Acho que caiu a ligação neste momento com o Vladimir. A gente volta daqui a pouquinho. Vou manter um contato com ele, mas a gente já volta. Neste momento, procissão em frente à Igreja de Fátima. Alô, Julia. Vladimir, voltou?
2: É, agora estamos conectados. Agora aqui, agora reconectei aqui. Frei Protásio, nosso pároco. Olha que linda a nossa festa, participação da comunidade. Muita gente participando aqui, vindo até em frente à Igreja de Fátima com seus veículos para essa bênção especial. Passe bem, meu irmão.
12: paz e bem. Eu também fiz a procissão e vim acompanhando a rádio.
13: Obrigado,
12: de fato, divulgando muito bem. E você destacou que a preparação da festa já vem acontecendo há mais de um mês. Na verdade, eu digo que já é a festa acontecendo. Em cada comunidade que a imagem visitou, era uma festa. Em cada casa que a imagem ia para visitar um doente, um idoso, era uma festa. E a novena aqui, cada noite, também. Então a festa já vem acontecendo. Amanhã é a culminância.
13: E hoje é um momento especial também da festa, né? Coração de Nossa Senhora.
12: Sim, sempre na última noite temos este bonito gesto com a catequese, com as crianças que vão coroar Nossa Senhora. É uma tradição muito bonita nos festejos da Mãe de Jesus e Nossa Senhora de Fátima.
13: E essa caminhada bonita em comunidade, né, Frei? Desde quando ela, o senhor disse, era uma festa em cada comunidade que ela visitou. Hoje, olha a procissão, quanta participação aqui na novena. Isso que é bonito também, esse momento de comunidade, expressando a fé em conjunto aí, desde a visita à novena e com certeza amanhã na missa solene.
12: Eu sempre digo que a festa do padroeiro, da padroeira, ele tem várias características muito fortes. E uma delas é estreitar os vínculos,
13: isso.
12: O vínculo de pertença, esse é um. Depois também um momento de evangelização e também um momento de arrecadar recursos para tocar esse trabalho missionário e também para manter a comunidade.
13: É aqui principalmente para nós fazer as melhorias necessárias que já iniciaram na nossa igreja, né, Frei? Tanto externa como internamente.
12: Sem dúvida nenhuma. Então, o nosso projeto é, após a festa, retomar as obras. É, sobretudo na questão da arrumação das infiltrações e depois da pintura.
13: Isso é para logo, Frei?
12: A ideia é, um pouco vai depender do resultado.
13: Sim, isso é de dinheiro, isso é verdade, né? Frei, seu convite então, quem está nos ouvindo? Primeiro, está nos ouvindo? Vem com o seu veículo, traga sua família. Certamente a Mãe de Fátima tem uma bênção especial para você. Ou venha na novena ou venha amanhã. Mas venha participar conosco desse momento especial do final de semana da festa de Fátima.
12: Então, domingo, amanhã, bom, hoje ainda às 18 horas, temos a novena, como já foi anunciado, 18 horas. E amanhã às 10 horas, aqueles que estão acostumados a vir na missa dominical, então neste domingo, excepcionalmente, será às 10 horas, também com um envolvimento de todos os padroeiros das comunidades. E no final da missa, teremos a bênção do envio e depois toda a programação social já conhecida.
13: Frei Protásio, para fechar, eu queria que o senhor desse uma bênção agora, tá? Para quem está ouvindo a tua Rádio Fátima. Que o pessoal esteja neste momento, eu tenho certeza que Nossa Senhora de Fátima está lá. Então, envie sua bênção para eles. Certamente, cada um que está nos ouvindo tem um pedido, tem um agradecimento, porque tem mais que agradecer do que pedir. E que com a sua bênção, certamente, Nossa Senhora de Fátima vai interceder e vai auxiliar e abençoar quem está nos ouvindo nesse momento. Por favor, Frei Protásio.
12: Pela intercessão da bem-aventurada Virgem Maria, Nossa Senhora de Fátima, Deus abençoe e proteja todos os ouvintes, todos que estão acompanhando, vivenciando esta festa e também através da rádio. Que a bênção de Deus, pela intercessão de Nossa Senhora de Fátima, esteja presente na sua vida, na sua casa. Em nome do Pai, do Filho e do Espírito Santo. Amém.
13: Obrigado, Frei Protásio, nosso pároco. Portanto, Júlio.

0: Maria neste final de semana, também nas ruas de nossa cidade, com seus veículos, com suas buzinas, mas também com a sua oração e gratidão, e de coração cheio de amor, dizendo obrigado, Nossa Senhora de Fátima. Continue nos cuidando, nos abençoando, que nós precisamos da tua ajuda também. Voltamos daqui a pouco, Júlia.
1: É isso aí, muito obrigada ao Vladimir, trazendo as informações da procissão. A gente está escutando aqui da rádio a movimentação do pessoal com seus veículos, todo mundo querendo receber a bênção. Com certeza, se tu conseguir, pega teu carro, vem aqui também pegar a sua bênção. Lembrando que às 6 horas da tarde acontece a missa de encerramento da novena, seguida da coroação de Nossa Senhora de Fátima. Também a gente vai estar transmitindo através da rádio. A gente segue com música boa para vocês. Vamos com o Eduardo Costa, Amor de Violeiro. Agora 3 horas e 51 minutos.

0: 3:55, 19 graus. A gente volta neste momento com o Vladimir Fabris da procissão.
1: Aqui em frente à Igreja de Fátima, não param de passar os veículos, caminhões aqui. Pessoal que está aqui, inclusive, vindo buscar a bênção dos freios capuchinhos que fazem aqui a bênção, então, aos motoristas que estão participando da festa de Nossa Senhora de Fátima nesse final de semana. E o pessoal também passando aqui para receber sua fita, né? A fitinha benta de Nossa Senhora de Fátima, certamente vai deixar no porta-luvas aí do veículo, essa fitinha de proteção, onde quer que certamente andar com seu veículo, seu caminhão, Nossa Senhora de Fátima também estará presente para ali ajudar, abençoar e cuidar dos nossos motoristas aí, também nossos caminhoneiros aí. E muita gente aqui em frente à Igreja de Fátima também, pessoal dos festeiros participando ativamente da organização. Temos aqui também o pessoal que está colaborando, que está ajudando aqui na tarde de hoje aqui, ó. Ô, Pedro, como é que estamos, meu irmão? Passe bem. Tudo bem aí, senhor?
2: Tudo bem, Vladimir.
1: Festa.
2: Mais a festa está linda, né, Vladimir? Graças a Deus, Nossa Senhora abençoou nós aí com um tempo lindo, um tempo maravilhoso e uma profissão.
1: É uma benção isso aí, né?
2: É uma benção.
1: Choveu intensamente até no início da tarde, né?
2: Isso aí. Quando viu que ia iniciar a procissão, parou a chuva, abriu um tempo lindo e está nos abençoando com uma procissão linda aí, muito grande. Já faz uma hora que está passando o carro aí, não acaba mais. Graças a Deus, nossa espiritualidade está em dia.
1: Isso aí. E precisamos dessa espiritualidade.
2: Precisamos, né? Nós temos que cuidar um pouco do corpo, um pouco da espiritualidade. Temos que cuidar de tudo.
1: Se não cuidasse também da espiritualidade, não vamos a lugar nenhum, com certeza.
2: É isso aí, com certeza, com certeza. Agora convidamos toda a comunidade para que venha na missa daqui a pouco.
1: Isso aí. Obrigado, Petro. Aí, Gilson, Camarils está aqui também, colaborando. Tá bonita a nossa procissão. Boa tarde, Gilson.
3: Boa tarde, Vladimir. Boa tarde, ouvintes. É, tá muito lindo, né? O caminhão, as pessoas que estão em casa.
1: Que espetáculo, hein?
3: Que estão em casa, peguem o seu automóvel e venham até em frente à Igreja Nossa Senhora de Fátima para ver o belíssimo trabalho que as mulheres fizeram na decoração desse caminhão. A santa ali está maravilhosamente enfeitada, muito lindo mesmo. O tempo está ajudando e vai pegar uma bênção e leva também uma fitinha, né, de Nossa Senhora de Fátima para abençoar seu automóvel.
1: E certamente tem uma bênção especial, Nossa Senhora de Fátima, para cada um. E como precisamos dessa bênção, né, Gilson?
3: Com certeza.
1: Na família e na sociedade também.
3: Com certeza, né? A gente tem que sempre renovar a nossa fé e hoje é o dia disso.
1: Isso aí, obrigado, Gilson. Aqui estão as meninas aqui. Andressa, que alegria, satisfação. Boa tarde, tudo bem?
4: Boa tarde, tudo bem. Alegria mesmo, né? O tempo nos ajudou e a Nossa Senhora sempre nos acompanhando. É uma bênção.
1: E esse carro, André, quem é que preparou?
4: Todas nós.
1: Todas vocês, parabéns.
4: Obrigada.
1: Ficou lindo, tá maravilhoso, hein?
4: Muito obrigada.
1: Valeu. Adriana, falei com o Gelson aí que trouxe o carro, André. Que lindo que tá o carro, André. Parabéns a vocês aí, hein? Boa tarde, amiga.
5: Oi, boa tarde, Vladimir. Boa tarde a todos os ouvintes. Isso aí, ficou lindo o caminhão, né?
1: E a senhora merece, né, Adriana?
5: Nossa, com certeza. A gente faz pra ela, né? A gente não faz pra, claro, pra comunidade, pra valorizar, né, a fé que a gente tem nela. Mas é pra ela. A gente fica tão feliz quando a gente consegue, né? A gente, essa vez, ficamos de arrumar o caminhão. Nossa, a gente tá, assim, muito, muito realizado e muito feliz. E a gente faz isso com muito amor, muito carinho e agradecendo todas as bênçãos que a gente recebe dela todos os dias, né?
1: E certamente ela tá feliz aí, ao ponto que parou até a chuva ali, ó. Deu uma firmada o tempo aí, porque choveu, choveu, e próximo da procissão, tudo parou. É uma bênção, Nossa Senhora. É, não é, Adriana?
5: É verdade. Olha, é impressionante. A gente já não é a primeira vez que a gente arruma o caminhão, e as outras vezes sempre foi assim. Quando ameaçava chover, ai, será que vai chover, será que não vai, o que, que vai acontecer? Olha, coloca fé, bota fé nela, ela coloca a mão, hein? Gente, é fé, isso é fé. Ela coloca a mão e dá tudo certo, sempre deu, é impressionante.
1: Isso aí, Adriano, gostei de ver. Saúde pra ti, minha amiga.
5: Pra ti também, tudo de bom pra todos aí.
1: Mariusa, que alegria, tudo bem contigo? Tá bonita a nossa procissão, carro andou e a participação da comunidade, isso que é bonito. Temos que viver também em comunidade, né? Boa tarde.
6: Boa tarde, com certeza. Eu acho que a comunidade deve vir participar, porque Nossa Senhora está ali, está vendo a procissão, o nosso trabalho, o trabalho que a gente fez para todos da comunidade. Que venham participar. A fé é tudo hoje, gente. Nós temos que ter fé, temos que acreditar em alguma crença.
1: É isso aí.
6: sem a fé, a gente não é nada. Então, venham participar da missa. É às 18 horas hoje. Vai estar linda a coroação de Nossa Senhora. Vai estar linda. Que venham participar. É o nosso convite que nós deixamos aqui, o nosso trabalho, o nosso convite, que venham na missa, que venham participar.
1: Que certamente Nossa Senhora vai abençoar.
6: Vai abençoar e sempre nos abençoou. Eu sou testemunha disso, sou testemunha de muitas graças que já alcancei e vou continuar alcançando. E ela é força da cidade. Venham gente, venham participar da nossa oração, da nossa fé, da nossa... Nossa Senhora de Fátima.
1: Valeu, obrigado, Marisa. Aí, ó, obrigado aqui o pessoal que está ajudando, colaborando, pessoal que realmente fez uma decoração espetacular, maravilhosa, porque Nossa Senhora merece. Do Carro Andor, esse ano ficou lindo, lindo mesmo aqui, que permanece então em frente à Igreja de Fátima, em frente à Rádio Fátima, onde que os freis estão abençoando quem por aqui está passando. E também convidando a você que está nos ouvindo até às 6 horas da tarde, passa com o seu veículo, sua moto, seu caminhão, seu ônibus, passe aqui em frente à Igreja de Fátima. Nossa Senhora de Fátima quer te ver aqui. Por quê? Porque ela tem uma benção especial para você. E você que está nos ouvindo, Frei Protásio há pouco deu uma benção, 6 horas. Vamos transmitir aí o último dia da novena, coração de Nossa Senhora. Faça seu pedido, tenha fé. Nossa Senhora de Fátima está aí contigo do teu lado. E certamente não é só hoje, sempre que você tiver essa fé renovada, sempre que você pedir para ela com fé, com carinho, com amor, com o coração puro, tenha certeza que ela vai lhe atender e vai lhe abençoar também. Voltamos daqui a pouco, Júlia. Está maravilhosa a nossa procissão motorizada deste sábado da grande festa de Fátima.
0: Verdade, Vladimir, está muito lindo mesmo aqui em frente à Igreja de Fátima. A gente consegue acompanhar tudo, os carros passando, o pessoal tomando a benção. Muito importante, né, esse momento de fé aí. Lembrando que às 6 horas da tarde será celebrada a missa de encerramento da novena, seguida da coroação da Nossa Senhora de Fátima. A gente segue neste momento para um rápido intervalo, mas já a gente volta com mais informações.
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18: Quatro horas e 4 minutos.
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7: 19 graus.
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0: Voltando por aqui, agora são 4 horas, 6 minutos, 19 graus a temperatura. E a gente segue com música boa, com essa aqui, ó, Humberto e Ronaldo. Hoje sonhei com você.

0: 4h09, 19 graus a temperatura, e a gente volta nesse momento com Vladimir Fabris com informações da procissão.
1: A procissão segue aqui em frente à Igreja de Fátima, em frente à tua Rádio Fátima. Pessoal que está aqui, os freios abençoando, o pessoal que está passando com seus veículos, motos, caminhões. Passou o pessoal aqui do ônibus da Planalto também aqui, parou aqui, recebeu a bênção, os passageiros também receberam a bênção. Então você que está nos ouvindo, ainda dá tempo, vem aqui em frente à Igreja de Fátima, onde que temos aqui as imagens de Nossa Senhora de Fátima, São Cristóvão e também São Francisco de Assis. A festa nesse final de semana da festa de Fátima aqui em Vacaria. Lembrando mais uma vez que às 6 horas vamos transmitir então o encerramento da novena em coração de Nossa Senhora. Amanhã às 10 horas missa solene e depois aqui temos também a parte social da festa. Alguns ingressos ainda para o almoço, R$60, mas tem que vir hoje porque temos poucos ingressos para o almoço amanhã aqui no Salão Parroquial de Fátima. Temos também, dá tempo, dá até as 8 da noite, fazer reserva aqui na churrasqueira de Fátima. Tem churrasco, tem galeto, tem linguiça campeira ainda, você pode fazer a reserva e levar para casa, bem como amanhã vai ter sido disponibilizado aqui salada, cuca, enfim, também para ser levado para casa. E amanhã à tarde tem reunião dançante aqui no Salão Parroquial de Fátima. Então, é a festa de Nossa Senhora de Fátima. No aspecto religioso, segue a procissão. Temos o encerramento ainda hoje da novena. Amanhã às 10 horas, a missa solene com transmissão da tua Rádio Fátima. E o nosso convite, quem está nos ouvindo, para que nos acompanhe. É na transmissão hoje às 6 horas, amanhã às 10 horas. E a gente também faz esse convite aí para a comunidade da região. Vem para a Vacaria neste domingo, venha para a festa de Fátima aqui no Salão Parroquial de Fátima, na Igreja de Fátima. Temos uma estrutura maravilhosa para receber a todo mundo, Júlia.
0: Exatamente, Vladimir, também a reserva aí de churrasco, né? Coisa boa para quem gosta daquela carninha, poder aproveitar também, fazer reserva aí. Então, 6 horas da tarde, hoje, lembrando, será celebrada a missa de encerramento da novena, seguida da coroação Nossa Senhora de Fátima. A bênção também acontecendo aqui em frente à Igreja de Fátima. Agora são 4h12, a gente segue com música, daqui a pouco a gente segue também com informações com Vladimir Fabris. Vamos com essa Romance Rosa.

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1: 4 horas e 20 minutos.
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5: 18 graus.
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8: Voltando, agora são 4 horas 22 minutos, 18 graus a temperatura. Trazendo informações para vocês, o Conselho Municipal dos Direitos da Criança e do Adolescente, Condica, informa que estão abertas inscrições para o processo da escolha suplementar de conselheiros tutelares destinado à formação de cadastro de suplentes para o Conselho Tutelar de Vacaí. As inscrições são gratuitas e podem ser realizadas de 9 a 23 de outubro de 2026. Entre os requisitos para participar estão ter mais de 21 anos de idade, residir em Vacaria há mais de 5 anos, possuir ensino médio completo, ter reconhecido idoneidade, moral e comprovar experiência mínima de 1 ano na área de atendimento ou defesa dos direitos de crianças e adolescentes. O processo de escolha contará com etapas de capacitação, prova de conhecimentos, avaliações e eleição pela comunidade. Agora 4 horas 23 minutos, 18 graus, a gente segue com música boa com essa aqui, ó, Bruno Marrone e Jorge Matheus, pela Porta da Frente.

Rosa e Beija-Flor com Matheus e Cauã aqui na tua Rádio Fátima 90.5. Você também escutou o Jorge e Matheus com Querendo Te Amar e pela porta da frente também com Bruno e Marrone e Jorge e Matheus. Lembrando, tu pode estar mandando tua música através do nosso WhatsApp 549-9993-4202. A gente segue com Ícaro e Gilmar, não desfinaliza o nosso fim. Essa é boa, viu?

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Agora são 4 horas 38 minutos, 18 graus a temperatura. A gente segue com música e daqui a pouco a gente já vem com informação do esporte. Por enquanto, Marcos e Belucci, sonho de todo casal.

0: sonho de todo casal, aqui na tua Rádio Fátima 90.5 com Marcos e Belucci. Muita música boa teve aqui na nossa trilha sonora. Lembrando, tu pode sempre estar mandando a tua através do WhatsApp 54999934202. Eu quero ouvir a tua música por aqui. A gente segue para um rápido intervalo, mas daqui a pouco eu volto com informações do esporte. 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
4: 4:43.
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11: 18 graus.
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Voltando, agora são 4 horas 45 minutos, 18 graus a temperatura em Vacaria. E a gente vai falando nesse momento sobre o esporte. As semifinais do Campeonato Amador de Futebol de Campo, Série A de Vacaria, serão disputadas neste domingo, dia 11 de outubro, no estádio Altos da Glória. Os jogos definem os finalistas da competição municipal. Às 2 horas da tarde, o Crisol enfrenta o Real Madrid. Na sequência, às 4 horas da tarde, União Chico Mendes e Borrachos disputam a segunda vaga na decisão. Então, confira os resultados das quartas de final aí. No campo do Cristal, Real Madrid e Cavaleiros empataram em 1-1. O Real Madrid garantiu a classificação por ter vantagem nos pontos conforme o regulamento da competição. Já o Cristal venceu o Rio Branco por 4-2. Já no campo do Brasil, União Chico Mendes superou o Tigres por 4-0. O Borrachos também avançou ao vencer do Águias Tricolor por 4-1. Então as partidas deste domingo definirão os times que disputarão o título do campeonato. Agora, 4 horas 46 minutos, 18 graus, a gente segue com Henrique Juliano, Cidade Vizinha.

Ana Castela, com saudade é saudade. Agora são 4 horas 52 minutos, 18 graus a temperatura. Você também escutou Henrique Juliano com Cidade Vizinha. E a gente chega agora com um pedido. Ana Júlia pediu Diego Vitor Hugo com Tubarões. Então, pra ti essa, Ana Júlia, obrigada pela sintonia.

Lauana Prado e Cristina fechando o nosso bloco musical aqui com Fetiche. Agora são 4 horas e 57 minutos, 18 graus a temperatura. A gente vai para um rápido intervalo, mas já a gente está de volta com mais música e, claro, informação para você.

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6: 4:58.
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8: Dezoito graus.
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10: Já voltando por aqui, agora são exatamente 5:00 PM, 18 graus a temperatura. Passando para dar um recadinho de utilidade pública, a Corsan realizará na madrugada do dia 15 de outubro a terceira etapa da obra para ampliar a captação de água na barragem Arroio das Chácaras, em Vacaria. A intervenção permitirá a operação de duas bombas no local, aumentando o volume de água encaminhado à estação de tratamento, especialmente nos períodos de maior consumo. Então, para mais informações, solicitações ou comunicados, a população pode entrar em contato com a Corsan pelo aplicativo da companhia, pela agência virtual ou pelo endereço cliente.corsan.com.br. Agora, às 5 horas, a gente segue com muita música boa. Lembrando, pode mandar a tua através do nosso WhatsApp 549-9993-4202. Aproveitar e mandar um abração pro Carlos Eduardo, que tá pedindo pra tocar daqui a pouquinho Yasmin Santos. Vamos seguir já na sequência, já vou tocar uma aqui da Yasmin Santos pra ti, tá bom? Obrigada pela sintonia. Vamos lá, então, para Pensa e Volta com Yasmin Santos e Marília Mendonça.

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1: 5:18.
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1: 18 graus.
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5 horas, 23 minutos, 18 graus a temperatura. Lembrando, tu pode mandar tua música através do nosso WhatsApp 54999934202. A gente segue com João Bosco e Vinícius, Tarde Demais.

Tarde demais com João Bosco e Vinícius aqui na tua Rádio Fátima. Aproveitar o nosso ouvinte Daniel, pediu uma música do Zezé de Camargo. Essa aqui, ó, Salva Meu Coração. Dedicar pra ti, então, essa aqui, Daniel.

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3: 5:37.
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3: 18 graus.
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0: bloco musical iniciando aqui na tua Rádio Fátima. Agora são 5 horas 43 minutos, quase fechando por aqui. A gente segue com mais uma música, Guilherme Santiago, Magia e Mistério.
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Magia e Mistério, aqui na tua Rádio Fátima 90.5. Fechando aqui pra vocês, agora são 5 horas, 46 minutos, 18 graus. A temperatura, agradecendo a sintonia e toda a companhia desse sábado, quem esteve com a gente aqui na nossa programação. Muito obrigada, daqui a pouquinho a gente já transmite a missa, às 6 horas da tarde, a missa de encerramento da novena, seguida da coroação da Nossa Senhora de Fátima. A gente fecha por aqui, mas sábado que vem, se Deus quiser, a gente está de volta, claro, com muita música e informação para vocês. Eu sigo com essa aqui, Ana Castela e Gustavo Mioto, Fronteira. Um beijo, gente!

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Você acompanha a partir de agora a última noite da novena da festa de Nossa Senhora de Fátima e as intenções na noite de hoje.

Hoje, a todos os sócios do Clube da Amizade, pelos falecidos Maria dos Anjos Meireles da Rosa e Rudimar Meireles da Rosa, a pedido de Antônio Mendes da Rosa. Iracema Zardo Vargas, a pedido da família, Firmino Boeira da Silva e Jocelide Fátima, a pedido dos familiares, João Fabrício de Souza Marques, a pedido dos familiares, Maria Irene Lopes Marques, a pedido da família, Antônio Acimar Souza da Silva, a pedido dos familiares, Noraide Teles de Lima, a pedido do esposo, Jandir Gonçalves, a pedido dos familiares, Afrano Escolar, a pedido dos familiares e amigos. José Viadrigo, a pedido dos familiares e amigos. Terceiro dia de falecimento de Eva de Fátima Moraes Dias, a pedido da prima Lucimara e família. Terceiro dia de falecimento de Eva de Fátima Moraes Dias, a pedido dos tios Celi e Osvaldo. Oitavo ano e quarto mês de falecimento de Terezinha das Graças Oliveira da Rocha, a pedido do esposo Sebastião. Segundo ano de falecimento de Celi Star Vargas de Matos, a pedido do esposo Getúlio, dos filhos Túlio e Andradino, da nora Jurena e da neta Elizabeth. A Nossa Senhora de Fátima, Santa Rita, Santo Antônio, São Cristóvão, São Francisco de Assis, São Judas Tadeu, São Peregrino, a pedido de pessoa devota. Portanto, a partir de agora você acompanha na tua Rádio Fátima a última noite da novena da festa de Nossa Senhora de Fátima. E amanhã você acompanha também na nossa programação a Santa Missa a partir das 10 da manhã na festa de Fátima e a programação do

0: Souza. Sétimo dia, Leda das Graças Ribeiro dos Santos. Em ação de graças, a Santa Marta e a Nossa Senhora de Fátima pela proteção da família Bortolom. A Nossa Senhora de Fátima, a pedido de Lúcia Golim. Em agradecimento a Nossa Senhora de Fátima. Em agradecimento a Nosso Senhor Jesus Cristo. A Nossa Senhora de Fátima. Maria Elizabeth. Nossa Senhora de Fátima. Nossa Senhora Aparecida e Anjo da Guarda. Por uma graça alcançada, pela recuperação da saúde de Everton Reis, pela saúde de Juliana e Josiana, pela saúde de Maria de Lourdes, pela saúde e união de Juliana e Leonardo, pelos associados da Capelinha de Lourdes Dona Zolo. A Nossa Senhora de Fátima, a Nossa Senhora do Perpétuo Socorro. Falecidos. Segundo ano de Maria Clotilde Lourdes Silva. Maria Belon Guentes. Segundo mês de Lauro José Sequinato. Oitavo ano de Deolinda Bisuti Bortolom. Euclides Bortolom. Dante Bortolom, Raimundo Bortolom, Ione Bortolom, Ivo Pinto, Guilhermina Pinto, pelos falecidos Carmen e Chico. Sexto ano de Manuel Luiz Maciel de Brito, Celso Fonseca de Abreu, Maria Faustina Maciel de Abreu, Jacílio Rodrigues Maciel, Elisário dos Santos Maciel, Giovanni dos Santos Maciel, Jefferson Piardi Valmórbida, Claudino Piardi, Alminda Piardi Valmórbida, José Zambon, Valdir Zambon, Juvelino e Valdemar Zanotto, Terezinha Faria Maciel, Márcio José e Jovelina Farias, Arildo Zarski Barbosa, Ângela Maria Paim Borges, Versidino Maciel de Faria, a pedido do filho Mário, Vera Regina Bocchese, 13º ano de Sueli Hoffmann do Nascimento, 12º ano de Celso Luiz Chaves do Nascimento. Irmãos falecidos de Francisco Ribeiro de Farias. 1º ano de Miguel Ângelo Escopel. 3 anos e 4 meses de Maria Inês Domingues Paganella. Adroaldo Rodrigues. Valduir Biasoli. Falecidos da família Golim, falecidos da família Pontel, André Fel Golim, Joaquim Golim, Benedito Pontel Neto, Zulmiro José Campanharo, Valdemir Mazo, pelos catequizandos falecidos a pedido da catequista Nadir Zardo, Lauri Adolfo Lancini Monfredi, Maria Joana da Silva Santos, Dionísio Zampieri, Ivone Biolo Zampieri, Malvina Alves Roveda, falecido das famílias Long e Panisson, Avelino Citon, Ângelo João Panho e Luísa Maria Panho, Valdir Antônio Campanharo e Leonilda Fernandes, Colombina Rodrigues, Sebastião Pereira Valim, Alexandre Messagem. Henriqueta Messagem, trigésimo dia de Gregory Benetton de Lima, Nair Ampessan Benetton, Edgar Rodrigues dos Santos, quarto mês de Marilene Silveira, Natal Long Eutília Zenato Long, Clóvis Paim Orsi, José Mário Lete Paim Omarinho, Ângelo Antônio Biasoli, Irma Buzete Biasoli, Valduir João Biasoli, Lorena Pires Biasoli, Antônio Biasoli, Lúcia Mazo, falecidos da família de Barba, Armindo Antônio Andriguete, Cláudia Norma Maziero, Guilherme Kramer Boeira, Doraci Loz de Farias, Arcelino Alves de Farias, Marielda Silveira de Farias, Irma Salete Giroto Prandi, José Ciota, Lúcia Mosquen Ciota, Valduir João Biasoli, Lorena Pires Biasoli, Valdemar Fernandes da Rosa, a pedido da família, Vitalina Zanella Barpe, Laurindo Barpe e José Luiz Barpe, pelos antepassados da família Molon, Lancini e Manfredi, oitavo ano de Deolinda Bortolon, Euclides Bortolon, Dante José Bortolon e Raimundo Bortolon, oitavo ano de Deolinda Bortolon, Euclides Bortolon, Dante Bortolon e Raimundo Bortolon, dois meses de Simone Nelly Belli Severiano, dez anos de Severiano Nelly Taramini, Maria Antônia Venâncio de Freitas, Lauri Adolfo Manfredi. Em ação de graças a Nossa Senhora de Fátima e graça alcançada a Nossa Senhora de Fátima por Bernadette Zata.
1: Irmãos e irmãs aqui presentes e os que nos acompanham através da tua rádio Fátima, nossa saudação de paz e bem. Sejam todos bem-vindos à nona noite da novena em preparação à festa de Nossa Senhora de Fátima. Nesta noite, a liturgia está a cargo da equipe de catequese e do grupo de liturgia Nossa Senhora de Fátima. E somos convidados a refletir o tema Com Maria, comunidade que integra a iniciação à vida cristã. A exemplo de Maria, que acolheu a palavra de Deus e a colocou em prática, somos chamados a crescer na fé e ajudar nossas comunidades a conduzirem crianças, jovens e adultos ao encontro de Jesus. Com alegria e devoção, acolhemos a imagem de Nossa Senhora de Fátima e iniciamos nossa celebração cantando.

0: Saudamos a mãe de Fátima com viva, uma forte salva de palmas. Viva Nossa Senhora de Fátima!
1: Viva!
0: Em nome do Pai, do Filho e do Espírito Santo.
1: Amém.
0: A graça de nosso Senhor Jesus Cristo, o amor do Pai, a comunhão do Espírito Santo estejam convosco.
1: Bendito seja Deus que nos reuniu no amor de Cristo.
0: Saúdo a todos com muita alegria, a todos vocês que estão aqui na Igreja Matriz Nossa Senhora de Fátima, na última noite da novena. Saúdo os convidados especiais nesta noite, as etapas todas da catequese e os ouvintes também que acompanham a novena através da tua Rádio Fátima. Celebremos com alegria, com esperança, também com humildade no início desta missa, como sempre, para que Deus nos perdoe de tudo o que nós precisamos. Confiando na sua misericórdia, peçamos perdão cantando.

0: Deus Pai misericordioso, tenha compaixão de nós. Perdoe nossos pecados e nos conduza à vida eterna.
1: Amém.

0: acolhendo todas as intenções desta Santa Missa já anunciadas e esta também que chegou por um ano de falecimento, primeiro ano de Gelson Alencar Moreira Borges, e por aquelas motivações que cada um carrega dentro de si. Deus eterno e todo-poderoso, tornai-nos dispostos a obedecer sempre à vossa vontade e a vos servir de coração sincero. Por nosso Senhor Jesus Cristo, vosso Filho, que é Deus e convosco vive e reina, na unidade do Espírito Santo, por todos os séculos dos séculos.
1: Amém. A exemplo de Maria, escutemos com fé a palavra de Deus e deixamos que ela transforme nossa vida.
2: Leitura do livro do profeta Isaías. O Senhor dos Exércitos dará neste monte para todos os povos um banquete de ricas iguarias, regado com vinho puro, servido de pratos deliciosos e dos mais finos vinhos. Ele removerá neste monte a ponta da cadeia que ligava todos os povos, a teia em que tinha envolvido todas as nações. O Senhor Deus eliminará para sempre a morte e enxugará as lágrimas de todas as faces e acabará com a desonra do seu povo em toda a terra. O Senhor disse: naquele dia se dirá: este é nosso Deus, esperamos nele até nos salvou. Este é o Senhor, nele temos confiado. Vamos alegrar-nos e exultar por nós ter salvo. E a mão do Senhor repousará sobre este monte. Palavra do Senhor.
3: Graças a Deus.

0: da carta de São Paulo aos Filipenses. Irmãos, sei viver na miséria e sei viver na abundância. Eu aprendi o segredo de viver em toda e qualquer situação, estando farto ou passando fome, tendo de sobra ou sofrendo necessidade. Tudo posso naquele que me dá força. No entanto, fizestes bem em compartilhar as minhas dificuldades. O meu Deus proverá esplendidamente com a sua riqueza a todas as vossas necessidades em Cristo Jesus. Ao nosso Deus e Pai, a glória pelos séculos dos séculos. Amém. Palavras do Senhor.
1: Graças a Deus.

0: O Senhor esteja convosco.
1: Ele está no meio de nós.
0: Proclamação do Evangelho de Jesus Cristo segundo Mateus.
1: Glória a vós, Senhor.
0: Naquele tempo, Jesus voltou a falar em parábolas aos sumos sacerdotes e aos anciãos do povo, dizendo: O reino dos céus é como a história do rei que preparou a festa de casamento do seu filho e mandou os seus empregados para chamar os convidados para a festa, mas estes não quiseram ir. Porém, mandou outros empregados, dizendo: Dizei os convidados, já preparei o banquete, os bois e os animais cevados já foram abatidos, tudo está pronto, vinde para a festa. Mas os convidados não deram a menor atenção. Um foi para seu campo, outro para seus negócios, outros agarraram os empregados e bateram neles e os mataram. O rei ficou indignado e mandou suas tropas matar aqueles assassinos e incendiar a cidade deles. Em seguida, o rei disse aos empregados: A festa de casamento está pronta, mas os convidados não foram dignos dela. Portanto, ide às encruzilhadas dos caminhos, convidai para a festa todos os que encontrardes. Então os empregados saíram pelos caminhos e reuniram todos os que encontraram, maus e bons, e a sala da festa ficou cheia de convidados. Palavra da salvação.
1: Glória a vós, Senhor.
0: Caros irmãos e irmãs da fé, nesta última noite da novena, como que coroando também este caminho que iniciamos no início de setembro, com as visitas nas comunidades, no dia 2 iniciamos a novena aqui, e hoje e amanhã é o ponto alto da nossa festa. Uma festa de casamento que acabamos de escutar é sempre ocasião para expressar aos noivos carinho, para viver momentos de emoção, de alegria, para dar presentes, passar algumas horas juntos na mesa. O casamento durava até alguns dias. Tinha música, dança, muita comida, era um banquete. Era a alegria pela nova família que nascia. Quem é da geração dos 60 para cima conhece um pouco isso. Hoje é a gurizada, a juventude, capaz de não saber o que é um casamento nesse estilo. São tão raros. Todas as festas, no entanto, têm muita coisa em comum. A festa, por exemplo, de nossos padroeiros também tem muita comida, tem música, tem alegria, mas tem muita reza. Fizemos hoje de tarde uma bonita procissão. Junto com Nossa Senhora andou São Cristóvão e São Francisco de Assis. Estamos nos 800 anos de sua morte, por isso é um ano jubilar, um ano da graça em todas as igrejas atendidas pelos franciscanos. Voltando ao Evangelho, Jesus, sempre atento à realidade do povo, da sua religião e também da sociedade, fala do que está acontecendo com as lideranças religiosas, inspira-se na festa de casamento para falar da recusa que as lideranças estão fazendo em relação a Jesus, em participar do banquete, justamente os convidados especiais. Eles não vão porque precisam cuidar de seus campos, de seus negócios, mas o rei não desiste. Abre as portas do palácio para todos, sem distinção. A essa altura, não há mais convidados de primeira ou segunda classe. Todos os que quiserem podem entrar nos salões do palácio. Todos os que quiserem podem entrar em nossa igreja, em nossa comunidade. A igreja que Jesus quis é esta, uma igreja aberta a todos, onde não existe uma seleção inicial. Ele mesmo chamou os primeiros da rua, da margem do lago, da alfândega, onde Mateus cobrava impostos, maus e bons, porque na comunidade de Jesus deve haver acolhimento para todos. Não há seleção inicial. Em primeiro lugar, a acolhida. Depois, se necessário, a iniciação à vida cristã, a indicação do caminho, das metas. A santidade é um ponto de chegada e não de partida. Eu fico muito triste, às vezes, quando alguém da comunidade diz: aquela criança não pode ser batizada porque o padrinho não pôde fazer a preparação. Claro, nós temos um caminho. O Papa Francisco, numa catequese sobre o batismo, ele fez uma afirmação que estremeceu. Ele disse: o batismo ninguém merece, porque é um dom de Deus, um presente de Deus dado a todos. Como que eu posso dizer este merece e este não merece? E vale isso também para os outros sacramentos, da Eucaristia, enfim. E como o banquete também se refere à vida eterna, Deus quer que todos sejam salvos. Fica excluído da salvação eterna apenas quem se exclui por conta própria, quem se recusa a participar do banquete por estar obcecado apenas por si mesmo, que coloca as coisas acima das pessoas, o lucro acima dos relacionamentos, as ideias, sobretudo, inclusive na ideologia, acima da convivência familiar, comunitária. Que o Senhor mantenha o nosso coração aberto a este convite. Também quero dizer um pensamento sobre o tema desta noite. O tema desta noite é a iniciação à vida cristã na comunidade. Nós começamos a falar disso 5, 6 anos atrás, quando teve o sínodo aqui na diocese. Em outras dioceses começaram muito antes, mas nos documentos da igreja já há 40 anos que está dito que esse é o caminho futuro da catequese, ou seja, iniciação à vida cristã. O que que é isso? Na verdade, parte da iniciação à vida cristã, ela se realiza com o batismo, com o crisma e com a Eucaristia. São três sacramentos da iniciação à vida cristã. A igreja tem outros 4 sacramentos. Os outros 2 são os sacramentos da cura, a unção dos enfermos e do perdão, que nos cura da doença, do pecado. E 2 sacramentos são os sacramentos da missão, o sacramento da ordem e o sacramento do matrimônio. Mas, como eu disse, a iniciação cristã não se dá apenas na realização destes sacramentos. Por exemplo, ontem de noite, quem não viu uma menininha carregando uma capelinha junto com outro menino? Quem não viu todas as noites da novena um jovenzinho ali, de uns 7, 8 anos, ajudando a mãe a passar a caixinha? Enfim, se a gente observa, percebe que as crianças começam a distinguir o que que é esse espaço sagrado do mercado que ela entra. Ou seja, a iniciação profunda e real, de uma significação extraordinária, é aquela que a família dá. Ou seja, a introdução para as coisas de Deus, para a oração, para conduzir a comunidade. Muito brevemente quero dizer que temos um método ainda engatinhando. Ou seja, quando falamos em catequese com inspiração catecumenal, significa que a catequese não é mais uma escola, não tem mais professor, não tem mais quadro negro, nem classe, e sim, quando entra numa sala de catequese, a criança, o adolescente vai encontrar a água abençoada, vai encontrar uma vela que será acesa, vai encontrar um ambão da palavra de Deus, e lá a palavra é proclamada, meditada. Depois vão para uma mesa redonda e continuam o roteiro. Ou seja, a catequese é muito mais vivencial, orante, para que o catequizando possa fazer a experiência do encontro com Cristo. Do encontro com Cristo. Porque não se trata tanto de conhecer Jesus. É importante conhecer. Mas um ateu pode conhecer Jesus perfeitamente, teoricamente. Pode conhecer todos os fatos, milagres que ele fez, sermões que ele, lições que ele deu. Mas não se encontra com Jesus. Então a catequese tende a proporcionar aos catequizandos esta experiência de fé, de vida, de encontro com o Senhor. Existe no processo ritos, entregas, sinalização, recebem o creio, recebem o Pai Nosso, recebem a cruz, recebem o Espírito Santo, tudo como passo para celebrar também de forma ritual esses momentos fortes, seja o batismo, seja a Eucaristia, seja o Crisma. Nós temos um desafio muito grande como paróquia, e já vou concluindo, o espaço da nossa catequese, eu digo paróquia, melhor, da Fátima como tal, mas também muitas comunidades carecem de um espaço mais adequado. Nós já temos, como dizer, alinhavado um lugar excelente para a catequese, que é embaixo do salão. São dois salões, um deles está projetado para ser as salas de catequese. Então, vamos continuar sonhando e nos empenhando para dar aos catequizandos um lugar mais claro, de mais luz, menos umidade. Quem conhece as nossas dependências são limitadas. Então isso está bem presente como um grande desafio para a nossa comunidade. Bem, a gente tem uma imensa gratidão pelos 9 catequistas que estão ajudando aos nossos adolescentes, jovens e algumas crianças ainda, pois iniciam com 9 anos de idade. Para concluir mesmo, vamos olhar para Nossa Senhora. De todos os seres humanos, Maria é a criatura que mais contribuiu com o mistério pascal de Cristo, com a vida, morte e ressurreição, o mistério da nossa redenção, da nossa salvação, da nossa libertação. Ninguém mais do que Maria contribuiu para que nós tenhamos hoje a graça de ter essa luz da redenção, da salvação. Foi um pouco exagerado, alguns dizem, mas numa discussão que aconteceu no pontificado de Francisco, alguns diziam que estávamos exaltando demais Nossa Senhora. Ele disse assim, não está nos documentos, foi num momento mais informal. Ele disse assim, Nossa Senhora sozinha fez mais do que os 12 apóstolos. É forte isso, hein? Nossa Senhora sozinha fez mais pela salvação, pela humanidade, do que os 12 apóstolos juntos. Para dizer da grandeza de Maria na história da salvação, e da grandeza e da beleza de Maria na história da paróquia Nossa Senhora de Fátima, com o título Mãe de Fátima. Nossa Senhora de Fátima,
1: rogai por nós.
0: Creio em Deus Pai
1: Todo-Poderoso, Criador do céu e da terra, e em Jesus Cristo, seu único Filho, nosso Senhor, que foi concebido pelo poder do Espírito Santo, nasceu da Virgem Maria, padeceu sob Pôncio Pilatos, foi crucificado, morto e sepultado, desceu à mansão dos mortos, ressuscitou ao terceiro dia, subiu aos céus, está sentado à direita de Deus Pai Todo-Poderoso, onde há de vir julgar os vivos e os mortos. Creio no Espírito Santo, na Santa Igreja Católica, na comunhão dos santos, na remissão dos pecados, na ressurreição da carne, na vida eterna. Amém.
0: Confiantes, elevemos a Deus as nossas preces, orações, e a cada prece cantamos.

Rezemos por toda a Igreja, para que, revestida de Cristo, seja farol de fé e testemunho vivo da palavra que liberta e transforma. Cantemos.

Rezemos por nossa comunidade, para que, alimentada pela palavra, pratique fraternidade e a caridade, tornando visível o reino de Deus entre nós. Cantemos. Música.

Oremos pelos doentes e sofredores, para que encontrem consolo, força e esperança na presença e na graça e na misericórdia de Deus. Cantemos. Música.

Rezemos pelos catequistas e por todos os que se dedicam à iniciação à vida cristã, para que, inspirados em Maria, ajudem crianças, jovens e adultos a ouvir a palavra de Deus e colocá-las em prática. Cantemos.

0: Acolhei, Pai de bondade, nossas orações, pedidos, que fazemos com muita confiança. Por vosso Filho Jesus, na unidade do Espírito Santo.
1: Amém.

0: Orai, irmãos e irmãs, para que esta Eucaristia, este sacrifício, seja aceito e agradável a Deus Pai Todo-Poderoso.
1: Receba, ó Senhor, por tuas mãos este sacrifício, para a glória do seu nome, para o nosso bem e de toda a Santa Igreja.
0: Acolhei, Senhor, as preces dos fiéis com a oblação do sacrifício, para que possamos, por este serviço de nossa piedosa devoção, alcançar a glória do céu. Por Cristo nosso Senhor.
1: Amém.
0: O Senhor esteja convosco.
1: Ele está no meio de nós.
0: Corações ao alto.
1: O nosso coração está em Deus.
0: Demos graças ao Senhor nosso Deus.
1: É nosso dever e nossa salvação.
0: Na verdade, é digno e justo, é nosso dever e salvação dar-vos graças sempre e em todo lugar, Senhor Pai Santo, Deus Eterno e Todo-Poderoso. Nas núpcias firmastes um suave jugo de amor e uma aliança indissolúvel de paz, para que a união, perdão, na verdade é digno e justo, é nosso dever e salvação dar-vos graças sempre em todo lugar, Senhor Pai Santo, Deus Eterno e Todo-Poderoso. E na celebração da padroeira Nossa Senhora de Fátima, louvar, bendizer e proclamar a vossa glória. Por obra do Espírito Santo, ela concebeu o vosso Filho unigênito e, sem perder a glória de sua virgindade, deu ao mundo a luz eterna, Jesus Cristo, Senhor nosso. Por ele, vos louvam os anjos, vos adoram as dominações, tremem as potestades, os céus e as forças celestes com os serafins. Unidos, vos celebram exultantes. Concedei também a nós associar-nos aos seus louvores, cantando a uma só voz.

0: Na verdade, ó Pai vosso, sois santo e fonte de toda a santidade. Santificai, pois, estes dons, derramando sobre eles o vosso Espírito, a fim de que se tornem para nós o corpo e o sangue de nosso Senhor Jesus Cristo.
1: Enviai vosso Espírito Santo.
0: Estando para ser entregue e abraçando livremente a paixão, Jesus tomou o pão, pronunciou a bênção de ação de graças, partiu e o deu a seus discípulos, dizendo: tomai todos e comei, isto é o meu corpo, que será entregue por vós. Do mesmo modo, no fim da ceia, ele tomou o cálice em suas mãos e, dando graças novamente, o entregou a seus discípulos, dizendo: tomai todos e bebei, este é o cálice do meu sangue, o sangue da nova e eterna aliança, que será derramado por vós e por todos para a remissão dos pecados. Fazei isto em memória de mim. Mistério da fé.
2: Anunciamos, Senhor, a vossa morte e proclamamos a vossa ressurreição. Vinde, Senhor Jesus.
0: Celebrando, pois, o memorial da morte e ressurreição do vosso Filho, nós vos oferecemos, ó Pai, o pão da vida e o cálice da salvação, e vos agradecemos porque nos tornastes dignos de estar aqui na vossa presença e vos servir.
1: Aceitai, ó Senhor, a nossa oferta.
0: Suplicantes vos pedimos que, participando do corpo e sangue de Cristo, sejamos reunidos pelo Espírito Santo num só corpo.
1: O Espírito nos una num só corpo.
0: Lembrai-vos, ó Pai, da vossa Igreja, que se faz presente pelo mundo inteiro, que ela cresça na caridade e em comunhão com o Papa Leão XIV, nosso Bispo Sílvio, os bispos do mundo inteiro, os presbíteros, os diáconos, todas as nossas comunidades e todos os ministros do vosso povo.
1: Lembrai-vos, ó Pai, da vossa Igreja.
0: Lembrai-vos também na vossa misericórdia de nossos irmãos e irmãs que adormeceram na esperança da ressurreição, familiares, falecidos, benfeitores, que participaram desde o início da história desta paróquia. As intenções todas, os nomes, pessoas que recordamos, e o sétimo dia de Alessandro Pires Possebon, sétimo dia de Édipo da Conceição Souza, e também o sétimo dia de Leda das Graças Ribeiro dos Santos e demais falecidos. Acolhei a todos, ó Pai, junto a vós, na luz da vossa face.
1: Concedei-vos, ó Senhor, a luz eterna.
0: Enfim, nós vos pedimos, tende piedade de todos nós, dai-nos participar da vida eterna com a Virgem Maria, Mãe de Deus, São José, seu esposo, os apóstolos e todos os santos que neste mundo viveram na vossa amizade, a fim de vos louvarmos, glorificarmos, por Jesus Cristo, vosso Filho. Por Cristo, com Cristo e em Cristo, a vós, Deus Pai Todo-Poderoso, na unidade do Espírito Santo, toda a honra e toda a glória, por todos os séculos dos séculos.
2: Amém.
0: E confiantes, rezemos juntos: Pai nosso,
2: que estais no céu, santificado seja o vosso nome, venha a nós o vosso reino.

0: protegidos de todos os perigos, enquanto aguardamos a feliz esperança e a vinda de nosso Salvador Jesus Cristo.
1: Vosso é o reino, o poder e a glória para sempre.
0: Senhor Jesus Cristo, dissestes aos vossos apóstolos: eu vos deixo a paz, eu vos dou a minha paz. Não olhei os nossos pecados, mas a fé que anima a vossa igreja, dai-lhe segundo o vosso desejo. A paz e a unidade, vós que sois Deus, com o Pai e o Espírito Santo.
1: Amém.
0: A paz do Senhor esteja sempre convosco.
1: O amor de Cristo nos uniu.

0: Felizes os convidados para a ceia do Senhor. Eis o Cristo, o Cordeiro, que tira o pecado do mundo.
1: Senhor, eu não sou digno que entreis em minha morada, mas dizei uma palavra e serei salvo.
0: Que o corpo e sangue de Cristo nos guarde para a vida eterna.
1: Amém.

0: Oração. Deus Todo-Poderoso, nós vos pedimos humildemente, assim como nos alimentais com o sacramento do corpo e sangue de Cristo, fazei-nos participar da natureza divina, por Cristo nosso Senhor.
1: Amém.
0: Podemos sentar, temos alguns breves avisos e depois em si, então, o momento mais esperado, talvez, desta noite, que é a coroação de Nossa Senhora. Então, o Ademir pode também se preparar para os recados, mas assim, a imagem de Nossa Senhora continua indo para casa hoje de noite. Então, hoje ela vai na família Schenato Lima, está presente, ontem deram o nome, pode se identificar ali, obrigado. A Inês Panho, que tem um projeto também de continuar a semana que vem visitar alguns doentes. E a Roselaine Santos, lá do Monte Claro, também está aqui presente.
2: Boa noite a todos.
1: Boa noite.
2: Então amanhã é o grande dia, né? O dia da nossa festa, a festa da padroeira Nossa Senhora de Fátima. E convidamos a todos, então, a fazer parte do nosso evento. Nós estaremos servindo um almoço amanhã de meio-dia, um almoço bem acessível. Restam, acho que, poucos ingressos, né? Mas ainda há alguma coisa ali no próprio salão ou com o pessoal do conselho. Também queremos dizer, reforçar mais uma vez, que a rifa que vai ser sorteada no dia, na quarta-feira, né? Tem números ainda, né? E são muito importantes, porque vocês sabem que todos os recursos que nós vamos receber serão investidos na reforma da nossa igreja, tá bom? Então, obrigado a todos, conto com vocês amanhã, todo o conselho conta com vocês e tamo junto, né? Vamos lá, abraço.
0: Fica o muito obrigado durante essas 9 noites, quanta gente colaborou, participou, se envolveu, quem esteve aqui às 9 noites, daqui a pouco, quando termina, mais uma equipe vai ficar aqui uma hora e meia, preparando o ambiente para acolher os 29 padroeiros amanhã, que vão estar em pequenos tronos aqui dentro da igreja. Então, não vou nominar ninguém, mas assim, há um povo de Deus bem disposto e participativo, que a mãe recompense a todos.
1: Chegamos ao momento muito especial da nossa celebração. Durante esses dias de novena, caminhamos com Maria, aprendendo com ela a escutar, confiar, servir e fazer da vida uma entrega de amor a Deus. Agora, como filhos que se aproximam de sua mãe, queremos expressar o nosso carinho, nossa gratidão e nossa devoção ao coroarmos Nossa Senhora de Fátima. Colocamos também em suas mãos nossas famílias, nossa comunidade, nossas alegrias e nossas esperanças. Que esta coroa represente o amor de todos nós por Maria, nossa mãe e padroeira, que nos acolhe e nos conduz sempre ao seu Filho Jesus. Com fé, alegria e devoção, iniciamos a coroação de Nossa Senhora de Fátima.

0: cada criança que foi batizada neste ano, carregada pelas mães, cada catequizando em todas as etapas, os catequistas, os familiares, são como que uma pérola nesta coroa de Nossa Senhora. Então, com imensa alegria, pedimos a bênção agora do terço, dos terços, dos catequizandos, e o que mais que hoje de noite trazemos para a bênção, as flores muito presentes. Erguendo as flores, se alguém tem o terço também que carregou nesta noite, pode erguer para a bênção. O Senhor esteja convosco.
1: Ele está no meio de nós.
0: A nossa proteção está no nome do Senhor,
1: que fez o céu e a terra.
0: Ó Deus, fonte de toda bênção, pela intercessão da bem-aventurada Virgem Maria, Nossa Senhora de Fátima, abençoe os terços, as flores e toda a catequese, toda a iniciação à vida cristã. Pela infinita misericórdia, vos abençoe o Pai, o Filho e o Espírito Santo.
1: Amém.
0: E a bênção final, momento emocionante, né? Bonito, lindo, que mostra a beleza de Deus no fundo e de Nossa Senhora. Todo o belo da liturgia quer mostrar isto: a beleza de Deus, a beleza do divino, a beleza de Maria. O Senhor esteja convosco.
1: Ele está no meio de nós.
0: Pela intercessão, estendendo a nossa mão em direção à Mãe, pela intercessão de Nossa Senhora de Fátima, Deus derrame abundantemente sua graça, sua bênção sobre todos. Em nome do Pai, do Filho e do Espírito Santo.
1: Amém.
0: Vamos em paz e que o Senhor nos acompanhe.
1: Graças a Deus. Viva Nossa Senhora de Fátima!
2: Viva!
1: Viva a Mãe de Jesus!
2: Viva!

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7: 7:14.
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0: 17 graus. 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
2: 7:59.
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2: 17 graus.
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0: 8:28.
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0: 8:29.
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0: 16 graus.
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5: pessoal, PT. 8 horas e 58 minutos.
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1: 16 graus.
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